0: está no ar a Voz do Brasil. As notícias do governo federal que movimentaram o país no dia de hoje.
1: Olá, boa noite.
2: Boa noite para você que nos acompanha em todo o país.
1: Quarta-feira, 1º de julho de 2026.
2: Vamos ao destaque do dia: combate ao crime organizado.
1: Prejuízo de facções criminosas ultrapassaram os 3 bilhões de reais após ações coordenadas pelo Ministério da Justiça.
2: E governo do Brasil inaugura o primeiro de 3 escritórios nacionais antifacção. Vanessa Casalino.
3: Os escritórios integram o programa Brasil contra o crime organizado. Em menos de 2 meses de programa, o país registrou quedas nos crimes violentos e patrimoniais.
1: E ainda, anunciados 500 milhões de reais para fortalecer a saúde na Bahia.
2: Entre as ações está a entrega do novo Hospital Estadual Litoral Norte e a distribuição de veículos do Agora Tem Especialistas. Pablo Mundim.
4: Na educação, o governo do Brasil entregou 29 novos ônibus escolares, com investimento de 13 milhões e 200 mil reais pelo novo PAC.
1: Você vai ouvir também: Brasil Digital já levou sinal aberto e gratuito a mais de 10 milhões de pessoas.
2: O programa amplia o acesso da população brasileira à TV pública, educativa e legislativa. Márcia Fernandes.
5: Já foram instaladas 55 estações de transmissão pelo país. Para o segundo semestre, a meta é instalar outras 75 estações.
1: Hoje, na apresentação da Voz do Brasil, Mariana Jungmann e Luciano Seixas.
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1: Cultura e modernização de equipamentos culturais na Bahia.
2: O Teatro Castro Alves, em Salvador, reconhecido como patrimônio nacional e um dos principais palcos do país, reabre suas portas após passar por obras de restauração.
1: O presidente Lula e a ministra da Cultura, Margarete Menezes, participando da cerimônia de entrega que deve começar em instantes.
2: E o repórter Rafael Lopes acompanha a movimentação direto de Salvador, tá? E traz pra gente agora as informações ao vivo. Boa noite, Rafael.
6: Boa noite, Mariana, Luciano e ouvintes da Voz do Brasil. Noite de tapete vermelho aqui no Largo do Campo Grande para a entrega do novo Teatro Castro Alves. A programação oficial está marcada para começar logo mais às 8h15 da noite e contará com a presença do presidente Lula. Ele vai participar ao lado da ministra Margarete Menezes e de autoridades locais da entrega da terceira e última etapa do projeto de requalificação do Teatro Castro Alves. O local foi modernizado e restaurado após o teto da sala principal ter sido atingido por um incêndio em 2023. O edifício, de estilo modernista, contou com melhorias estruturais que seguem padrões internacionais, preservando o valor histórico e arquitetônico do complexo, que é tombado pelo IPHAN como patrimônio nacional. O Teatro Castro Alves já abrigou momentos marcantes das artes cênicas do país e já foi palco de shows históricos como o de João Gilberto, Doces Bárbaros e Raul Seixas. As obras contaram com um investimento de mais de 260 milhões de reais, unindo recursos dos governos federal e estadual, e representa a maior intervenção já realizada no teatro desde a inauguração em 1967. Mariana, Luciano, eu volto com vocês no estúdio.
1: Obrigado, Rafael, pela participação ao vivo aqui na Voz do Brasil.
2: E o presidente Lula esteve mais cedo em Itaparica, também na Bahia. O local é a maior ilha marítima do Brasil, chegando a receber 300 mil turistas na temporada de verão.
1: Hoje foi dada a largada à construção de uma ponte que vai ligar a ilha à capital baiana, trazendo mais desenvolvimento e empregos para a região.
2: Ao todo, serão beneficiados pelo projeto de infraestrutura cerca de 10 milhões de pessoas de 250 municípios.
7: A ponte Salvador-Itaparica terá 12 quilômetros de extensão e vai reduzir o tempo de travessia de 1 hora para 15 minutos entre a capital baiana e a ilha. O projeto integra o novo PAC e contará com 3 bilhões de reais de investimentos federais. Nesta quarta-feira, em Veracruz, na Bahia, o presidente Lula participou da cerimônia que marcou o início oficial das obras.
8: A Bahia precisava de um outro escoamento da riqueza produzida pela Bahia. E se optou por fazer essa ponte e fazer uma estrada.
7: A ponte que será

0: construída sobre a Baía de Todos os Santos será a maior da América Latina sobre o mar. 300 profissionais já atuam nos três canteiros de obras implantados para a execução do projeto. A expectativa é de que aproximadamente 28 mil veículos utilizem diariamente a nova ligação, que vai fortalecer também cadeias produtivas ligadas ao turismo, à indústria e ao comércio, de acordo com o governador da Bahia, Jerônimo Rodrigues.
1: Essa ponte, ela é estratégica. Quem vem do oeste com cargas de grãos, de algodão, de fruta, vai economizar até 200 quilômetros. A economia é o tempo dos motoristas, dos caminhoneiros.
0: Ao todo, 27 empresas brasileiras já foram contratadas para fornecer equipamentos, materiais e serviços. O empreendimento é resultado de uma parceria público-privada entre o governo da Bahia e a concessionária Ponte Salvador Itaparica. E a expectativa é que seja entregue em 2031. Reportagem Graziele Bezerra.
2: E ainda na Bahia, no município de Alagoinhas, o governo do Brasil entregou um novo hospital que estará preparado para atender mais de 500 mil pessoas de 34 municípios.
3: Também foram realizadas entregas de ambulâncias e ônibus escolares para atender o estado.
2: Um investimento de 500 milhões de reais só para a saúde.
4: O Hospital Regional Litoral Norte recebeu 76 milhões de reais em investimentos para a construção. A unidade conta com 190 leitos para atendimentos clínicos, cirúrgicos, pediátricos e obstétricos. A expectativa é beneficiar 544 mil moradores, ampliando a oferta de serviços de média e alta complexidade e reduzindo a necessidade de deslocamentos para outras cidades, explica o ministro da Saúde, Alexandre Padilha.
5: Vai ser muito importante esse hospital aqui, vai facilitar muito a vida das pessoas, poder se tratar aqui, perto da família, mas vai servir a 34 municípios da região.
4: Além da entrega da nova estrutura, o Ministério da Saúde garantiu recursos para o funcionamento do hospital. Serão 92 milhões e 400 mil reais por ano para o custeio dos serviços. A Bahia também receberá um reforço de 18 milhões de reais anuais para ampliar a oferta de atendimentos especializados pelo Sistema Único de Saúde. Na educação, o governo do Brasil entregou 29 novos ônibus escolares, com investimento de 13 milhões e 200 mil reais pelo novo PAC. Segundo o ministro da Educação, Leonardo Barchini, todos os ônibus escolares são modernos, confortáveis e seguros.
6: Você anda em qualquer estrada, pode ser estrada de chão, pode ser na rodovia, em todos os estados você tem um ônibus amarelinho, e esse ônibus é melhor, porque esse ônibus é mais seguro, esse ônibus tem ar-condicionado agora e dá todo o conforto e segurança para as crianças brasileiras.
4: Para o presidente Lula, os investimentos fazem parte da estratégia do governo do Brasil para ampliar o acesso aos serviços públicos, fortalecer a rede de saúde e educação e reduzir as desigualdades regionais.
7: Somos seres humanos, homens e mulheres, pretos e brancos, nascidos nesse país, e precisamos ser tratados com decência e com respeito que todo mundo merece.
4: O governo do Brasil também destinou ao estado da Bahia 256 veículos do programa Agora Tem Especialistas Caminhos da Saúde. São 180 vans e micro-ônibus para o transporte de pacientes, além de 58 unidades odontológicas móveis e 18 novas ambulâncias do SAMU, reforçando a assistência à saúde em diversas regiões do estado. Reportagem Pablo Mundim.
3: São Paulo recebeu hoje o primeiro escritório do programa Brasil contra o Crime Organizado.
2: O objetivo é integrar as ações do governo federal, dos estados e municípios no combate aos crimes e às facções criminosas.
3: O programa, lançado no mês de maio, conta com investimentos de 11 bilhões de reais e já causou um prejuízo de 3 bilhões de reais às facções.
8: A União ainda mais presente no estado de São Paulo para combater o crime organizado. É o que acontece a partir de hoje com a implantação do Escritório Nacional Antifacção pelo Ministério da Justiça e Segurança Pública. O foco está na asfixia financeira ao crime organizado. O escritório é ligado à Secretaria Nacional de Segurança Pública. O secretário Chico Lucas explica que, na prática, aumenta a integração entre União, estados e municípios no combate ao crime.
9: A gente tem que ter essa proximidade com as forças de segurança estaduais, com as forças federais que estão localizadas em São Paulo e com todos os membros desse arranjo produtivo, o sistema financeiro, os empresários, para justamente ter mais efetividade.
8: O primeiro escritório

0: O auditório foi inaugurado aqui em São Paulo. O segundo vai ser no Rio de Janeiro na próxima sexta-feira e também na cidade de Foz do Iguaçu, no Paraná, região da Tríplice Fronteira. Os escritórios integram o programa Brasil contra o Crime Organizado. O programa já causou prejuízos de 3 bilhões de reais às organizações criminosas e já prendeu mais de 18.800 pessoas. O ministro da Justiça e Segurança Pública, Wellington César Lima e Silva, destaca que com o plano, o combate ao crime organizado ganha um rumo ainda mais estratégico.
1: O importante é aumentar o volume de dados, ter esse diagnóstico cada vez mais detalhado e refinar as estratégias através da cooperação. Nós estamos realizando uma operação nacional e duas operações regionais todos os meses e vamos continuar assim até o final do ano.
0: Em menos de 2 meses de programa, o país registrou quedas nos crimes violentos e patrimoniais. Entre maio desse ano e maio de 2025, os homicídios dolosos caíram mais de 17%. Os latrocínios, mais de 14%. O roubo de carga recuou quase 32%. E o de veículos, 26%. Reportagem Vanessa Casalino.
2: Levar informações e conteúdo das emissoras públicas para todos os cantos do Brasil.
3: Com esse objetivo, o programa Brasil Digital tem ampliado o número de municípios beneficiados com a chegada do sinal.
2: Já foram instaladas mais de 50 estações de transmissão e até o fim do ano serão mais 75.
4: Mais de 10 milhões de pessoas já foram beneficiadas pelo programa Brasil Digital, que amplia o acesso da população brasileira à TV pública por meio de sinal digital aberto e gratuito. Segundo o balanço apresentado pelo Ministério das Comunicações, pela Anatel e pela empresa Brasil de Comunicação, a EBC, já foram instaladas 55 estações de transmissão pelo país, ampliando a cobertura para 147 municípios. Para o segundo semestre, a meta é instalar outras 75 estações. O ministro das Comunicações, Frederico Siqueira, destacou que o programa é uma prioridade do governo federal e falou sobre as vantagens de levar o sinal a mais municípios.
5: A gente precisa e precisava ampliar a capilaridade da comunicação pública nas áreas mais remotas do nosso país. Para esse ano, mais 75 estações na prioridade e com certeza a gente terá sucesso na execução até o final do ano. Em cada localidade atendida, a população ganha mais qualidade de imagem, estabilidade do sinal e acesso a um conteúdo público de qualidade.
4: As estações entregues até agora estão distribuídas por todas as regiões do país. O Norte e o Nordeste concentram 14 instalações cada. O Sudeste contabiliza 11 estações, seguido pelas regiões Sul, com 10, e Centro-Oeste, com 6. Para a presidente da empresa Brasil de Comunicação, Antônia Pellegrino, o programa leva mais cidadania aos brasileiros.
6: Esse evento marca um balanço do Brasil Digital, um programa vitorioso e também um marco da maior expansão de sinal da comunicação pública que já tivemos no país. Cultura, informação de qualidade e cidadania para milhares de brasileiros. Esse é o sentido do Brasil Digital, ampliar o alcance do sinal, mas com isso aumentar o alcance da cidadania.
4: Com investimento de 208 milhões de reais do novo PAC e do leilão do 4G, o programa Brasil Digital é viabilizado por meio de parcerias com instituições públicas nos municípios. Com isso, a população passa a ter acesso gratuito a canais como Canal Gov, TV Brasil, Canal Educação, Canal Saúde, além da TV Câmara, TV Senado, TV Assembleia e onde houver canais das câmaras municipais. Reportagem Márcia Fernandes.
3: Jornalistas, influenciadores estiveram hoje na sede da empresa Brasil de Comunicação em Brasília para saber mais sobre a implementação da TV 3.0.
2: O encontro foi transmitido em uma live com participação da diretora-presidente da EBC, Antônia Pellegrino, e do secretário de Políticas Digitais da Secretaria de Comunicação Social da Presidência da República, João Brant.
3: A nova geração da televisão aberta, também conhecida como DTV+, terá mais qualidade de som e imagem, interatividade e integração à internet.
2: A EBC, definida como operadora da chamada plataforma comum da DTV+, é responsável por administrar a infraestrutura compartilhada.

0: que vai permitir a oferta de aplicativos, serviços interativos e recursos digitais.
1: E a gente vai continuar falando de acesso à comunicação, dessa vez para quem vive no norte do país.
0: Um dos desafios para chegar a algumas localidades na região são florestas densas e grandes distâncias do território.
1: A saída para superar esses obstáculos foi o uso de cabos que passam por baixo dos rios.
0: Esse é o programa Norte Conectado, a maior rede de infovias subfluviais do mundo, já beneficia mais de 6 milhões de pessoas na região.
2: O programa Norte Conectado prevê 9 infovias, com 13 mil quilômetros de cabos de fibra ótica instalados no fundo dos rios amazônicos. Quando concluído, vai conectar 70 localidades em 6 estados: Acre, Amapá, Amazonas, Pará, Rondônia e Roraima. Antes da chegada do programa, quase metade dessas áreas ainda não tinha acesso à internet de alta velocidade. Com investimento de 1 bilhão e 300 milhões de reais, por meio do novo PAC, 6 infovias já foram concluídas e outras 3 estão em implantação. A expectativa é de beneficiar cerca de 7,5 milhões de pessoas. Para quem vive na região, a conexão de internet representa novas possibilidades de acesso a serviços e educação. É o que conta Alzanir Fernandes Pinto, da comunidade indígena Filadélfia, de Benjamin Constant, no Amazonas.
3: Antes de a gente ter internet, a gente tinha que se deslocar daqui da nossa comunidade para a cidade para ter acesso. A gente alugava 1 hora, 2 horas e fazia os trabalhos da nossa aula, da universidade.
2: Além de conectar moradores, o Norte Conectado já disponibilizou mais de 900 pontos de acesso para escolas, unidades de saúde, órgãos públicos e espaços de inclusão digital. O ministro das Comunicações, Frederico de Siqueira Filho, destacou que a expansão da conectividade ajuda a reduzir desigualdades e fortalece a infraestrutura digital do país.
4: É o quanto a gente consegue impactar a vida das pessoas quando a gente aumenta a conectividade, né? Quando a gente instala uma antena de telefonia móvel, quando a gente conecta uma escola, quando a gente liga uma infovia, a gente está fazendo parte dessa grande integração de estratégia de inclusão digital do nosso país, mobilizando jovens, idosos e adultos.
2: Outra entrega do Ministério das Comunicações é a rede privativa de comunicação da Administração Pública Federal, uma estrutura que não usa o acesso comercial e assim garante mais segurança no compartilhamento de informações do governo. Reportagem Luciana Colares de Holanda.
1: Para rastrear embarcações, combater a pesca ilegal e principalmente atuar na segurança e preservação da vida dos pescadores, foi lançada uma sala de monitoramento em tempo real das vidas humanas no mar.
0: O acompanhamento permite uma resposta rápida em caso de emergências.
1: E dá mais transparência às ações do governo de combate à pesca ilegal, por exemplo. Foi o que destacou o ministro da Pesca e Aquicultura, Edipo Araújo.
5: Essa sala, ela é inédita, mostra o compromisso, né, do governo do Brasil com transparência, geração de dados e informações, mas também o compromisso do Brasil de combater a pesca ilegal, não reportada e não regulamentada. Uma infraestrutura para conduzir todos os processos e ferramentas de monitoramento e controle. É o governo do Brasil trabalhando em prol do fortalecimento, mas do desenvolvimento sustentável da pesca brasileira.
0: A entrega faz parte das comemorações da Semana Nacional de Promoção da Pesca Artesanal, celebrada esta semana.
1: Autonomia econômica para as mulheres no campo.
0: Com o novo plano Safra da Agricultura Familiar lançado nesta terça-feira, as produtoras rurais passam a contar com juros mais baixos no Programa Nacional de Fortalecimento da Agricultura Familiar.
1: O valor foi reduzido de 3% para 2% ao ano, com um limite de financiamento de até R$100 mil.
0: Com isso, o governo quer garantir melhores condições às agricultoras para ampliar a produção de alimentos à mesa dos brasileiros.
1: A ministra do Desenvolvimento Agrário e Agricultura Familiar, Fernanda Machiavelli, destacou o avanço da participação das mulheres no acesso ao crédito rural durante o programa Bom Dia Ministra, produzido pela empresa Brasil de Comunicação.
6: Hoje eu tenho a alegria de dizer que nós, as mulheres, já são mais de 50%, 55% dos contratos que acontecem no microcrédito. Que nós já somos 40% do volume de crédito total do Pronaf e que nós dobramos o volume de crédito desde 2023 para cá, que chega para as mulheres. Mas a gente quer mais, a gente quer avançar mais, porque nós queremos que as mulheres tenham autonomia econômica.
0: A ministra do Desenvolvimento Agrário destacou ainda a ampliação do acesso ao crédito para a juventude rural.
1: Agora, o limite passou de 8 mil para 16 mil reais, no caso de dois jovens da mesma família acessando o financiamento.
0: Para ter acesso ao crédito, é preciso ter o Cadastro Nacional na Agricultura Familiar e entrar em contato com o órgão de assistência técnica e extensão rural do seu estado.
1: Meses após o lançamento, o MEC Livros atingiu 1 milhão de usuários.
0: O MEC Livros é uma plataforma que funciona como uma biblioteca digital.
1: E funciona como uma biblioteca mesmo. Você pode alugar o livro por 14 dias e renovar pelo mesmo período. Tudo isso de graça.
0: A ferramenta foi atualizada com obras em espanhol e inglês. E com isso é possível acessar 25 mil obras nacionais e internacionais.
7: O Ministério da Educação ampliou o acervo do MEC Livros com a disponibilização de obras em versões originais em inglês e espanhol. Ao todo, foram incorporadas 7.832 publicações. Entre os autores disponíveis em inglês estão William Shakespeare e Virginia Woolf. Já em espanhol, os leitores poderão acessar obras de escritores como Gabriel Garcia Marques, Frederico Garcia Lorca e Teresa Orbegoso. A atualização também traz novos títulos em português de diferentes gêneros publicados por editoras como Fósforo, Peirópolis e Ciranda. Com a atualização, o MEC Livros passa a ter 17.610 obras em português, 6.468 em inglês e 2.724 em espanhol, ampliando o acesso gratuito dos brasileiros a diferentes tradições literárias e culturais. A novidade ainda fortalece a experiência de aprendizagem oferecida por outra ferramenta, o MEC Idiomas, uma plataforma do Ministério da Educação, disponível em versão web e aplicativo voltada ao ensino gratuito de inglês e espanhol. Atualmente, o MEC Idiomas reúne mais de 212 mil usuários ativos e oferece cursos do nível básico ao avançado. Reportagem Júlio César de Oliveira.
1: Para acessar a plataforma de leitura, basta ir no aplicativo MEC Livros ou no endereço meclivros.mec.gov.br. MEC Livros, MEC Livros.mec.gov.br.
0: Inaugurada a primeira casa da igualdade racial na cidade de Itabira, em Minas Gerais.
1: A cidade possui mais de 70% da população negra e agora passa a contar com apoio psicológico, social e jurídico a vítimas de crimes raciais, além de incentivar o desenvolvimento pessoal e profissional.
0: Além de Minas Gerais, o Rio de Janeiro, Ceará, Rio Grande do Sul e Bahia já contam com casas da igualdade racial.
1: E o governo do Brasil quer ampliar esse número. Está aberto até 15 de julho o prazo para que os estados e municípios participem do edital de chamamento público para os novos espaços.
0: Os critérios para participar podem ser conferidos no portal do Ministério da Igualdade Racial em gov.br/igualdade-racial.
1: E essas foram as notícias do governo do Brasil.
0: Uma realização da Secretaria de Comunicação Social da Presidência da República.
1: Com produção da empresa Brasil de Comunicação.
0: Fique agora com o Minuto do TCU. Em seguida, as notícias do Poder Judiciário e do Congresso Nacional. Boa noite.
1: Boa noite, até amanhã.
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1: 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Você vai ouvir agora notícias do Poder Judiciário.
2: STF encerra primeiro semestre com mais de 11 mil decisões colegiadas.
3: STJ realiza sessão de encerramento do semestre e apresenta balanço de desempenho da corte.
2: Justiça do Trabalho realiza audiência pública e estabelece metas para 2027.
3: Boa noite, eu sou Marcela Luiz.
2: E eu sou Walter Lima.
3: O Supremo Tribunal Federal encerrou o primeiro semestre com mais de 11 mil decisões colegiadas.
2: O ministro Edson Fachin apresentou o balanço das atividades e reafirmou o compromisso da corte com a transparência, independência e pluralidade. Carolina Chaves.
4: Segundo Edson Fachin, a corte encerrou o período com os seguintes números: mais de 43 mil processos julgados, integrando quase 60 mil decisões, 11 mil decisões do colegiado do tribunal, 27 novos temas de repercussão geral analisados, o que liberou mais de 42 mil processos que aguardavam um entendimento. Edson Fachin reafirmou o compromisso com a transparência, com os julgamentos de repercussão geral e com o aperfeiçoamento da gestão.
5: Esta corte trabalhou e muito em favor do Brasil, do Estado de Direito e da democracia. Estamos sempre juntos na defesa do interesse institucional. Compreensões distintas de fatos e processos, e elas existem, como é próprio de uma corte plural independente, são expressões de saúde institucional e não de fraqueza. O diálogo entre diferentes perspectivas jurídicas é o que confere legitimidade às nossas decisões e profundidade à nossa jurisprudência.
3: O STJ também encerrou o semestre hoje, apresentando o balanço de julgados no período.
2: A sessão da Corte Especial foi conduzida pelo ministro Herman Benjamin, presidente do tribunal. Fátima Uchoa.
6: Na sessão de encerramento do primeiro semestre, o presidente do STJ, ministro Herman Benjamin, apontou um recorde de 260.220 processos recebidos no período, sendo quase 25 mil a mais do que de janeiro a junho do ano passado. Ele manifestou preocupação com o crescimento contínuo da demanda processual.
7: Os números são preocupantes. Nós já estávamos inviabilizados o ano passado e a curva da inviabilização continua ascendente.
6: O STJ julgou 291.280 processos. O número de julgamentos chega a 414.248 quando considerados agravos internos, agravos regimentais e embargos de declaração, e baixou 265.516. Os dados correspondem à média de cerca de 7 decisões por minuto para cada ministro.
3: Tribunal Superior Eleitoral faz balanço dos julgamentos e da preparação para as eleições 2026.
2: A sessão foi conduzida pelo ministro Cássio Nunes, presidente do TSE. Fábio Ruas.
8: O ministro Cássio Nunes Marques destacou que neste semestre o TSE realizou 88 sessões de julgamento. Foram 1.656 processos, sendo 336 em sessões presenciais e 1.320 virtuais. O TSE ainda lançou o Manual do Eleitor, com linguagem acessível e que vai ser traduzido para línguas indígenas.
3: Justiça do Trabalho realiza audiência pública e estabelece metas para 2027.
2: A proposta é aprimorar os serviços da Justiça do Trabalho. Mila Amaral.
9: Esse foi o assunto discutido hoje na audiência pública durante o debate realizado de forma online. Também foram estabelecidas as metas nacionais do TST para 2027, que aliás foram firmadas com o apoio da sociedade. Por exemplo, na consulta pública feita pelo TST, as pessoas pediram que aumente o número de processos julgados pelo tribunal, dando prioridade aos mais antigos, o estímulo à inovação no judiciário e pediram também para estabelecer o trabalho decente. O próximo passo agora é encaminhar essas demandas para o CNJ e, a partir da aprovação, colocá-las em prática.
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0: Uma boa noite.
1: E até amanhã.
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3: Está no ar o Jornal do Senado.
4: Eu sou Paula Groba.
5: E eu sou Humberto Pinheiro.
4: E estes são os destaques de hoje do Jornal do Senado, que começa agora.
5: Debate sobre o fim da jornada 6x1 divide opiniões no Senado.
4: Avança projeto que torna crime submeter pessoa indefesa à prostituição.
5: Comissão aprova a autorização para servidor público atuar como MEI.
4: Boa noite.
5: Boa noite.
4: Representantes do governo, dos empresários e dos trabalhadores participaram no plenário do Senado de um debate sobre a proposta de emenda à Constituição que acaba com a jornada de trabalho 6x1.
5: Opiniões a favor e contrárias estiveram no debate, que teve participação de centrais sindicais e da Federação das Indústrias de São Paulo. A reportagem é de Márcio Maturana.
6: O presidente da Federação das Indústrias de São Paulo, Paulo Scaff, disse ver motivações eleitorais para a aprovação da proposta neste momento e foi respondido pela líder do governo no Senado, Tereza Leitão, do PT de Pernambuco.
7: Me desculpe, doutor Paulo, a PEC foi protocolada em 2019. Não é uma PEC boca de urna.
6: Já o senador Jaime Bagatoli, do PL de Rondônia, criticou a proposta e citou a Argentina como exemplo a seguir.
8: Na Argentina, pode-se trabalhar até 12 horas por dia, não passando das 48 horas semanais. É isso que precisamos ter para nós avançarmos no Brasil.
6: O senador Rogério Carvalho, do PT de Sergipe, disse que a redução da jornada é uma questão civilizatória.
9: Essas 44 horas está reservada para os que ganham menos, para os que têm mais tempo de deslocamento, menos tempo de vida, portanto, pelo amor de Deus, é muita insensibilidade.
6: Para o líder da oposição no Senado, Rogério Marinho, do PL do Rio Grande do Norte, a jornada de trabalho deve ser negociada entre patrão e empregado.
10: A questão da preponderância do que é negociado sobre o legislado, justamente para fortalecer os sindicatos laborais.
6: A sessão foi presidida pelos senadores Laércio Oliveira, do PP de Sergipe, e Paulo Paim, do PT do Rio Grande do Sul.
4: Antes da sessão de debate sobre o fim da escala 6x1, o presidente do Senado, Davi Alcolumbre, se reuniu com parlamentares e líderes de centrais sindicais para discutir a proposta de emenda à Constituição que reduz a jornada de trabalho. O presidente da Central Única dos Trabalhadores, Sérgio Nobre, classificou como excelente a reunião com Alcolumbre e afirmou esperar que a proposta tenha tramitação célere no Senado.
5: Já a líder do governo, senadora Tereza Leitão, do PT de Pernambuco, destacou que o calendário de votação do texto não tem caráter eleitoral e que os próximos passos serão definidos ao longo da discussão na casa. A proposta de redução da jornada de trabalho já foi aprovada pela Câmara dos Deputados e aguarda análise dos senadores.
4: Pessoas sem condições de compreender o que acontece ou de oferecer resistência poderão ter proteção mais ampla contra a exploração sexual.
5: A Comissão de Direitos Humanos do Senado aprovou um projeto que aumenta a pena para o crime de exploração sexual de pessoas vulneráveis e prevê punição mais rigorosa quando o autor for um familiar ou tiver relação de confiança com a vítima. Repórter Rodrigo Rezende.
11: Submeter, induzir ou atrair para prostituição ou qualquer outra forma de exploração sexual pessoas vulneráveis que não tenham o necessário discernimento sobre o ato pode levar à prisão de até 16 anos. Esse é o objetivo de projeto aprovado pela Comissão de Direitos Humanos. A autora da proposta, senadora Jussara Lima, do PSD do Piauí, afirma que a medida busca ampliar o escopo previsto no Código Penal, que já incluía crianças e enfermos. E a ideia é dar ainda mais segurança aos diversos grupos vulneráveis no país.
12: O projeto, ele tipifica o crime de submissão à prostituição ou a outras formas de exploração sexual, inclusive nos casos em que a vítima, por qualquer outro motivo, ela não tenha condições de oferecer resistência. A medida busca preencher uma lacuna na legislação brasileira, ampliando a responsabilização de criminosos que se aproveitam de vulnerabilidade das vítimas.
11: O projeto também eleva para até 12 anos a pena quando a vítima for coagida por alguém próximo a ela, como

0: Ressalta o relator do projeto, senador Rogério Carvalho, do PT de Sergipe.
1: Merece destaque a previsão de agravamento quando a coação é exercida contra a vítima ou seus familiares, alcançando seu grau máximo de reprovação quando perpetrada pelos próprios familiares ou pessoas do círculo íntimo da vítima.
0: A proposta segue para análise da Comissão de Constituição e Justiça.

0: Marcela Diniz.
1: Por decisão judicial, após um episódio de violência em casa, por exemplo, crianças e adolescentes podem ser encaminhados temporariamente para as chamadas famílias acolhedoras. São pessoas cadastradas e selecionadas pelo poder público para essa função. O acolhimento tem caráter transitório e não se confunde com a adoção por durar no máximo um ano e meio. O projeto aprovado no Senado concede ausência remunerada de 3 dias consecutivos ao trabalhador ou à trabalhadora que acolher criança ou adolescente em sua casa. O senador Flávio Arnes, do PSB do Paraná, defende esse tempo como forma de dar atenção integral àqueles meninos em situação de extrema vulnerabilidade.
2: A pessoa que está trabalhando tem que ter pelo menos um momento que a gente estamos colocando de 3 dias para receber a criança, acolher, enquanto os trâmites judiciais acontecem também. E com isso, inclusive, para contribuir para uma perspectiva nova de vida para a criança e para o adolescente.
1: O projeto é de autoria do senador Alan Rick, do Republicanos do Acre, e precisará passar pelo crivo da Câmara dos Deputados.
3: O Senado aprovou a adesão do Brasil a um acordo sobre comércio de aeronaves civis.
4: Um dos principais pontos do documento da Organização Mundial do Comércio é a eliminação de tarifas de importação para todos os aviões desse tipo e determinados produtos destinados ao setor. Repórter Pedro Pincer.
5: Além da eliminação de tarifas, o acordo sobre o comércio de aeronaves civis trata da redução de barreiras não tarifárias, das decisões de compra de aeronaves civis, dos subsídios à exportação e de regras para evitar restrições comerciais incompatíveis com o comércio internacional. Para o relator, senador Nelsinho Trade, do PSD de Mato Grosso do Sul, o texto favorece a indústria aeronáutica brasileira e o sistema de transporte aéreo.
6: Podemos agregar ao contexto descrito circunstância de que o Brasil passará a participar de maneira plena e em igualdade de condições das deliberações do Comitê TCA, que cuida de temas relevantes para a aviação civil na esfera global. Isso inclui a aplicação do acordo a novos produtos do setor.
5: O comércio mundial anual dos produtos cobertos pelo documento alcança 3,73 trilhões de dólares em exportações e importações, considerando a média de 2018 a 2022. Os principais parceiros comerciais do Brasil nesse conjunto de produtos são Estados Unidos, China, Alemanha e Argentina. O texto segue agora para a promulgação.
3: E servidores públicos poderão ser microempreendedores individuais. É o que prevê um projeto aprovado na Comissão de Constituição e Justiça.
4: A proposta proíbe, no entanto, quem ocupa cargo em comissão ou exerça função de confiança de atuar como MEI. Repórter Bruno Lourenço.
7: A Comissão de Constituição e Justiça aprovou o projeto de lei que autoriza os funcionários públicos a se tornarem microempreendedores individuais. A legislação hoje veda a participação em gerência ou administração de sociedade privada e o comércio, exceto na qualidade de acionista ou cotista. O senador Esperidião Amin, do Progressistas de Santa Catarina, reforçou que as restrições impostas aos servidores públicos vão na contramão das necessidades do país de novos investimentos na economia.
8: Projeções indicam mudanças demográficas aceleradas devido ao envelhecimento da população, tornando essencial ampliar e não restringir o número de pessoas aptas a empreender para preservar o nível de desenvolvimento econômico nas próximas décadas. Vale destacar que a atividade dos servidores como MEI não prejudicará a administração pública. Já existem situações em que servidores acumulam cargos ou mantêm empregos privados.
7: Amin ressaltou ainda que a proposta traz salvaguardas para não causar prejuízos à administração pública, como o impedimento de que ocupantes de cargo em comissão e funções de confiança sejam MEIs. Se não houver recurso para a nova votação no plenário, a matéria poderá seguir diretamente para análise da Câmara dos Deputados.
4: Com edição de Paula Groba e trabalhos técnicos de Eliseu Caires, o Jornal do Senado fica por aqui. Acompanhe agora as notícias da Câmara dos Deputados. Boa noite.
3: Boa noite e até amanhã.
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10: Câmara aprova a redução de benefícios fiscais para cacau importado.
11: Vai ao Senado proposta que protege o uso de emblemas da Cruz Vermelha.
10: Presidente da Câmara reforça apoio ao agronegócio.

0: proposta discutida por deputados prevê número máximo de alunos em sala.
1: Boa noite. A Câmara aprovou medida provisória que reduz benefícios fiscais sobre cacau importado. O repórter Antônio Vital explica a questão.
2: O plenário da Câmara aprovou a medida provisória que reduz o prazo de isenção de tributo sobre o cacau importado, utilizado como insumo em produtos como chocolate exportado pelo Brasil. Hoje, o cacau inteiro ou partido, bruto ou torrado, comprado de outros países, paga menos IPI, PIS/PASEP e COFINS. Essa operação, quando o produto importado é depois usado como insumo de produtos industrializados, é conhecida como drawback. No caso do cacau, até a edição da medida provisória, em março, essas isenções e reduções de tributos valiam por até 2 anos. Com a medida, passam a valer por apenas 6 meses, com possibilidade de renovação a critério do Ministério do Desenvolvimento, Indústria, Comércio e Serviços. Isso significa que empresas que exportam produtos fabricados com cacau estrangeiro terão prazo menor para usufruir de benefícios fiscais na importação da fruta. Ao editar a medida provisória, o governo argumentou que os produtores de cacau brasileiros serão beneficiados com um possível aumento de venda à indústria. Ficam de fora da redução do prazo de isenções a manteiga de cacau, o cacau em pó e o chocolate importados. A medida provisória foi criticada em plenário por deputados do Novo e do Missão. Para o deputado Kim Kataguiri, do Missão de São Paulo, reduzir benefícios fiscais para produtos que depois serão usados como insumo para exportações prejudica a indústria nacional.
3: O que a gente está falando é o seguinte: Brasil, exporte menos chocolate e exporte mais cacau. Agregue menos valor para a sua produção. Aquilo que mais se critica no desenvolvimento da nossa indústria. O raciocínio é muito simples. Se eu estou importando um produto, mas esse produto, na realidade, é para eu processar, agregar valor e exportar, eu tenho uma suspensão desses tributos porque eu estou agregando valor na indústria nacional. E o governo quer acabar com isso e enfraquecer a nossa indústria.
2: A medida provisória foi defendida por deputados da base do governo. Para a deputada Jandira Fegali, do PCdoB do Rio de Janeiro, os produtores brasileiros de cacau serão beneficiados.
4: Ela garante a proteção da produção nacional. O cacau é uma produção importante no Brasil, que não pode ser penalizada por prazos e questões tributárias. É importante que a gente proteja essa produção para não gerar crise no setor, particularmente na região do norte e do nordeste brasileiro.
2: A medida provisória que reduz o prazo de isenção de tributos sobre cacau importado, utilizado como insumo em produtos como chocolate exportado pelo Brasil, seguiu para análise do Senado. Da Rádio Câmara de Brasília, Antônio Vital.
5: Direitos Humanos.
0: Tabata Amaral, do PSB de São Paulo, defende a aprovação da urgência de projeto que criminaliza o ódio contra as mulheres. Relatora da matéria, a deputada alerta que a misoginia se organiza nas redes antes de aparecer nas agressões e nos casos de feminicídio.
6: Hoje existe uma verdadeira indústria do ódio que opera nas redes, que captura meninos muito jovens e os ensina a enxergar a mulher como inimiga, como objeto, como culpada. E o que nasce numa tela vira ameaça, vira assassinato. Chama isso pelo nome, misoginia, ódio às mulheres. Admitir que essa coisa tem contorno, que é concreta, que ela tem uma motivação e que deve ser punida. É um ato fundamental de proteção que uma sociedade deve oferecer para todas nós, começando pelas pequenas.
1: Tabata Amaral aponta que tem buscado apoio de diferentes bancadas para construir um texto capaz de unir parlamentares de todos os partidos. Ela pede que a Câmara aprove a urgência da proposta como forma de mostrar compromisso com o enfrentamento da violência contra mulheres.
0: Carol D'Artora, do PT do Paraná, também defende a aprovação do projeto que prevê penas para a misoginia. Segundo a parlamentar, a medida faz parte das políticas do governo de enfrentamento à violência e ao discurso de ódio contra as mulheres.
1: Na visão de Carol D'Artora, a criminalização da misoginia é uma forma de garantir maior proteção jurídica às mulheres, inclusive nos ambientes digitais. Para ela, a proposta amplia a participação feminina na política, na cultura, na ciência e em diversos espaços da sociedade.
0: Ilacir Bicalho, do Republicanos, destaca as conquistas femininas nas Forças de Segurança Pública de Minas Gerais ao celebrar a nomeação da Coronel Cleide Barcelos dos Reis Rodrigues, primeira mulher a assumir o comando geral da PM do Estado em mais de 250 anos da corporação.
1: Ilacir Bicalho cumprimenta também a comandante geral do Corpo de Bombeiros, Coronel Jordana de Oliveira Figueiras Daldegan, e a delegada geral da Polícia Civil, Letícia Batista Campos.

0: Borges Reis. Ele conclama os homens a unirem suas forças às das mulheres na luta por uma sociedade mais justa e igualitária.
1: Benedita da Silva, do PT do Rio de Janeiro, acredita que a Copa do Mundo deveria promover a integração entre os povos. No entanto, a deputada destaca relatos de racismo, xenofobia e tratamento discriminatório contra jogadores, árbitros e jornalistas durante o torneio.
0: Segundo Benedita da Silva, eventos esportivos internacionais devem ser marcados pelo respeito, pela inclusão e pela igualdade de tratamento entre os participantes. Ela acredita que a omissão da FIFA, entidade responsável pela organização da competição, contribui para a manutenção dessas práticas.
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3: Saúde.
1: A Câmara aprovou regras para proteger símbolos da Cruz Vermelha. A repórter Daniela Lessa acompanhou a votação.
4: A Câmara dos Deputados aprovou o projeto que protege o uso dos emblemas da Cruz Vermelha, usados para identificar pessoas e transportes de saúde em situações de emergência e de conflito armado. O projeto busca adequar a legislação brasileira às convenções de Genebra e a protocolos internacionais já ratificados pelo Brasil. Pelo texto aprovado, os três símbolos da entidade passam a ter proteção legal. A imagem mais antiga é a da Cruz Vermelha. Outro símbolo reconhecido internacionalmente é o crescente vermelho, adotado em muitos países. O terceiro emblema é um losango vermelho em forma de cristal. Esses símbolos são usados para indicar proteção a equipes de saúde, hospitais, unidades sanitárias e meios de transporte para atendimento de feridos, doentes e náufragos. As denominações Cruz Vermelha, Crescente Vermelho e Cristal Vermelho também serão protegidas. A deputada Érica Cocai, do PT do Distrito Federal, defendeu a proposta, destacando o alcance mundial da Cruz Vermelha na defesa da vida.
5: É fundamental porque é uma instituição que trabalha com um princípio humanitário. É uma instituição que está em por volta de 190 países fazendo esta função. E muitas vezes em momentos de calamidade, em momentos de guerra, a Cruz Vermelha, ela tem uma possibilidade ou uma atuação para defender sempre a vida.
4: Ao defender a aprovação, a deputada Adriana Ventura, do Novo de São Paulo, argumentou que esses símbolos não devem ser usados de forma comercial para evitar enganos em situações de atendimento de emergência.
6: O que esse projeto faz é internalizar obrigações internacionais que já foram assumidas pelo Brasil, e isso também faz com que não tenha uso comercial indevido para que entidades humanitárias legítimas não tenham confusão.
4: O Serviço de Saúde das Forças Armadas poderá usar a Cruz Vermelha sobre fundo branco para identificar seu pessoal, suas unidades e seus transportes sanitários. Profissionais de saúde civis, hospitais e transportes civis também poderão usar o emblema, desde que tenham autorização. A proposta proíbe o registro de associações, empresas, marcas, desenhos ou modelos industriais que usem indevidamente os emblemas ou as denominações protegidas pela lei. Quem reproduzir ou imitar esse símbolo sem autorização poderá ser punido com detenção de 1 a 3 meses ou multa. O juiz também poderá determinar o recolhimento do material e a suspensão das atividades comerciais. O projeto que protege o uso dos emblemas da Cruz Vermelha, incluindo o crescente e o cristal vermelhos, será analisado em seguida pelo Senado. Da Rádio Câmara de Brasília, Daniele Lessa.
0: Marangoni, do Podemos de São Paulo, cobra uma investigação sobre denúncias de irregularidades na análise de pedidos de exames, cirurgias e outros procedimentos feitos pelos planos de saúde. Ele denuncia que uma empresa contratada pelas operadoras pode estar prejudicando pacientes de maneira

0: liberada.
1: Marangoni exige providências da Agência Nacional de Saúde Suplementar diante dessas denúncias. O parlamentar reforça que cabe à ANS fiscalizar irregularidades e proteger os beneficiários.
2: Relações Exteriores.
0: Bom Gás, do PT do Rio Grande do Sul, denuncia uma suposta ofensa à soberania nacional por parte de lideranças da oposição que teriam oferecido colocar uma equipe de transição à disposição de governos estrangeiros, caso vençam a próxima eleição presidencial.
1: Bom Gás ressalta que a proposta revelada por autoridades externas prevê o compartilhamento de informações estratégicas e diretrizes governamentais com uma potência internacional. O congressista avalia a possibilidade como o mais ultrajante golpe contra os 203 anos de independência do Brasil.
2: Eleições.
0: Aloísio Mendes, do Republicanos do Maranhão, denuncia o uso político do Judiciário Estadual para perseguir e barrar candidaturas de opositores, citando como exemplo casos de pré-candidatos de seu partido condenados em tempo recorde, apenas desproporcionais aos supostos crimes cometidos.
1: Aloísio Mendes afirma que lideranças do Republicanos estão reunindo provas para acionar o Conselho Nacional de Justiça contra os envolvidos nos casos e recorrer a as instâncias superiores para reverter sentenças, garantindo as pré-candidaturas prejudicadas.
2: Presidência.
0: O presidente da Câmara reforçou o compromisso dos deputados com políticas voltadas ao agronegócio. O repórter Luiz Gustavo Xavier acompanhou o evento no Planalto.
3: O presidente da Câmara, Hugo Mota, reforçou o apoio dos parlamentares à agenda e às pautas de interesse do agronegócio no país. Ele participou do lançamento do Plano Safra 2026-2027 no Palácio do Planalto, que prevê o aporte de 525 bilhões de reais para o setor. O deputado afirmou que a Câmara está sempre de portas abertas a todas as propostas em defesa do agronegócio e nunca faltou aos projetos de interesse do setor.
4: Uma tarefa hercúlea de manter o equilíbrio fiscal tão necessário para o crescimento econômico, aliado à priorização de políticas como essa, que também são fundamentais para o país. Que esse é o grande fiel da balança que nós temos que perseguir. Nós do Congresso Nacional, o Poder Executivo, também o Poder Judiciário, que é termos a real noção de que precisamos sempre levar em consideração aquilo que deve ser priorizado como política pública para o nosso país.
3: Para Hugo Mota, todo o esforço do governo e do Ministério da Agricultura para renovar a política pública demonstra a importância do agronegócio para o nosso país. O presidente destacou a importância do setor na geração de emprego, de renda e na composição do produto interno bruto brasileiro. Da Rádio Câmara de Brasília, Luiz Gustavo Xavier.
2: Economia.
1: Valmir Assunção, do PT da Bahia, destaca a importância do lançamento do Plano Safra da Agricultura Familiar para os pequenos agricultores, assentados, quilombolas, indígenas e povos tradicionais. Ele lembra que esses segmentos produzem grande parte dos alimentos que chegam à população.
0: Valmir Assunção aponta que o Plano Safra fortalece a reforma agrária e amplia as condições de produção no campo. Ele parabeniza o Ministério do Desenvolvimento Agrário pela construção do plano voltado para agricultores de todo o Brasil.
1: De acordo com Luiz Lima, do Novo do Rio de Janeiro, a inflação dos últimos meses reduziu o poder de compra da população. O parlamentar relata o caso de um casal de idosos que, segundo ele, precisou abrir mão de uma das refeições do dia por causa do alto custo dos alimentos.
0: Luiz Lima também cita dados sobre o patrimônio da população para sustentar que o Brasil enfrenta perda de renda e de capacidade econômica. Ele atribui esse cenário às políticas adotadas pelo governo federal.
2: Educação.
1: A Comissão de Educação discutiu uma proposta que estabelece a lotação máxima de salas de aula. O repórter Luiz Cláudio Canuto nos conta como foi.
5: Um projeto em discussão na Câmara estabelece limites para o número de estudantes por turma na educação básica. O assunto foi discutido pela Comissão de Educação em audiência pública com representantes do Ministério da Educação, de dirigentes municipais de educação e outros setores envolvidos no assunto. Segundo a coordenadora de formação do Ministério, Leda Regina Bittencourt, desde 2015,

0: 2006, existem teses que mostram que a quantidade de estudantes influencia na qualidade da aprendizagem. E há um estudo da OCDE, um fórum que reúne países ricos focados em promover políticas públicas de desenvolvimento, que aponta o número de 23 alunos por sala como a quantidade ideal. Uma resolução do Conselho Nacional de Educação de 2024 estabelece o número de crianças que deve haver por turma. Para bebês de 0 a 12 meses, são 5 por turma. De 12 a 24 meses, 8. De 25 a 36 meses, 12 crianças por sala. De 37 a 48 meses, 18 por turma. E 20 crianças de 4 e 5 anos de idade por sala de aula. Já o projeto de lei em discussão na Câmara estabelece o número máximo de 5 crianças por berçário, 10 no maternal, 15 por sala na pré-escola, 20 nos anos iniciais da educação fundamental, 25 nos anos finais e 30 no ensino médio. No ensino de jovens e adultos, o número de alunos por sala de aula no ensino fundamental seria de 20 e de 25 no ensino médio. Na educação especial, o limite máximo viria por regulamento. O debate atendeu ao pedido do deputado Tarcísio Mota, do PSOL do Rio de Janeiro, que é autor do projeto que estabelece parâmetros para a composição de turmas nas diferentes etapas e modalidades da educação básica. Ele presidiu o debate e deixou claro que o projeto deve se adequar às diretrizes estabelecidas pelo Conselho Nacional de Educação. Outros temas destacados por ele foram a criação de critérios de reduzir números de alunos por turma na educação especial e também a prioridade a turmas com professores com deficiência.
1: É claro que esse nível de aprimoramento a gente vai guardar aqui e apresentar tão logo o projeto tenha relatoria, para que o relator possa apresentar, quem sabe, inclusive no âmbito da Comissão de Educação, um primeiro parecer sobre isso.
0: O projeto acaba de ser apresentado e ainda deve ser juntado a outras propostas em análise na Câmara para votação em conjunto. Da Rádio Câmara de Brasília, Luiz Cláudio Canuto.
2: Desenvolvimento Regional.
3: Daniel Almeida, do PCdoB, destaca a agenda do governo federal na Bahia, com entregas e investimentos em saúde, infraestrutura e cultura. Ele reforça a importância da parceria com o Executivo Estadual e com os municípios na ampliação dos serviços públicos à população.
4: Daniel Almeida destaca a entrega do Hospital Regional de Alagoinhas, a retomada da obra da Ponte Salvador Itaparica e a recuperação do Teatro Castro Alves. Ele avalia que as iniciativas fortalecem o SUS, a mobilidade regional e a preservação do patrimônio cultural da Bahia.
3: Hildo Rocha, do MDB do Maranhão, destaca o início da construção de condomínio com 384 apartamentos para famílias de Açailândia, como parte do Minha Casa Minha Vida. Ele assinala que as unidades contam com infraestrutura de lazer, estacionamento e sistema de segurança.
4: Hildo Rocha também ressalta a autorização de R$59 milhões para conter erosões que atingem casas em Açailândia. Ele explica que a obra, executada pelo governo estadual com recursos do PAC, prevê a recuperação das áreas degradadas para uso da população.
2: Cultura.
3: João Daniel, do PT de Sergipe, destaca a força das festas juninas como expressão da cultura popular do Nordeste. O deputado ressalta que as celebrações mobilizam comunidades em todos os estados da região, valorizando as tradições mantidas pela população nos municípios.
4: João Daniel afirma que destinou cerca de R$1 milhão para apoiar a cultura junina no município de Estância. Ele afirma que essas manifestações fortalecem a identidade cultural de Sergipe ao reunir arte, memória e participação popular.
3: Termina agora o jornal Câmara dos Deputados, produzido pela Rádio Câmara, com trabalhos técnicos de Everson Urani e apresentação de José Carlos Andrade e Paula Bittar. Boa noite.
4: Uma ótima noite. A Voz do Brasil volta amanhã.
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0: O lucro do FGTS, Fundo de Garantia do Tempo de Serviço, a ser distribuído neste ano pode superar 14 bilhões de reais, segundo estimativas da Caixa Econômica Federal. A definição do percentual, que será acreditado nas contas vinculadas dos trabalhadores com carteira assinada, será definido neste mês de julho em reunião do Conselho Curador do FGTS. Todos os trabalhadores que possuíam saldo em contas do FGTS em 31 de dezembro de 2025 terão direito à distribuição dos recursos. O crédito será feito de forma proporcional ao saldo existente na data de referência. Assim, quanto maior o valor mantido na conta do fundo, maior será a parcela recebida. Apesar do lucro ser depositado diretamente na conta vinculada do FGTS, o dinheiro não poderá ser retirado de forma imediata. Os recursos permanecem sujeitos às regras de saque do fundo, que permitem a retirada apenas em situações previstas em lei, como demissão sem justa causa, aposentadoria, compra da casa própria, diagnóstico de doença grave e demais modalidades autorizadas pela legislação do FGTS. 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
1: No embalo empolgante, emocionante da sua noite, a segunda parte do programa Décadas a partir de agora. Eu sou o Cleverson Daniel. Uma boa noite pra você que tá ouvindo em casa, no carro, no trabalho, levando a cultura sua FM de carona por onde você estiver, rodando, dando aquele rolê na cidade ou pela nossa região, nas mais de 40 cidades que chega o som aqui da 97.5. Ouvindo, curtindo e, claro, sempre se emocionando, recordando com as músicas que vão tocando aqui no programa Décadas. Hoje especial, os anos 90, de 90 a 99. Tudo que foi sucesso, tudo que foi bom, tudo que toca o seu coração, tudo que traz emoção e recordação, você vai ouvir agora na segunda parte do programa Décadas, sempre às 8 horas da noite e 10 horas da noite com o segundo tempo. A partir de agora, para você curtir, aumentar o volume e, claro, deixar rolar a emoção no seu coração, sempre com sentimento, sempre com entretenimento e muito envolvimento aqui na 97.5. 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

músicas que você gosta de curtir hoje, anos 90. É o programa Décadas, o programa que pegou, o programa que todo mundo tá gostando, todo mundo tá ouvindo e todo mundo tá comentando. Porque a música boa, é uma música melhor que a outra, é a viagem no tempo pelo rádio, pelas ondas aqui da 97.5, Cultura Sul FM para toda a nossa região. Eu sou o Cleverson Daniel. É muito empolgante e interessante estar com você nessa noite de quarta-feira aqui na Cultura Sul FM. Tá curtindo, tá gostando, tá no carro, tá em casa. Os amigos caminhoneiros viajantes também, um abraço. Os caminhoneiros que já pararam, né? Os caminhoneiros param para descansar e logo mais retornar à jornada e levar esse Brasilzão aí sempre nas costas, né, amigo caminhoneiro? Boa noite para você que tá no seu caminhão e ouvindo a Cultura Sul FM com muita emoção. Para quem tá trabalhando também, bom trabalho. Para quem já tá na cama, quase dormindo, mas aguentando o sono para ouvir as músicas boas dos anos 90. Porque hoje é viagem dos anos 90 e cada dia uma década diferente. Na segunda-feira, não esquece, anos 60 e 70. Terça-feira, 80. Hoje, quarta, 90. Quinta, amanhã, 2000. E na sexta-feira, 2010. E assim a gente segue na nossa viagem noturna. Sempre aqui na Cultura Sul FM, às 8 da noite, a primeira parte. E às 10 horas da noite, a segunda parte do programa Décadas. Porque quem tem cultura tem tudo.

0: Vamos nessa, galera!
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0: Emocionante, emocionante, empolgante, aqui na 97.5. Cultura Sul, mais de 1 milhão de ouvintes, afinal, quem tem cultura tem tudo. E o programa Décadas fica por aqui, mais uma edição que retorna amanhã. Lembre sempre, em duas partes, 8 horas da noite, o primeiro tempo, e o segundo tempo, às 10 horas da noite, para você continuar ouvindo, curtindo e sempre viajando no som aqui da Cultura Sul FM. Eu retorno logo mais, daqui a pouquinho, na reprise do Sofrência e as histórias que o povo conta. Que você continue tendo uma excelente noite de quarta-feira.
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0: 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O governo federal anunciou na segunda-feira, dia 29, a modalidade de crédito dentro do programa Desenrola, voltadas a três públicos: trabalhadores informais, adimplentes, trabalhadores com carteira assinada e estudantes que mantêm os pagamentos do Fundo de Financiamento Estudantil, FIES, em dia. O Desenrola Adimplentes é voltado a trabalhadores informais que mantêm suas obrigações financeiras em dia. Já o FIES Empreendedor prevê nova linha de crédito para ingressos adimplentes do financiamento estudantil. Enquanto isso, a terceira modalidade oferece a possibilidade de uso do saldo do Fundo de Garantia de Tempo de Serviço, FGTS, como garantia em operações de crédito consignado privado para trabalhadores com carteira assinada. Apresentadas por medida provisória, as iniciativas têm como objetivo prevenir a inadimplência, ampliar o acesso ao crédito em condições mais favoráveis e estimular o empreendedorismo. O ministro da Fazenda destaca que inicialmente o Desenrola estava voltado à renegociação de dívidas de inadimplentes, mas que com as medidas anunciadas na segunda-feira, passa a beneficiar também os adimplentes. De acordo com o ministro, o crédito para os trabalhadores formais com FGTS como garantia já está disponível na Caixa Econômica Federal e deve ser expandida para outras instituições financeiras, inclusive o do Banco do Brasil. 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

0: 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O ministro da Fazenda, Mário Durigan, comunicou que a partir de 1º de julho, o governo acabará com o subsídio por litro do diesel, medida criada para conter os impactos da guerra no Irã nos preços dos combustíveis brasileiros. A declaração foi dada na terça-feira, dia 30, em Brasília, durante entrevista coletiva. Segundo o ministro da Fazenda, o governo foi atento para colocar o auxílio e também será para retirá-lo, em referência à evolução das negociações de um acordo de paz entre o Irã, Estados Unidos e Israel. Durigan acrescentou que, muito em breve, o governo anunciará a retirada ou início de uma retirada gradual da subvenção da gasolina. 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
1: Pontuando, vem o início do segundo semestre e a previsão da influência de um super El Niño. Julho chegou ao Paraná com sol, calorzinho atípico, chuva e alerta de ventos fortes no estado, que ainda contabiliza os estragos dos temporais. Desde domingo, dia 28 de junho, 18 municípios do Paraná foram atingidos por tempestades, granizos, alagamentos e enxurradas, que afetaram 2.658 pessoas, de acordo com o boletim da Defesa Civil do Paraná. Além disso, a ocorrência de um tornado está em análise por técnicos do CIMEPAR. Mas os extremos do frio não param por aí. Até sexta-feira, dia 3 de julho, há risco de que a mesma região seja atingida por mais tempestades e uma nova onda de frio que promete derrubar as temperaturas em todo o Paraná. A mínima prevista para sexta-feira é de 3 graus em União da Vitória. Conforme o CIMEPAR, na quinta-feira, dia 2, as áreas de instabilidades associadas a uma frente fria que se desloca pelo oceano mantém um tempo instável, com pancadas de chuva acompanhadas de trovoadas nas regiões da metade sul do Paraná. Na sequência, uma massa de ar frio avança pelo sul do país, deixando a sexta-feira fria no Paraná. 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

0: O governo federal anunciou na segunda-feira, dia 29, a modalidade de crédito dentro do programa Desenrola, voltadas a três públicos: trabalhadores informais, adimplentes, trabalhadores com carteira assinada e estudantes que mantêm os pagamentos do Fundo de Financiamento Estudantil, FIES, em dia. O Desenrola Adimplentes é voltado a trabalhadores informais que mantêm suas obrigações financeiras em dia. Já o FIES Empreendedor prevê nova linha de crédito para ingressos adimplentes do financiamento estudantil. Enquanto isso, a terceira modalidade oferece a possibilidade de uso do saldo do Fundo de Garantia de Tempo de Serviço, FGTS, como garantia em operações de crédito consignado privado para trabalhadores com carteira assinada. Apresentadas por medida provisória, as iniciativas têm como objetivo prevenir a inadimplência, ampliar o acesso ao crédito em condições mais favoráveis e estimular o empreendedorismo. O ministro da Fazenda destaca que inicialmente o Desenrola estava voltado à renegociação de dívidas de inadimplentes, mas que com as medidas anunciadas na segunda-feira, passa a beneficiar também os adimplentes. De acordo com o ministro, o crédito para os trabalhadores formais com FGTS como garantia já está disponível na Caixa Econômica Federal e deve ser expandida para outras instituições financeiras, inclusive o do Banco do Brasil. 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
1: O lucro do FGTS, Fundo de Garantia do Tempo de Serviço, a ser distribuído neste ano pode superar 14 bilhões de reais, segundo estimativas da Caixa Econômica Federal. A definição do percentual, que será acreditado nas contas vinculadas dos trabalhadores com carteira assinada, será definido neste mês de julho em reunião do Conselho Curador do FGTS. Todos os trabalhadores que possuíam um saldo em contas do FGTS em 31 de dezembro de 2025 terão direito à distribuição dos recursos. O crédito será feito de forma proporcional ao saldo existente na data de referência. Assim, quanto maior o valor mantido na conta do fundo, maior será a parcela recebida. Apesar do lucro ser depositado diretamente na conta vinculada do FGTS, o dinheiro não poderá ser retirado de forma imediata. Os recursos permanecem sujeitos às regras de saque do fundo, que permitem a retirada apenas em situações previstas em lei, como demissão sem justa causa, aposentadoria, compra da casa própria, diagnóstico de doença grave e demais modalidades autorizadas pela legislação do FGTS. 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

0: 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Pontuando, vem o início do segundo semestre e a previsão da influência de um super El Niño. Julho chegou ao Paraná com sol, calorzinho atípico, chuva e alerta de ventos fortes no estado, que ainda contabiliza os estragos dos temporais. Desde domingo, dia 28 de junho, 18 municípios do Paraná foram atingidos por tempestades, granizos, alagamentos e enxurradas, que afetaram 2.658 pessoas, de acordo com o boletim da Defesa Civil do Paraná. Além disso, a ocorrência de um tornado está em análise por técnicos do CIMEPAR. Mas os extremos do frio não param por aí. Até sexta-feira, dia 3 de julho, há risco de que a mesma região seja atingida por mais tempestades e uma nova onda de frio que promete derrubar as temperaturas em todo o Paraná. A mínima prevista para sexta-feira é de 3 graus em União da Vitória. Conforme o CIMEPAR, na quinta-feira, dia 2, as áreas de instabilidades associadas a uma frente fria que se desloca pelo oceano mantém um tempo instável, com pancadas de chuva acompanhadas de trovadas nas regiões da metade sul do Paraná. Na sequência, uma massa de ar frio avança pelo sul do país, deixando a sexta-feira fria no Paraná. 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
1: O ministro da Fazenda, Mário Durigan, comunicou que a partir de 1º de julho, o governo acabará com o subsídio por litro do diesel, medida criada para conter os impactos da guerra no Irã nos preços dos combustíveis brasileiros. A declaração foi dada na terça-feira, dia 30, em Brasília, durante entrevista coletiva. Segundo o ministro da Fazenda, o governo foi atento para colocar o auxílio e também será para retirá-lo, em referência à evolução das negociações de um acordo de paz entre o Irã, Estados Unidos e Israel. Durigan acrescentou que, muito em breve, o governo anunciará a retirada ou início de uma retirada gradual da subvenção da gasolina. 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

E aí, tudo bem com você? Bom dia. Eu sou o Luciano Munhoz, estou aqui fazendo o que eu gosto na rádio que eu curto, para quem eu adoro. E hoje é quinta-feira, dia 2 de julho de 2026. Ótima quinta-feira para você. Como já diz a minha prima Sheilinha, Sheilosa, Sheiloca, que já tá por aqui também, juntinho, chegou antes, né? O Antônio Moro chegou primeiro, Antônio Moro aí em Rio Azul, e daí já a Sheilinha também já apareceu por aqui. Bora trabalhar, ainda bem que já é quinta, né, Sheila? Ainda bem que já é quinta, bom, verdade. 5:06, 5:06, ótima quinta-feira, onde você estiver, pode participar, mandar aí o seu recado, o seu bom dia, você pode mandar, sim, claro que pode, aqui no 42988042851. 42988042851, você manda o seu bom dia e conta pra gente onde é que você tá, né? Tá fazendo o que nessa manhã? Já se preparando tão cedo assim pra ir pra lida, pra ir pra viagem, vai pra onde? Então você conta tudinho pra gente. Conte-me tudo, não esconda-me nada, tá? 5:07, 5:07 é a hora, hora boa, 5:07, meu povão. Ai, ai, ai. É assim que nós começa aqui, desse jeitão, do jeitão Cultura Sul de ser. Cultura Sul FM, a rádio de nome, sobrenome. É, aqui não tem lesco-lesco não, meu povo.

Bom dia, olha a hora, gente, 5:13. 5:13. Vai caindo da cama aí, vai caindo, vai rolando e caindo, vai meio gatinhando, mas vai.

0: Da banda universitária, localizador. Agora 5:16. Meu amigo Macuco tá na estrada, hein, Macuco? Ala Macuco, velho! Escutando nós com as duas orelhas, o Macuco tá no tapetão negro. Bom dia, Macuco!
1: Bom dia! Ei, Macuco, por cá, Campos Gerais, destino Triunfo, São Mateus, União da Vitória, e retornando aos Campos Gerais, aí, tapetão livre até São João Triunfo, por enquanto, graças a Deus. Câmbio!
0: Câmbio, Macuco! 80 no velocímetro, 97,5 no rádio. Deus na frente, amigão, Deus na frente, boa sorte, boa viagem. Vai dar, já deu, tá dando tudo certo. Já deu, tá dando e vai dar tudo certo, né, Macuco, velho? Ó, quem tá na estrada aí já sabe, né? Atenção, não tem nem

neblina hoje, né? Não tem neblina, mas sempre tem que tomar aquele cuidado, às vezes, com o animal na pista. Animais na pista, às vezes, né? Sabia? É, às vezes você tá indo de boa, né? A pista aberta tá limpa, o céu tá limpo. Mas e vai que aparece um animal na frente, rapaz. Né? Tem que ficar sempre atento, né? Bem atento, tá bom? O Mirto tá ligado, bom dia, tio Lu. Tô confirmando a audiência, Mirto do Mato Queimado. Bom dia, Luciano, aqui já estamos preparando o chimarrão. A vida é boa, gratidão por mais um dia. Gratidão, né? Gratidão. Quem que mandou aqui é Leoni. Leoni do Turvo, Deus abençoe a nossa quinta-feira. Deus abençoe a nossa quinta-feira. Minha prima Sheilinha de Londrina mandou a previsão. Previsão não, mandou a temperatura lá de Londrina, ó. Em Londrina, 17 graus. Tá quente em Londrina hoje. Tá calor em Londrina. 17 graus tá bom demais, né? Pro inverno, né? Já vou trazer as condições do tempo aqui de São Mateus do Sul. Aqui tá um pouquinho mais baixo, não tá 17, né? Igual em Londrina. Em Londrina, 17. No nortão do Paraná. E aqui tá um pouco menos. Já eu trago as condições do tempo aqui na Cultura Sul FM.

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4: Hello, hello, hello, bom dia, bom dia. Vamos lá, fazendo cosquinha na tristeza, enganando a solidão. Aqui na Cultura Sul FM, aqui a pegada é seca, meu povo. 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

0: meu amigo Antônio. Bom dia, Antônio.
1: Bom dia, meu amigo Luciano. Tudo bem? Deus abençoe. A quinta-feira abençoada para você, para sua família, para todos os ouvintes da Cultura Sul, para todos os amigos do Paió, para o Antônio Antônio do Paió, para o meu amigo
2: da família, para
1: o meu amigo Pedro do Pinhalzinho, para o meu amigo do Pinhalzinho, um abraço para o Pedro da Jéssica do Pinhalzinho, para todo mundo, para mandar alô para ele, tá bom?
0: Deus abençoe você também, Antônio. Oh, eu tava falando mais alto que o Antônio na casa dele. É bonito, né? O radião velho tinindo, radião velho tremendo as paredes por lá. Eita, mundão! É, pessoal de Taió, pessoal aí do. De onde ele tava falando ali, né? Gente boa esse Antônio demais. E já tá fazendo eco nas canhadas, né? A Cultura Sul vai fazendo eco nas canhadas. Outro Antônio tá aqui, ó. Outro Antônio, agora é o Antônio Moro, tomando aquele chimarrão ali em Rio Azul. Aí, lá, povão bom de Rio Azul também, vou te falar uma coisa, viu? Meu amigo Fábio, Fábio lá de Rio Azul também, lá da Câmara de Vereadores, né? Um abração pro Fabião. Fabião, tá devendo a visita, né, Fábio? Poxa vida, Fábio. Ah, não vou chamar

mais. Ô Luciano, bom dia, buscar o pessoal para colher erva. Hélio Burzinski, ô Hélio, bom dia pra você, viu? Vai com cuidado aí, amigão. Vai devagar, já que você vai buscar pessoal, né? Com pessoas não se brinca, então você vai com 70 no velocímetro e 97,5 no rádio, tá? 70 tá bom, 70 no velocímetro, 97,5 no rádio, Deus na frente e o resto não tem pressa, amigão, é só correr pro abraço, viu? Só correr pro abraço. Olha a hora, 5:23 agora, 5:23, essa música aqui é linda demais, essa ficou bonitona, hein? Sérgio Reis tocando em frente, é a regravação do Almir Sater na voz de Sérgio Reis, nessa manhãzinha de quinta-feira. Que seja uma quinta-feira abençoada a todos nós. Vamos tocar em frente, né?

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0: Alegria, alegria, alegria, alegria, meu povão, alegria.
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0: Eita.

0: aqui a pegada. A pegada aqui é seca, moçada. Bom dia. 5:35. Bom dia, Luciano. Tô passando a Lapa. Destino Arrumaria. É o que tá escrito aqui, Popenda. Popenda, bom dia, Popenda. Câmbio, Popenda. Câmbio, Popenda. Passando a Lapa, né? Ele tá. Popenda, boa viagem, Popenda. 80 no velocímetro, 97,5 no rádio, Popenda. O Sebastião também tá na Lapa. Alô, povão da Lapa. Bom dia para vocês aí da Lapa. Bom dia, obrigado pela companhia, pela escutância na Cultura Sul FM, fazendo eco nas canhadas aí na Lapa, né? Paquinha, que é R.A. Paquinha, bom dia, Paquinha.
1: Bom dia, Cultura Sul.
0: Bom dia.
1: R.A. Paquinha por aqui, positivo.
0: Positivo.
1: Estamos acelerando o cargueiro em busca ali, deu na vitória. Manda um abraço aos tubarão aí, tá na estrada aí, na rodagem, que Deus abençoe e a proteção divina aí. E alô. Nós por aqui na escuta da Cultura Sul.
0: Aí sim, hein, Paquinha. Aí sim, Paquinha. Aí não tem pra ninguém, né, Paquinha? É nós. Ninguém segura, Paquinha. Você vai acelerando daí, eu vou costurando daqui.

0: o Dudu Guidalvan. Anistia.
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0: Essa é de fincar o chifrão velho no chão e fincar o chifrão velho no asfalto e sair arando, né? Ah, louco, meu. É só modão, só música boa pra você aqui na Cultura Sul.
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0: Tem alô pra você que tá ligadão, claro, ligadaço. Conectado com a gente aqui no 429-8804-2851. Olha, eu já vou trazer pra você aqui as condições do tempo. Calma, já te digo como é que vai ficar e como é que está esta quinta-feira. Já vou te falar, tá? Tá apurado aqui hoje. Alô, bom dia, tio Lu. Bom dia, Mirto. Tô confirmando audiência. Mirto do Mato Queimado. Valeu, Mirto Velho. Tá na escutância, né? Nós, com as duas orelhas, né, Mirto? Escutando com as duas orelhas, Mirto Velho. Alô, Dionísio também tá lá, tomando chimarrão, ouvindo a cultura. Dionísio, do Cochilhão do Meio, São João do Triunfo. Bom dia, São João do Triunfo. Bom dia. Muita gente em São João do Triunfo, já ligadinho. Já acordou? Você já acordou? Tá acordadinho? Bom dia. Ou você tá naquele tipo assim, ó. Tá naquele jeitão, ó. Ué? Por que sumiu daqui o negócio? O negócio aqui tá meio doido, tá meio louco o negócio aqui, mas tá bom. Tá bom, se virando aqui nos 30. Mais um recado agora. Quem é que está aqui com o tio Lu? Quem é que está aqui? Quem é? Alô?
3: Bom dia. Aqui é o Mário, São Mateus, estamos em busca da Água Doce, passando Paula Freitas. Um abraço aí pra galera da estrada aí, Macoco, Popendão, hein? Vai mais o Ivan e o Sidney aí. Tamo indo levar o calcarinha. Positivo, abraço.
0: Positivo, Mário, velho. Boa viagem, amigão. Boa viagem, Deus acompanhe. Não esqueça, né? 80 no velocímetro, 97,5 no rádio. Deus na frente. E a vitória é certa, amigo. A vitória é certa. Bom dia, moça. Essa é a Cultura Sul FM, a rádio de nome, sobrenome. Aqui nós risca, cisca, belisca e prega fogo.

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Faltando 10 minutos para as 6 horas da manhã. Bom dia, o Mário Castro de São Mateus do Sul. Tô ouvindo a Cultura Sul no espigãozinho, tomando um chimarrãozinho. Exala, Mário Castro. Você é dos bão, hein, Mário? Bom dia, Luciano. Aqui é o Serginho da Vila Verde, tomando chimarrão e se preparando para mais um dia de roçada. Olha, será que hoje é o dia do chimarrão? Tá todo mundo tomando chimarrão hoje, hein? Todo mundo tomando chimarrãozinho. Se preparando aí para mais um dia na roçada. Ô Serginho, excelente quinta-feira para você. Bom dia de trabalho aí. Uma quinta-feira abençoada, viu, Serginho? Quinta-feira abençoada.

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2: Olha a temperatura em São Mateus do Sul neste momento. Temperatura na marca dos 14 graus. 14 graus é a temperatura. Teremos uma quinta-feira quente, viu? A temperatura máxima hoje pode chegar a 26 graus. É um veranico no meio do inverno. A temperatura máxima pode chegar a 26 graus, tá? Já estamos com a mínima. Quer dizer que a partir de agora é só, ó, temperatura em elevação. 14 graus agora. Ah, não chove não, viu? Segundo aqui a previsão do tempo, não chove não. 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

0: 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Olha a cobra!
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É, meio de festas julinas, né? As festas julinas continuam. Olha quando o cara fala assim, olha a cobra! É verdade! Faltando 5 minutos para as 6 horas da manhã, 5 para as 6.

0: Rádio da Cultura Sul FM Rio Negro e Solimões, de São Paulo a Belém. Claro que dá uma passada em São Mateus também, né? Faltou falar ali. Dando uma passada em São Mateus pra tomar aquele mate. 6:01. Não perca a hora, meu povão. Ô, Potência, cadê você, Potência? Venha. Não. É o Potência, não é pra dar risada do Potência, só porque ele tá meio despenado, coitado. Isso, 6:01 agora, 6:01. Bom, tá na hora do giro, né? Tá na hora do giro e é agora.
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3: O governo federal anunciou na segunda-feira, dia 29, a modalidade de crédito dentro do programa Desenrola, voltadas a três públicos: trabalhadores informais, adimplentes, trabalhadores com carteira assinada e estudantes que mantêm os pagamentos do Fundo de Financiamento Estudantil, FIES, em dia. O Desenrola Adimplentes é voltado a trabalhadores informais que mantêm suas obrigações financeiras em dia. Já o FIES Empreendedor prevê nova linha de crédito para ingressos adimplentes do financiamento estudantil. Enquanto isso, a terceira modalidade oferece a possibilidade de uso do saldo do Fundo de Garantia de Tempo de Serviço, FGTS, como garantia em operações de crédito consignado privado para trabalhadores com carteira assinada. Apresentadas por medida provisória, as iniciativas têm como objetivo prevenir a inadimplência, ampliar o acesso ao crédito em condições mais favoráveis e estimular o empreendedorismo. O ministro da Fazenda destaca que inicialmente o Desenrola estava voltado à renegociação de dívidas de inadimplentes, mas que com as medidas anunciadas na segunda-feira, passa a beneficiar também os adimplentes. De acordo com o ministro, o crédito para os trabalhadores formais com

0: FGTS como garantia já está disponível na Caixa Econômica Federal e deve ser expandida para outras instituições financeiras, inclusive o do Banco do Brasil. 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
1: Dia São Mateus do Sul, bom dia a toda a região, bom dia pra você e pra você. Ai, pra você também, bom dia. Eu sou o Luciano Munhoz, estou fazendo o que eu gosto na rádio que eu curto, pra quem eu adoro.
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0: Tamo junto e misturado nessa quinta-feira, manhã de quinta, dia 2 de julho já, né? É, o mês de julho já começou, é julho olhou, julho olhou.
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0: Eduardo Costa canta.
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0: Às 6:06 da manhã.

0: que grite, Galové, nem que grite. 6h14.
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Venha, venha, venha, final de semana. Venha, final de semana. Deixa eu dar uma olhada na carteira aqui. Vamos ver quanto é que tem na carteira pra passar o final de semana. Vamos ver, deixa eu ver. Deixa eu dar uma olhada aqui. Eita! Tamo aí com... Tá bom, tá bom, tá bom. Trintão pra passar o final de semana, hein? R$30 na carteira. Dá pra colocar uma gasolina e sair... Tipo louco, né? Saí bem louco. Parar no posto lá, bota 30 conto de combustível. Aí sim, hein? Aí eu tô bonito no pedaço. Bom dia, Luciano. Aqui é o Teco Pacheco do Tri...

Triunfo, toca aí Cadeira Amiga com o Barreirito. Ótimo dia a todos da Cruz Madeira. Vamos chorar todo mundo aqui, né, Teco? Vamos chorar, essa é pra chorar, como diz o Carazinha, pra chorar no fundo da oficina. Um abraço, Teco Pacheco. Quem mais tá comigo aqui? Bom dia, tio Lu. Sou o José Marinho de São João do Triunfo. Estamos acordados, tomando aquele café pra logo ir estudar. Vai estudar, é? Mas que tal vocês, é? Isso aí, viu? Não podemos se entregar, né? Não se entrega, não. Pega firme lá, pega firme. Toca a música É o Amor, do Zezé de Camargo e Luciano. Marcelo também tá na escutância. Marcelo vem escutando nós com as duas orelhas, né, Marcelo? As orelhas vem antenada na cultura sua FM, o Marcelo. Alô, Silmar, também bom dia. Mande um abraço aí pro meu pai, Alcindo, do Passo do Meio. Alô, seu Alcindo do Passo do Meio, que tá fazendo aniversário hoje. Olha aí, o seu Alcindo tá de aniversário hoje, rapaz. Agora que você fala pra nós. Agora que você me fala. Mas que tal? Que coisa boa. Vamos tocar os parabéns pro homem. Vai.

Parabéns aí, viu, pro seu Alcindo do Passo do Meio, tá fazendo aniversário hoje. O pai, quem tá mandando é o seu filho aí, viu, seu Alcindo? Parabéns aí, felicidades. E claro que se sair aquele churrasco, não esquece de convidar nós, né? Não esquece de convidar nós. Convida nós. Nós vamos aqui na rádio, deixa eu ver, vamos só uns 15, só 14 nós vamos.

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Da 123, agora, bom dia, Mário. Mário tá ligado com a gente. Conhece o Mário? Quem conhece o Mário aí, levanta a mão. É aquele mesmo, o Mário, aquele que saiu de trás do armário.

0: Música Filho Pródigo com Bruno e Enzo Rabelo. É o Bruno, do Bruno e Marrone, com seu filho, né? Aqui, ó. Agora 6:30, 6:30. 6:30 no pique do rádio, no pique do rádio. Você vai escutando aí, eu vou cutucando daqui. Vai escutando aí e eu vou cutucando daqui. mandar um bom dia pra Maria. Bom dia, menininho, alegria, da melhor, estou te ouvindo, logo vamos para o trabalho, te dando uma carona. Vamos para Três Barras, é a Maria Lima, de Canoinhas. Obrigado, viu, bom dia, Deus abençoe, excelente quinta para você, Maria. Ah, bom dia, Luciano, ah, o Leandro, né? É o Leandro que tá por aqui? Fala com o tio Lu, Leandro.
1: Bom dia, bom dia.
0: Bom dia.
1: Leandro aqui do Pinhãozinho. Aqui.
0: Fala, Leandro.
1: Gostaria de pedir uma música do Barrelito e agradecer pra todos aí do Pinhãozinho aí. E também agradecer pelo ingresso que eu ganhei lá, no bailão lá. Gostaria de saber como eu posso fazer pra pegar ele. Passar, pegar na rádio,
0: aonde? É, vai ter que vir pegar aqui, Leandro. Pode passar aqui na rádio, viu? Pode passar aqui. Vila Pinheirinho aqui em São Mateus do Sul, no alto da Vila Pinheirinho. Vai subir um subidão, vai chegar. Você sabe, né? A Rádio Cultura Sul é facinho. É aqui no alto da Vila Pinheirinho, você vai pegar o seu ingresso. Traga um documento, tá bom, amigão? Traz um documento. 6:31, Sérgio Soriani já está se aproximando, chegando. Deixa eu só mandar mais um bom dia aqui. Bom dia, amigão. Jogue água nos meus primos lá da Meia Lua. Tô indo lá trabalhar. Ulisses Marques do Porto Feliz. Ô, piazada aí do Meia Lua. Vocês estão de brincadeira, né, piazada? Vamos acordar aí, vamos te jogar água. Vamos agilizar, moçada. Vamos ficar panguando aí até que horas, hein? 6:32 já. Sérgio Soriani trazendo agora manchetes do que será notícia, destaque, daqui a pouquinho, no Cultura Sul Notícias, primeira edição. Bom dia, Sérgio.
2: Um abraço, Luciano, bom dia, ouvintes, estamos chegando para trazer as informações das últimas horas nesta manhã de quinta-feira. Olha, nós temos um comunicado aqui importantíssimo da Agência do Trabalhador. Daqui a pouquinho, a partir das 7:00, a Paola, que é a chefe da Agência do Trabalhador, ela vai falar conosco aqui e trazer os detalhes desta manchete, desta informação. Números. Número de mortes confirmadas em terremotos na Venezuela sobe para 2.295. Meu Deus do céu, rapaz. Olha, a Caixa Econômica. Financiamento imobiliário da Caixa cresce 14% em um ano, né? E já já você vai saber detalhes também. Com relação

0: A síndrome do olho seco. Frio e ar seco não são os únicos elementos que potencializam o problema. Daqui a pouco detalhes também a respeito dessa informação. As informações policiais, fatos que ocorreram nas últimas horas. Por exemplo, a Polícia Militar cumpriu mandados de prisão, tem infrações aí, uma série de ocorrências aí da nossa região. E também ontem nós tivemos aí num local de acidente, na PR-151, lá no Espigãozinho, né? E vamos trazer orientações também através do cabo da Polícia Rodoviária Estadual, né? Ele vai trazer informações e vai trazer também orientações para quem trafega aí pelas rodovias da nossa região, enfim, no Paraná e no Brasil. Daqui a pouquinho, Luciano.
1: Tá certo. Olha, Sérgio, ontem eu estive apresentando no Salão das Araucárias a entrega do prêmio do certificado Melhores do Ano 2026. Os empresários, muitas empresas, né, receberam o prêmio ontem à noite, numa noite de gala, uma noite de glamour no Salão das Araucárias. Um excelente jantar, muita gente bonita, e agradecendo aqui a Max Líder Pesquisas, que nos convidou então para apresentar ontem esse evento, onde a Rádio Cultura Sul FM também foi vencedora como rádio destaque de maior abrangência na região.
0: Olha que beleza, né? Parabéns aí ao Luciano, né? Que foi escolhido aí pela empresa para ser o cerimonial, né? O mestre de cerimônia, e a Cultura Sul FM, que mais uma vez está chegando lá, sempre com informação, com responsabilidade aqui por toda a equipe.
1: É verdade. Bom, segunda-feira, gente, a partir de segunda-feira, vai estar aqui os nomes, né? De todos os ganhadores, todo o pessoal que foi premiado, então, nessa noite de ontem, no Salão das Araucárias. E fica aqui o meu abraço. Obrigado, Sérgio, até daqui a pouco. Fica aqui o meu abraço a todos que estavam lá ontem, né? Que receberam todos os premiados, as empresas premiadas. Parabéns a todos que se fizeram presente na noite de ontem no Salão das Araucárias.

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Bom dia, Nitinha. Nitinha. São João do Triunfo, oi, Nita. Bom dia. Bom dia, Luiz. Tudo bem, Luiz? Também tá ligadão com a gente. Alô, Magrão. Alô, Magrão, tá em São João do Triunfo, hein, Magrão? Já chegou pra trabalhar? O homem chega na quinta-feira pra trabalhar, mas é brincadeira, viu?

0: Обрягайте, Гайтир, обрягайте. Группу Корьона, Анетта Давиува. Mas que barbaridade. 6h40. Bom dia, Carazinho. Que você tá assustado aí, Carazinho? Que você tá assustado aí, Carazinho?
1: Nossa.

17 para as 7. Vai ficar aí enrolando até que hora? Vamos agilizar. Corre pra lá, corre pra cá, toma o café, esquenta a água, faz o chimarrão, vai se arrumando, vai calçando o sapato, vai calçando a botina, vai agilizando tudo, vai passando margarina no pão e vai comendo e vai engolindo e vai ajeitando as crianças. E é assim mesmo, é correria. Mas tudo vai dar certo, viu? Hoje já é quinta. Então, carazinho, tá assustado, carazinho, hein? Assustado. Acordou assustado, né? Sabe que aqui a pegada é seca, né, carazinho? Ô, Luciano, mande um programa aí pra minha esposa Andriele, que hoje tá colhendo mais uma rosa. Ela é muito especial pra nós. Que Deus abençoe ela sempre. É pra esposa Andriele. É o Marinaldo que tá mandando, né? Então, peraí, já que é aniversário. Quanta gente de aniversário hoje, hein? Ah, Lu, tem bastante gente de aniversário. Andriele, parabéns pra você, Andriele. Felicidades mil pra você, viu, ó?

você, menina. Pronto, tá mandado. E pra você que tá fazendo aniversário hoje, você que completa mais um ano de vida, hoje dia 2 de julho, você também tá de aniversário, sinta-se abraçado, sinta-se parabenizado por toda a equipe Cultura Sul FM. E parabéns, parabéns, parabéns. Deixa eu ver quem mais tá com a gente aqui. Luciano, bom dia. Aqui é o Jorge, tô ouvindo aqui no Taquaral do Bugre. Alô, Jorge, alô, pessoal do Taquaral do Bugre, bom dia pra vocês aí no Taquaral do Bugre também. Luciano, estou aqui na escuta. Eleni Maciel, da Vargem Grande. Um abraço. Bom dia para todos. Obrigado, Eleni. Bom dia. Bom dia, bom dia, bom dia. O Juarez também, lá, Luciano, aqui é o Juarez. Pajenski, da Colônia Iguaçu. Estou na escuta do programa e ofereço o programa para a esposa Luísa Matos e para todos que estão na escuta. Um abraço para você, Juarez, e para a esposa Luísa. Deus abençoe a quinta-feira. Valdir também tá na sintonia. Bom dia, Valdir. Já mandou bom dia por aqui, né? Gente boa, gente boa. Olha, hoje tá complicado, tem bastante gente aqui. Vai dar tempo de mandar para todo mundo? O Greg, Greg e o William de Colombo. Bom dia para o Greg e para o William de Colombo, na sintonia. Alô, Colombo. Região metropolitana de Curitiba. Bom dia para vocês aí em Colombo. O Greg e o William. Tá bom? Daqui a pouquinho eu mando mais. Já já a gente manda mais, alô. Cansei.

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0: Energia e alegria por aqui, né? E potência também, bota potência nisso, viu? Pensa numa rádio potente. Teve um raio aqui essa semana, segunda-feira, o raio não nos parou, quase parou, quase. Gente, 14 graus a temperatura, 14 graus, tá amanhecendo em São Mateus do Sul. Tá escuro ainda, né? No inverno demora mais amanhecer, ainda tá uma escuridão. Tem que andar com o carro com a luz acesa aí, viu, gente? E ó, vou falar uma coisa pra você aí que tá no trânsito agora aqui em São Mateus, aqui mesmo em São Mateus do Sul. Pelo amor de Deus, meu amigo, tem placa de preferencial, tem placa de pare, tá? Eu vejo cada um de manhã cedo quando eu tô descendo aqui a ladeira, eu vejo cada coisa, meu Deus do céu. Olha, eu não sei se faz de propósito, quer se arrebentar de ir num poste, meu amigo, vá direto num poste, não fica, não faça isso, não passe direto a preferencial, viu? Respeite as leis de trânsito. Ô Jorge, bom dia, Jorge.
1: Luciano.
0: Opa.
1: Tudo bom?
0: Bom.
1: Amor, tá, já estamos na boca do fogão, tomando mate, para daqui a pouco seguir em frente com a vida, valeu?
0: Obrigado, isso aí, Jorge. Excelente quinta-feira, abençoada para você, viu, Jorge? Bom trabalho, a vida tem que seguir, né? Isso aí. Luciano, estamos à escuta. Juarez da Colônia Iguaçu, bom dia, bom trabalho. Obrigado, Juarez. Bom dia, pessoal, aí na Colônia Iguaçu. Bom dia para vocês na Colônia Iguaçu. Bom dia, Luciano. Aqui é o Luiz de São João do Triunfo, tomando chimarrão. Fala, Luiz. Como é que você tá, rapaz? Olha, tinha bastante gente ontem no evento, né? Os melhores do ano. Tinha bastante empresas também aí de São João do Triunfo. Parabéns às empresas, os empresários, os destaques, as personalidades de São João do Triunfo, que foram premiadas ontem pela Max Líder como melhores do ano, viu? Parabéns aí, muita gente em São Mateus do Sul, ou melhor, em São João do Triunfo, em São Mateus do Sul também, mas em São João do Triunfo também. Ok, ok, ok? Posso ir? Tá chegando o pessoal do jornal aqui, Cultura Sul Notícias, primeira edição, vem aí. E eu tô de volta daqui a pouquinho, meio dia e meia, né? Eu vou ali tomar um cafezinho. E daqui a pouco, meio dia e meia, a gente se fala. Eu espero você, viu? Conto com a sua sintonia, com a sua paciência, com a sua audiência. Até daqui a pouco, então. Mas antes, claro que tem música, né? Tá chegando música, ainda tem César e Paulinho pra cantar. E agora, é já. 6h52, 8 para as 7. Bom trabalho, gente. Bom trabalho quem tá indo pro trabalho. Bom trabalho. Quinta-feira abençoada para você, tá bom? Boa aula para quem vai estudar agora. Bom dia.

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1: Bom dia, agora 7:04, 7:04. Boa quinta-feira para você que está ligado aqui na Cultura Sul FM. Estamos chegando então com mais uma edição aqui do nosso Cultura Sul Notícias. E a partir de agora, você pode mandar sua mensagem para Cultura Sul FM e participar com a gente, interagir aqui na nossa programação da primeira edição do nosso jornal. Bom dia, repórter Sérgio Soriani.
2: Um abraço, bom dia ouvintes. Estamos chegando. Me parece que mais um dia com um clima bom aí. Vamos aguardar.
1: Vamos aguardar. Agora 7:05. Hoje é dia do bombeiro brasileiro, dia também do hospital, né? Um abraço para os bombeiros que estão aí ouvindo a nossa programação. Segundo o calendário aqui, 2 de julho seria dia do bombeiro brasileiro e dia também do hospital. Sabe que aqui tem um quadro do Povo Reclama, então você pode mandar sua mensagem. Já tem uma reclamação que chegou pra gente aqui, daqui a pouco vamos falar. Então tá o espaço já aberto para você, ouvinte, para você, colega, que tá aí acompanhando a nossa programação do nosso lado. 8804-2851. Bom dia para você que está levando seu filho na escola, bom dia para os amigos caminhoneiros, caminhoneiras, das vans escolares, dos ônibus também, quem tá na estrada levando a Cultura Sul FM de carona, manda o seu áudio, viu? Já tá tudo certo por aqui, né? Nós temos o quadro do ouvinte repórter, então você que tá indo sentido Curitiba, sentido Nando Vitória, sentido Irati, sentido Três Barras, aí Canoinhas, pode mandar a sua mensagem aqui, o seu áudio pra gente, contando como que tá essa região.
2: Inclusive, temos já a resposta aí da Secretaria de Saúde, né?
1: Sim.
2: Para algumas colocações dos ouvintes, daqui a pouquinho você vai ficar bem informado aqui.
1: Pois é, tivemos reclamações em relação a saúde, né? Dos agendamentos, as consultas, enfim, e você vai acompanhar daqui a pouco. Então, o Sérgio Soriani conversou com o secretário de saúde, conversou também com a responsável pelos agendamentos dos exames. Daqui a pouco detalhes para você aqui na primeira edição do nosso jornal. Agora 7:06. Você que tá ouvindo pelo rádio, você que tá ouvindo pelo aplicativo, a Cultura Sul FM, um abraço para você, tá? Quem tá ouvindo pelo rádio, quem também tá ouvindo aí pela internet a nossa programação, não só em São Mateus, mas também em toda a região, né? Pelo aplicativo você pode ouvir a Cultura Sul FM em qualquer lugar, né? Para quem tá tomando aquele chimarrão também já nessa manhã, para quem tá tomando aquele café, um bom dia também e um forte abraço para você de São Mateus e também das mais de 50 cidades que estão por aqui.
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1: Segundo o Cimepar, hoje é para ter tempo bom em São Mateus do Sul. Nesse momento a temperatura é 13 graus aqui na nossa cidade. Hoje a temperatura pode chegar a 24 graus. Bom, mudou a previsão do tempo, né? Tinha previsão aí de dias com muita chuva, né? Mas aí, segundo a previsão, não vai ter chuva aí até domingo, pelo menos, Sérgio Soriani.
2: Exatamente. Então, sexta, sábado e domingo sem chuva. Segunda-feira aí deve chover, mas a temperatura, a mínima, vai ficar amena, em torno de 12 graus, né? Na terça não chove, quarta, quinta, sexta-feira céu nublado, sol deve aparecer, e no sábado que vem, né? No sábado dia 11, marcou chuva, né? Então mudou completamente a previsão do tempo.
1: Pois, essa é uma notícia boa, né? Principalmente para os moradores aí da nossa região, aqui da Vila Amaral, principalmente, né? Algumas regiões aí que estavam com medo por causa dessa previsão aí de muita chuva nos próximos dias, mas que bom aí que deu uma mudada na previsão. O tempo ontem estava bonito, o tempo estava quente hoje, e hoje, segundo as informações aí do Cimepar, é para seguir com o tempo bom nesta quinta-feira em São Mateus do Sul. Pois é, gente, né? O estado do Paraná, mesmo assim, entra em alerta vermelho para chuvas, né? Com algumas regiões que são de risco. 3 regiões do Paraná estão sob alerta vermelho para acumulados de chuva, o mais alto nível de aviso emitido pelo Instituto Nacional de Meteorologia, né? O alerta, classificado como de grande perigo, abrange regiões sudeste, centro-sul e sudeste do estado, sudoeste, centro-sul e sudeste do estado, e permanece válido até amanhã desta quinta-feira, né? O alerta vermelho é emitido quando há previsão de chuva superior a 60 milímetros por hora ou acima de 100 milímetros ao longo do dia, Sérgio Soriani.
2: É, mas é até amanhã dessa quinta-feira, então desconsidere, né? Eu, pelo menos, estou desconsiderando essa questão aí de chuva, porque a previsão já mudou.
1: É, já mudou e a previsão é boa, né? Então, o que

0: Nós temos um dia muito agradável nesta quinta-feira, dia 2 de julho. Agora 7:08, 7:08.
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0: Uma notícia boa aí para destacar nessa manhã, que segundo as informações aqui, né, o preço da gasolina deve ter uma tendência de queda no nosso país.
2: Tomara, né? Olha, o número de mortes confirmadas em terremoto na Venezuela sobe para 2.295.
0: Para você que busca estabilidade profissional, né, o órgão vinculado ao governo do Paraná lança concurso com salários de até R$10.300.
2: Financiamento imobiliário da Caixa cresce 14% em um ano, né? E você vai saber o que está por trás desse avanço.
0: Pois é, começou a fase do mata-mata da Copa, né? Isso faz dobrar o faturamento de bares em dias de jogo do Brasil, e você acompanha daqui a pouco aí essa notícia também.
2: Aqui também, a síndrome do olho seco e frio, né? Daqui a pouquinho detalhes, porque o ar seco e o frio não são os únicos elementos que potencializam esse problema.
0: Pois é, você tem esse problema, daqui a pouco mais detalhes, né? E mais uma vez, ressaltando aqui, teremos entrevista com o secretário de saúde e também com a Tayane, que é a coordenadora do tratamento fora do domínio, responsável pelo agendamento de consultas.
2: Agência do Trabalhador tem novidades aí, daqui a pouquinho a Paola, que é a chefe da Agência do Trabalhador, vai trazer informações.
0: 7:11 agora.
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2: Ontem pela manhã, nossa equipe deslocou até a localidade do Espigãozinho, né? Onde o cabo Reginaldo da Polícia Rodoviária Estadual vai explicar a respeito do acidente, né? De ontem tivemos aí três vítimas, graças a Deus aí, com ferimentos leves, né? E a orientação para quem trafega ali em toda a região.
0: E muito mais para você aqui na Cultura Sul FM, uma corrida de táxi termina em assalto, perseguição e batida de carro na região de Canoinhas, Planalto Norte.
2: Polícia Militar prende homem com mandado de prisão em aberto.
0: Ainda, operário de Portunão morre e outro de Cruz Machado está desaparecido após desabamento.
2: Aí teremos também o giro de informações do meio policial na nossa região.
0: Muito mais para você aqui na Cultura Sul FM, 7:12 agora.
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0: E claro, aguardando aqui a sua participação, né? Mais uma vez quero mandar um bom dia aqui pra Zilmara, que tá acompanhando todo dia, né? O pai, o Fernando dela, diz que não perde um programa, não perde um jornal aqui da Cultura, né? Um abraço para todos aí, a mãe, a Rosa, né? Pros filhos, pro genro, pros irmãos, a Zilmara que tá mandando no Cochilhão das Ameixeiras. E você que está ouvindo, pode mandar mensagem aqui. Nós mandamos um abraço para você que acompanha o nosso Cultura Sul Notícias. Então, participe aqui da Cultura Sul FM, mande a sua mensagem, mande o seu áudio. Mais uma vez, eu quero mandar um abraço para os amigos que estão na estrada, que estão acompanhando a Cultura Sul FM. Lembrando que está aberto espaço aqui para você mandar o seu áudio e participar junto com a gente, viu? Então, como está a movimentação aí das rodovias, né? Sentido Curitiba, como sempre fala aqui, União da Vitória, sentido também ali Ponta Grossa, sentido Irati, até Canoinhas mesmo. Mande a sua mensagem, você que está na estrada.
2: Agora são 7:12.
0: Atenção, você que está acompanhando a Cultura Sul FM, teremos a construção aí de um novo centro de inovação e tecnologia em Irati. O estado autorizou a licitação para a construção do centro de inovação e tecnologia aqui na nossa região, Irati. Confira a reportagem da Agência Estadual de Notícias.
3: Um espaço voltado ao desenvolvimento científico, tecnológico, cultural e ao empreendedorismo no centro-sul do Paraná são alguns dos objetivos do futuro Centro de Inovação e Tecnologia Terra dos Pinheirais em Irati, que teve a licitação autorizada nesta quarta-feira pelo governador em exercício Darcy Piana. O investimento é de R$68.600.000, sendo a maior parte do estado com recursos do Fundo Paraná. Darcy Piana ressaltou a importância desse novo espaço.
4: Para mim, pela ligação que eu tenho com Irati, estou aqui entregando essa obra, R$68.800.000 da prefeitura e 60 do estado. O Centro de Inovação, Tecnologia e tudo aquilo que faz as nossas crianças, os jovens aprenderem e aplicarem, porque amanhã são eles que vão comandar o nosso estado, a nossa cidade.

0: infraestrutura que precisam estar preparadas.
1: O Centro de Inovação possui contrapartida da Prefeitura de Irati, que corresponde à disponibilização do terreno e dos projetos de engenharia, que compreendem cerca de 8 milhões de reais. O intuito é fortalecer o ecossistema de ciência, tecnologia e inovação da região Centro-Sul. A ideia é que o novo centro seja um hub de inovação voltado à integração entre universidades, empresas, pesquisadores e empreendedores. Ocupando uma área de 8.600 metros quadrados, a unidade será estruturada para oferecer espaços de coworking, incubação e aceleração de startups, laboratórios de pesquisa, desenvolvimento e inovação, ambientes para capacitação profissional, auditórios e espaços destinados a eventos científicos e tecnológicos. O projeto contempla a conclusão da obra do Teatro Denise Stoklos, paralisada desde 2010. A entrega do espaço está prevista para 2029. Para tirar o projeto do papel, o governo do estado vai utilizar recursos do Fundo Paraná, dotação constitucional administrada pela SET, Secretaria de Estado da Ciência, Tecnologia e Ensino Superior, voltada ao apoio financeiro de desenvolvimento científico e tecnológico do estado. Para o secretário da pasta, Aldo Bona, a construção do Centro de Inovação vai proporcionar a devida utilização de um espaço que ficou abandonado por anos.
2: Nós temos aqui um esforço da sociedade paranaense depositado e que está parado e que o governo Ratinho Júnior, junto com a prefeitura de Irati, agora traz a solução, né? Trata-se de um ambiente de ciência, tecnologia, arte, cultura, inovação, que vai agrupar aqui todas as forças produtivas da cidade, sobretudo os ativos tecnológicos, negócios inovadores, aliando isso à cultura, economia criativa, tudo isso é fundamental e vai levar à conclusão desta obra do teatro.
1: O prefeito de Irati, Emiliano Gomes, destacou o trabalho conjunto entre as equipes da SET e da prefeitura.
3: As equipes da Secretaria de Tecnologia e Ensino Superior, junto com a nossa equipe, trabalharam nesses últimos dois meses refinando o projeto e, ao mesmo tempo, acelerando para que a gente pudesse estar assinando esse convênio. Então, é um trabalho que tem que parabenizar as equipes que trabalharam para esse projeto poder ter estrutura sólida para a gente poder seguir em frente. Então, estou muito feliz. É um projeto que vai fomentar o desenvolvimento regional, vai unificar todas as culturas, assim por dizer, por conta do teatro, mas mais do que isso, vai fomentar o empreendedorismo em todas as suas frentes e reunir os nossos ativos. Quem vai coordenar tudo isso é o nosso ELI, Ecossistema Local de Inovação, que agora se chama Fórum Conecta Pinheirais. Então, Fórum Conecta Pinheirais vai tocar esse grande centro de tecnologia, unificando as nossas potencialidades. Estou muito feliz.
1: A iniciativa responde à necessidade de implantação de uma infraestrutura regional voltada à inovação no Centro-Sul do Paraná, suprindo uma demanda histórica por um ambiente capaz de conectar pesquisa, desenvolvimento tecnológico e empreendedorismo. Repórter Gabriel Ramos.
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5: Agora 7:17, 7:17, daqui a pouco tem mais informações aqui na Cultura Sul FM, mas tem áudio de ouvinte agora.
6: Bom dia a todos os ouvintes, bom dia Sérgio, bom dia Kleber, bom dia a todos aí da rádio, tio Davis da área. Vamos lá, quinta-feira, vamos se preparar aí pro domingão. Tem festa na Igreja Centenária da Água Branca, mas é para a Escola Municipal Castro Alves, estão todos convidados. E deixar meu forte abraço aí para os ouvintes, São Mateus do Sul, São João do Triunfo e as outras cidades. E para os meus amigos professoras aí que sempre estão ouvindo. Ontem, inclusive, um amigo falou que ouviu lá a questão do Romário e Zico. Então a gente sabe aí que a galera tá na escuta. Então fica meu bom dia aí para todos. Um forte abraço e vamos com Deus.
5: Um abraço, tudo de bom. Obrigado pela audiência, viu, professor Davis, né, acompanhando a Cultura Sul FM. Agora 7:18. Na sequência, você vai conferir, então, a entrevista do Sérgio Soriani com o secretário de Saúde e também com a responsável pelo agendamento das consultas aqui de São Mateus do Sul.
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0: 7h23, 7h23 agora, né? E ontem o Sérgio Sioranni esteve então com o secretário de saúde, com o Rafael e também com a Tayane, que é coordenadora do tratamento fora do domínio, que é responsável pelo agendamento de consultas de São Mateus do Sul, esclareceu algumas dúvidas, algumas reclamações que chegam sempre aqui no nosso Cultura Sul Notícias e você confere na reportagem completa agora.
1: Saúde.
2: Estamos aqui na Secretaria Municipal de Saúde, eu vou conversar com a Tayane, que é responsável pelo TFD. Ela vai explicar para a gente aí o que é esse setor, né? E também nós temos aqui duas reivindicações dos nossos ouvintes. Primeiro deles, a questão do exame de diabetes, que faz um tempo já que ele está esperando, né? E não tem como aguardar. E o segundo, com relação à endoscopia. Gostaria que você esclarecesse aí para os nossos ouvintes nesse momento. Seja bem-vindo.
3: Bom dia, eu sou a Tayane, coordenadora do TFD. O TFD é o tratamento fora do domicílio. A gente atua ali junto ao agendamento dos exames e consultas para os munícipes. E a questão, então, dos exames de diabetes, a gente pede que o paciente venha até ao setor conversar com a gente, porque o paciente de diabetes realmente ele não pode esperar o agendamento do seu exame, né? Então, ele venha conversar aqui com a gente, com o seu documento, para que a gente possa localizar a sua guia e fazer o agendamento correto, né? Dada a devida proporção da sua prioridade. Quanto aos exames de endoscopia, a gente realmente reconhece que o município está com uma fila grande de endoscopia. Também, há algum tempo, já em fila de espera, os pacientes estão aguardando. Mas também pede que o paciente venha até o setor, converse com a gente aqui para esclarecer alguns pontos do seu diagnóstico, da sua situação clínica, para a gente possa identificar, né, também se é uma prioridade ou não no atendimento, para que a gente possa realizar o agendamento correto desse exame.
2: Na questão do exame de diabetes, é um exame bem complexo, né? Então, como você citou, a pessoa tem que vir, detalhar, relatar e assim por diante, né?
3: Sim, a gente pede que o paciente venha até o setor para que a gente converse e identifique, né, a sua situação clínica, porque muitas vezes não vem justificado na guia qual que é a sua situação clínica. E claro que um paciente que tem uma condição já pré-existente, a gente tem que dar a sua devida prioridade no agendamento.
2: Com relação a exame de endoscopia, por que essa fila? Por que essa demora?
3: Então, na verdade, a nossa fila de endoscopia, ela teve uma pequena paralisação há um tempo atrás, devido a algum problema de contrato, né, com o nosso consórcio, e agora que regularizou a situação, a gente está pondo em dia aos agendamentos de endoscopia, mas infelizmente com esse tempo de paralisação, ela acabou acumulando alguns exames mesmo.
2: Exato, esse da Palmeirinha, né, que é exatamente da endoscopia, ele fala que faz praticamente um ano, né? Qual é o procedimento dele a partir de agora? O que você orienta?
3: Eu oriento que ele venha aqui até o setor mesmo procurar a gente, pode ser por mim mesmo, o Tayane, pode vir me procurar aqui com o documento para que a gente possa localizar a guia, identificar qual que é a situação clínica do paciente mesmo e já realizar o seu devido agendamento.
2: Muito obrigado aí pelas informações. Deixa eu falar aqui com o secretário, o Rafael, porque me parece que tem novidades aí exatamente aí para a questão desses exames, uma verba que entrou aqui na Secretaria de Saúde, é isso?
4: Isso mesmo. Bom dia, Sérgio, bom dia, ouvintes. Ontem recebemos do governo estadual, né? Então, um dinheiro direcionado a exames de laboratoriais e consultas de média complexidade, no valor de R$739.330, onde vem contemplar essa demanda.
2: Você acha que com essa verba aí já dá para colocar mais em ordem a situação? Qual é a expectativa?
4: Sim, a gente vai se reunir com a equipe agora, provavelmente hoje já, para a gente fazer um planejamento e tentar, sim, atender da melhor maneira possível esses exames que estão em atraso.
2: A gente percebe aqui, secretário, que, olha, não tem nem estacionamento aqui, na verdade, né? De tanto que a procura da população pela Secretaria de Saúde, não é mesmo?
4: Sim. Nesse período, Sérgio, de inverno e frio e chuva, é claro que a gente tem uma procura maior dentro do ambulatório, sendo que o ambulatório e o TFD, que são um ao lado do outro, realmente acumula mesmo bastante pacientes no local. Mas assim, a equipe vem fazendo um bom trabalho, vem superando expectativas, vem tentando sempre atender a população da melhor maneira possível.
2: Com relação às vacinações, aberta ao público, né? Principalmente a vacina contra a influenza A, influenza B, né?
4: Sim, nossa vacinação é feita lá na central, né? Fica perto da igreja lá. E a gente pede para a população ir se vacinar, ir procurar realmente.

0: gente, né? Tendo a nossa responsável, a Vanessa. Então, estamos todos convidados para realizar a vacinação.
1: Inclusive, hoje tem horário estendido, me parece que até às 19 horas, né, o atendimento.
0: Isso, realmente. Até às 19 horas hoje, a gente aguarda todos lá. E é um convite para você ir lá, se vacinar e se precaver sempre, né, Sérgio?
1: Secretário, muito obrigado, né? Muito obrigado aí pela acolhida, né? Estamos sempre à disposição.
0: Tá ok, obrigado a vocês também. Estamos sempre à disposição, hein? Um abraço.
2: Agora são 7:29, 7:29. Um comunicado importante que vem da Agência do Trabalhador. Eu vou trazer informações aí com a chefe, a Paola Lauren, que traz detalhes sobre esse comunicado.
3: Bom dia, ouvintes da Cultura Sul FM. Aqui quem fala é a Paola, gerente da Agência do Trabalhador de São Mateus do Sul. E hoje eu trago um comunicado muito importante. Devido ao cumprimento à legislação eleitoral e seguindo as diretrizes da Secretaria de Estado da Comunicação, informamos que os nossos perfis oficiais no Facebook e Instagram serão suspensos temporariamente a partir de julho deste ano. Mas ressaltamos, no entanto, que o nosso compromisso com a empregabilidade permanece inalterado. Para consultar as nossas vagas disponíveis, obter atendimento de seguro-desemprego ou encaminhamentos, disponibilizamos o nosso número de WhatsApp 4235327236 ou presencialmente em nossa sede, que está localizada na rua Dom Pedro II, número 437, no centro da nossa cidade. A Agência do Trabalhador agradece a compreensão e deseja a todos uma excelente semana.
2: Olá pelas informações. Olha aqui, ó, vou repetir aqui os contatos aí da Agência do Trabalhador, né? Para empregos, enfim, né? Para as vagas, através do WhatsApp 4235327236 ou presencial na rua Dom Pedro II, número 437, aqui no centro de São Mateus do Sul.
4: Agora 7:31.
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4: Espaço aberto sempre aqui para a população, né? Você que tá do nosso lado, sempre junto no Cultura Sul Notícias, pode mandar sua mensagem e participar com a gente aqui no 8804-2851. Uma pessoa mandou mensagem aqui falando que hoje termina o prazo previsto do contrato de pavimentação aí das tamareiras para o início das obras. Uma das reclamações muito grande aí do povo da região das tamareiras. A empresa vencedora da licitação tinha até 21 dias após a assinatura do contrato para iniciar os serviços. E a pessoa mandou aqui um anexo da cláusula, né? Infelizmente, esse é um dos problemas das licitações pelo menor preço. Muitas empresas vencem a licitação, mas não têm aí a capacidade para iniciar as obras ou abandonam no meio do caminho, prejudicando muito a vida da população. Parabéns para a Rádio Cultura Sul por dar voz à população. Então, você que é da tamareira que mandou, né? Obrigado pela sua mensagem. Então, hoje seria o prazo para o início das obras no Parque das Tamareiras. Inclusive, a gente conversou, o Sérgio Sereno conversou com o secretário de obras, com o Clériton, e com certeza, né, vai voltar lá para conversar com ele, levar também a questão das lombadas, que ainda não foi falado aqui, não trouxemos esse retorno, mas vai ser falado com ele, conversado sobre as lombadas e sobre essa questão aí das tamareiras também, para ver qual que vai ser, né, os procedimentos daqui para frente, o Sérgio Sereni.
2: É verdade. Então, é lamentável, né? Poxa vida, espera aí os 21 dias, né? Não comunica e não inicia as obras. É aquilo que o nosso ouvinte colocou aí, ó, né? Licitam a obra por um valor bem abaixo e aí não consegue manter o contrato.
4: Obrigado, você que mandou a mensagem. E o povo, né, tá esperando. Então, né, vai ser conversado com certeza para ver o que vai ser feito nos próximos dias, tá bom? Abraço para você que mandou mensagem, você que participou aqui. Quero mandar um abraço aqui pro Valdir e mandar um abraço pro Jorge também, que tá ouvindo o jornal. Alô, Jorge, no Taquaral do Bugre, tá acompanhando o Cultura Sul Notícias, primeira edição. Abraço para você, Jorge. Obrigado pela audiência, pela sintonia. Agora 7:33.
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4: Já já tem as informações policiais, Sérgio Sereni.
2: Daqui a pouquinho vamos trazer as informações das últimas horas, né? Os fatos que ocorreram. Nós tivemos aí várias ocorrências na nossa região. Você vai ficar ligado conosco para se inteirar dos fatos.
4: Na sequência.
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1: Agora, 7:39, antes das informações policiais, só trazer uma reclamação aqui no loteamento Ouro Verde, São João Triunfo, né? 2 dias seguidos sem água. É, a pessoa mandou que começa às 8:30 da manhã e vai o dia todo e a madrugada sem água. Então, essa reclamação vem aí do loteamento Ouro Verde, São João do Triunfo, 2 dias seguidos sem água. E teve mais uma mensagem que acabou de chegar aqui reclamando aí da falta de água também aí na cidade de São João do Triunfo, né? Um ouvinte mandou aqui, não falei meu nome, mas na ladeira aqui em Triunfo sem água também 2 dias, né? Muito complicada a situação.
2: Que problema, né, cara? Problema sério aí, rapaz do céu. Pessoal aí, quase que diariamente tem reclamações aí vindas dessa região, viu? Então, pois é. Vai um recado aí pra Sanepar, né? Pra dar uma olhadinha lá, pra ver o que tá fazendo, né? Água turva também, né? Água
1: sim.
2: Turva.
1: Se alguém da Sanepar estiver ouvindo a Cultura Sua FM, tiver um posicionamento, né? Pode mandar uma mensagem aqui no 8804-2851. Essa questão da água, então, aí na cidade de São João do Triunfo, ladeira, né? E também um outro lugar que mandaram reclamando ali que 2 dias já seguidos sem água. Agora, 7:41.
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1: E ontem, né, tivemos um acidente pela manhã que aconteceu na curva do Espigãozinho. O Sérgio Sorene foi até o local, conversou com o cabo Reginaldo da Polícia Rodoviária Estadual, que deu detalhes em relação a este acidente que aconteceu então ali na curva do Espigãozinho, essa região que vai para São João Triunfo. Todo mundo sabe que é uma região já perigosa pela questão de não ter o acostamento, enfim, tem muitas curvas, né? E acabou acontecendo aí essa colisão ontem e diretamente do local, então o Sérgio Sorene conversou com o cabo Reginaldo da Polícia Rodoviária Estadual.
3: Polícia Rodoviária Estadual atende um acidente, uma colisão entre dois veículos aqui no Espigãozinho, bem na curva, e o cabo Reginaldo vai explicar como foi essa situação, cabo.
4: Bom dia, aqui foi acionado por usuários da via sobre uma colisão aqui na PR-151-KM-444. No local, verificado foi uma colisão frontal, envolvendo dois veículos, um Ford Ka e uma GM Montana. Foram 3 vítimas, os condutores de ambos os veículos, e no veículo Ka tinha uma senhora que estava gestante. Os 3 envolvidos foram encaminhados para o pronto atendimento e a equipe no momento está aguardando responsáveis pelos veículos. A pista estava bloqueada para atendimento do bombeiro e SAMU, mas agora está totalmente liberada.
3: Acabou. E aqui, nesse local, né, faixa contínua, curva, acidentes geralmente são por imprudência, né?
4: Geralmente é o que mais ocorre. E uma das situações que ocorre muito acidente e que, de acordo com as preliminares levantadas, é a questão de celular. Um dos condutores relatou que estava vindo no sentido São Mateus e o outro veículo estava vindo fazendo zigue-zague. Sendo que em determinado momento o veículo passou para outra pista que ocorreu a colisão frontal. Geralmente esse tipo de situação a gente observa muito, que estão chegando próximo à zona urbana que tem área de celular, a gente observa tanto condutores de veículos como caminhoneiros, que é uma certa desatenção no trânsito. A gente verifica, o veículo começa a passar para outra faixa, e isso geralmente ocorre porque, dando área, o pessoal quer ver o celular. E no momento que olha para a tela, acaba tirando a atenção do trânsito. E muitas vezes ocorre, infelizmente, sinistros como esse que ocorreu hoje.
3: Acabou. Quais as orientações da Polícia Rodoviária Estadual para quem está trafegando nessa rodovia, em outras rodovias também? Olha, aqui tem uma pequena faixa de acostamento, mas tem que ter atenção redobrada, né?
4: Esse nosso trecho aqui, que abrange principalmente São Mateus até Palmeira, é uma rodovia de pista simples e ela não tem acostamento. Ela tem uma pequena faixa que não é um acostamento. Então a gente orienta os condutores sempre respeitar o limite de velocidade, atentar a questão da sinalização, principalmente para a realização de ultrapassagem, e muita atenção ao realizar essa manobra. Nessa época que a gente está vivendo aí, tem muita chuva, então a atenção tem que ser redobrada. Então a gente sempre orienta.

0: Inclusive, enquanto nós estamos dando atenção aqui aos ouvintes, passou dois veículos com luz apagada. E isso é uma infração de trânsito e é aquela questão de ver e ser visto. A luz acionada, ela ajuda os outros condutores a observar que você está vindo, principalmente quando há neblina na rodovia.
1: Com certeza. Bom, o estado das vítimas é leve, como foi?
0: Aparentemente, pelo primeiro atendimento aqui dos bombeiros do SAMU, são ferimentos leves, mas mesmo assim eles foram encaminhados ao pronto atendimento municipal para realizar outros exames. Uma das vítimas está em situação mais grave ali é a questão da gestante. Ele estava sentindo algumas dores abdominais, inclusive o atendimento dela que demorou para fazer esse primeiro atendimento, e já foram encaminhados ao pronto atendimento municipal.
1: Muito obrigado pelas informações. Aqui direto do local, a Cultura Sul trazendo orientações com a Polícia Rodoviária Estadual. Muito obrigado, Cabo.
0: Agradeço a vocês pelo atendimento aí, por deslocar até o local. E qualquer dúvida, os ouvintes da puderem acionar ou entrar em contato, passando no posto ali, alguma dúvida, podem entrar em contato com a gente. A gente está totalmente à disposição para ajudar a comunidade.
2: Tá, então, informação direto do local, né? Estivemos lá ontem, informação aí com, ou informações com a autoridade policial, Cabo Reginaldo, juntamente com o outro cabo aí da Polícia Rodoviária Estadual, que atenderam essa ocorrência, e ele trouxe informações e detalhes aqui, né? Para Cultura Sul FM. Por isso a importância de você ir até o local.
3: Com certeza.
2: E deixar a autoridade policial que atendeu o fato, acompanhou ali, tudo certinho, né? Relatar os fatos aí para não haver controvérsias, né, Cleverson?
3: Com certeza. Um abraço aí pro Cabo Reginaldo, então, né? Que atendeu muito bem lá o Sérgio Soriano ontem no local do acidente, e pro outro policial que tava lá também, que eu não lembro o nome, mas enfim, abraço para todos os amigos da Polícia Rodoviária Estadual, da Polícia Militar aqui de São Mateus do Sul também, né? Os amigos da Polícia Civil, do Corpo de Bombeiros, do SAMU, né? Essas pessoas aí que são profissionais exemplares e que fazem esse trabalho aí muito importante para nossa comunidade. Um abraço para todos. Agora, 7h46, um homem foi preso em Irati pela Polícia Civil por descumprir restrições de justiça, né? A Polícia Civil de Irati cumpriu nesta terça-feira um mandado de prisão preventiva contra um homem que não seguiu as ordens impostas pela justiça local. O suspeito, que respondia a um processo em liberdade, violou as condições de seu benefício. Ele tinha a obrigação de cumprir o recolhimento domiciliar noturno devido a estar em casa a partir das 22h, 10h da noite. No entanto, o homem foi flagrado por agentes policiais circulando em via pública durante a madrugada, desrespeitando o toque de recolher estabelecido pelo juiz. Após a violação, a justiça decretou a prisão preventiva, entendendo que as medidas anteriores não foram suficientes. O detido foi levado ao sistema prisional e segue à disposição das autoridades. A polícia reforça que denúncias podem ser feitas de forma anônima pelo 181 e também pelo 197. Informações da Polícia Civil de Irati.
2: Então, ó, entrou em contato comigo aqui, inclusive a gente tá conversando, né? Com uma pessoa, né? Que também estava lá no local, esposa do motorista da Montana, né? Eles foram conduzidos ao pronto atendimento, né? Estava no pronto atendimento quando foi descartado a gestação. Eles suspeitaram de uma gravidez, precisaram fazer um raio-x da pélvis da moça, e então fizeram os exames. Então, foi descartada essa possível gestação. Muito obrigado aí pelas informações, né? E a gente tá reiterando aqui, porque foi feito esse exame posteriormente, existia uma suspeita, mas não confirmou essa gestação.
3: Então tá certo, tá explicado então para os ouvintes aí. Agora 7h48, 7h48. Corrida de táxi termina em assalto, perseguição e batida de carro no Planalto Norte, em Santa Catarina, Canoinhas. Uma ação rápida da Polícia Militar resultou na prisão de um homem e também na recuperação de um veículo roubado na região. O caso aconteceu na manhã de terça-feira, após um trabalhador passar por momentos de pânico durante o expediente. Motorista, que atua como taxista, iniciou uma corrida no município de Bela Vista do Toldo com destino a Canoinhas. No meio do trajeto, o passageiro rendeu o condutor, anunciou o assalto e tomou a direção do automóvel, fugindo rapidamente do local e deixando a vítima para trás. Assim que receberam o alerta do crime, diversas equipes policiais iniciaram um cerco na região. O veículo foi avistado pelas guarnições, mas o suspeito ignorou todas as ordens de parada. Uma intensa perseguição pelas ruas, terminando apenas quando o assaltante perdeu o controle na direção e colidiu violentamente contra um muro no bairro Água Verde, em Canoinhas. Mesmo após o acidente, o homem tentou escapar.

0: escapar correndo a pé por propriedades vizinhas. Os policiais militares agiram rápido, cercaram a área e conseguiram capturar o homem. Com ele foi encontrada uma sacola cheia de ferramentas de origem não comprovada. O carro foi recuperado, ficou danificado devido ao impacto na batida e um telefone celular também foi localizado no interior do automóvel. O envolvido e todo o material foram levados para a delegacia de polícia civil aí de Canoinhas.
1: Ontem, aqui em São Mateus do Sul, né? Tivemos aí uma colisão entre moto e veículo. Uma motociclista ficou ferida na manhã de ontem após um acidente registrado na rua Evandro Gaensli, às margens da BR-476, nas proximidades do Mercado Brongel, aqui em São Mateus do Sul. De acordo com as informações apuradas no local, a condutora de uma caminhonete Fiat Strada teria fechado a passagem da motociclista, que perdeu o controle da direção e caiu sobre a pista. Equipes do Corpo de Bombeiros foram acionadas e prestaram os primeiros socorros à vítima. Em seguida, a mulher foi encaminhada ao pronto atendimento municipal. A motociclista sofreu um ferimento em um dos pés, mas conforme as informações iniciais, não apresentava lesões graves. E as circunstâncias aí deverão ser apuradas e pelas autoridades competentes, somente danos materiais, uma pequena luxação no pé da motociclista, né? Graças a Deus aí nada de mais grave, Kleber. Agora são 7:50, 7:50, União da Vitória. A equipe policial deslocou até Nossa Senhora das Graças, né? E realizou a abordagem de um homem que se encontrava em via pública e que possivelmente possuía mandado de prisão vigente. Em consulta aos sistemas informatizados, foi possível confirmar a existência de um mandado de prisão expedido pela comarca de Paranavaí. Diante dos fatos, dado voz de prisão ao homem, que foi conduzido ao DPEM de União da Vitória, onde permaneceu à disposição da justiça.
0: Daqui a pouco mais informações, agora 9:00, faltando para as 8:00.

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0: Agora 7:56, 7:56. Polícia Militar registra acidentes, apoio ao SAMU e fiscalização de medidas protetivas na região de Irati.
1: Em Irati, as equipes realizaram 8 visitas de fiscalização de medidas protetivas de urgência, orientando as vítimas sobre a importância de acionar a Polícia Militar pelo telefone 190 ou pelo aplicativo PR190 em caso de descumprimento das determinações judiciais.
0: Entre as ocorrências registradas, um acidente envolvendo uma motocicleta Honda Biz e um veículo, possivelmente um Corsa prata, deixou a motociclista com ferimentos moderados. O motorista do automóvel fugiu do local após a colisão. A vítima foi encaminhada à unidade de pronto atendimento, enquanto a motocicleta, sem pendências administrativas, foi liberada.
1: Um outro acidente foi registrado na região central da cidade, envolvendo um Fiat Siena e um Fiat Palio, uma colisão transversal. Uma passageira do Palio precisou de atendimento médico. Como não foram constatadas irregularidades ou indícios de crime, os veículos foram liberados.
0: Ainda em Irati, policiais atenderam uma ocorrência de dano em uma residência abandonada no centro. Segundo o solicitante, um homem teria quebrado janelas do imóvel. A equipe realizou buscas, mas nenhum suspeito foi localizado.
1: Na noite de quarta-feira, policiais também prestaram apoio ao SAMU em uma ocorrência envolvendo um bebê de apenas 2 meses que havia se engasgado durante a alimentação, no bairro Rio Bonito. Antes da chegada das equipes, a atendente do 190 orientou os familiares por telefone sobre as manobras aí para desobstrução das vias aéreas. Ao chegar no local, os policiais realizaram novos procedimentos de primeiros socorros até a chegada do SAMU e a criança foi encaminhada para avaliação médica.
0: Já durante a madrugada, uma denúncia de possível agressão contra uma mulher mobilizou equipes no bairro São Francisco. No local foi constatado que se tratava apenas de uma discussão entre irmãos. A moradora informou que não havia sido agredida e os envolvidos foram orientados.
1: 3 minutos agora, faltando para as 8, Inácio Martins, uma mulher procurou a Polícia Militar para denunciar que havia sido ameaçada de morte pelo seu ex-companheiro, contra quem possui medida protetiva de urgência. A vítima afirmou temer novas represálias e recebeu orientações cabíveis.
0: Ainda no município, um motociclista foi abordado após trafegar em alta velocidade e com ruído excessivo. Escapamento aberto, né? Que também é infração de trânsito. Durante a fiscalização foi constatado que ele não possuía carteira nacional de habilitação e que a motocicleta apresentava pendências administrativas e o veículo foi recolhido ao pátio.
1: Rebouças, em Rebouças, a equipe policial realizou acompanhamento de medida protetiva de urgência e a vítima informou que a determinação judicial vem sendo cumprida.
0: Teixeira Soares, no município, a Polícia Militar atendeu uma denúncia de perturbação de sossego causada por som alto. O responsável foi orientado e desligou o equipamento imediatamente.
1: Também foram realizadas visitas de fiscalização de medidas protetivas e prestado apoio ao SAMU no atendimento de uma pessoa que precisou ser encaminhada ao hospital para avaliação médica.
0: Em Fernandes Pinheiro, equipes realizaram 2 visitas de fiscalização de medidas protetivas e as vítimas relataram que não houve descumprimento das determinações judiciais.
1: Em Bituva, a Polícia Militar também acompanhou uma mulher que desejava retirar seus pertences da antiga residência após o fim do relacionamento. No local, foi confirmado que havia de acordo entre as partes, né, sendo a situação resolvida de forma pacífica.
0: A Polícia Militar também prestou apoio a uma entidade de proteção animal.

0: após denúncia de maus tratos a um cão. Durante a vistoria, foi constatado que o animal apresentava problemas de saúde, porém, possuía abrigo, alimentação e água. Segundo familiares da proprietária, o estado de saúde decorre da ingestão anterior de um produto químico. Não foram encontrados indícios de maus tratos.
1: Ainda na cidade, os policiais realizaram duas visitas de fiscalização de medidas protetivas.
0: Foram registrados também dois acidentes de trânsito. O primeiro envolveu um ônibus escolar e um automóvel, resultando apenas em danos materiais. O segundo ocorreu entre um veículo e uma motocicleta elétrica. A condutora da motocicleta sofreu ferimentos e foi encaminhada ao pronto atendimento pelo SAMU.
1: Já durante a noite, uma equipe atendeu uma ocorrência de descumprimento de medida protetiva de urgência. Conforme relato da vítima, o homem entrou na residência sem autorização e fugiu antes da chegada da polícia. Apesar das buscas realizadas, ele não foi localizado.
0: Guamiranga, a equipe policial realizou duas visitas de fiscalização e as vítimas informaram que não houve qualquer descumprimento das medidas judiciais.
1: Então, as informações policiais da nossa região que você acompanha sempre aqui no nosso Cultura Sul Notícias, primeira edição.
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1: Agora 8 horas em ponto, uma boa manhã, né? Abraço pro Veiga que tá sempre acompanhando aí, ouvindo a Cultura Sul FM, desejando um bom dia, abençoado dia para todos os ouvintes. Obrigado, viu, Veiga? Bom trabalho para você e para todo mundo que tá acompanhando a programação. Obrigado, Veiga. 8 horas, 1 minuto agora, 8:01.

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0: 8:08 agora. Bom dia para você que está acompanhando na semana de quinta-feira aqui as informações da Cultura SUFM. O preço da gasolina também deve ter uma tendência de queda. O preço da gasolina deve começar a cair, segundo o presidente da Petrobras. O preço do combustível deve acompanhar a tendência de queda observada em outros combustíveis que tiveram o preço reduzido nos últimos dias com a queda do valor do petróleo no mercado internacional. Pois é, é uma boa notícia. A gente espera realmente que aconteça, porque não é fácil pro povo brasileiro, hein? É. Assalariado, tá cada vez mais difícil.
1: Mais difícil. Então, olha, muita gente, inclusive, aí, andando no álcool, né? Pra
0: sim
1: ter uma economiazinha, né? Mas

0: trocando em miúdos lá na frente, lá vai dar tudo no zero, né? Da mesma forma, né? Então, é bom mesmo que dê uma declinada aí no preço da gasolina, que aí dá um alívio no bolso do cidadão.
1: Com certeza. Tem uma matéria muito interessante aqui no João que fala sobre o salário, né? Quero perguntar para você que tá ouvindo a rádio, você que tá acompanhando, quiser mandar um áudio aqui falando, o teu salário dá para você fazer tudo, né? Dá para sobra alguma coisa do teu salário? O teu salário tá aí fazendo com que você consiga pagar todas as contas, faça tudo, sobra alguma coisa? Né? Você tá satisfeito com o teu salário? Você que tá ouvindo a Rádio Cultura Sul, conta pra gente aqui no 8804-2851. Tem aquela sensação de que parece que o teu salário tá rendendo cada vez menos, né? Cada vez mais o salário não tá dando para praticamente nada, né? Mas mesmo quando aumenta, parece que o salário não dá para nada, enfim. Né? Mesmo com o aumento da renda de trabalho nos últimos anos, né? Muitos brasileiros perdendo o poder de compra, porque gastos com alimentação, plano de saúde, escola, serviços crescem mais do que os salários. Ao mesmo tempo, o orçamento das famílias passou a incluir novos gastos. Tem muita coisa hoje que antigamente não tinha. Um exemplo, a internet. Durante muito tempo se veio sem internet. Hoje, raramente eu conheço uma pessoa que não tem internet. Então, é um comprometimento aí também de uma parte da renda. Os aplicativos, os streamings, né? O Netflix, enfim, tem outros também, aplicativos, assinaturas. Além disso, o aumento da renda costuma vir acompanhado também de um padrão de um consumo mais elevado, o fenômeno conhecido como inflação do estilo de vida. Nós temos a inflação normal do país, que você vai hoje com R$100 e o que você traz no mercado com R$100? Você não traz praticamente nada, né,
0: nada,
1: Sérgio?
0: Nada. E aí, ó, qual mídia ou escrito, falada ou televisiva que divulga inflações do país? Eu faz muito tempo que eu não vejo falar nessa palavra e nos índices de inflação.
1: Sim.
0: Mas a gente sabe que tem.
1: Tem muito.
0: Tem muito.
1: Tem muito.
0: Entendeu? No próprio combustível, né? Que agora vai baixar e tomara que baixe, super inflacionado, né? Outros itens, pô, você vai lá com R$100, como você mesmo citou, você não traz quase nada. Esse que é o detalhe.
1: É.
0: Então as coisas sobem, né? E aí o brasileiro tem que pagar aí do seu bolso, sem sombra de dúvidas. Agora tem mais um detalhe: inflação do estilo de vida. Você acha que uma família que tem um salário mínimo, né? Claro que daí tem esses, né? Esses programas sociais e tal, né? Mas você acha que uma família que depende do salário mínimo vai ter streaming, internet, aplicativos, assinaturas? Humanamente possível, né, Cleverson?
1: Sim, com certeza.
0: Então, são várias questões, né? Vários lados da situação. A verdade é que o dinheiro está se desvalorizando.
1: É, com certeza. Em relação a essa matéria que fala sobre a inflação do estilo de vida, ela fala sobre a expansão do crédito também, que reduz a renda disponível, já que parcelas e financiamentos comprometem parte do orçamento. E a observação que você fez ali, né, sobre a questão de quem ganha um salário mínimo, aqui foca também na questão da classe média, que não consegue, né, cortar algumas despesas. Então, aí são essas pessoas que têm os aplicativos e um por um ali vai acumulando aí uma, no final do mês, né, quando você vê, você tá gastando bastante, né? E uma pessoa mandou aqui, ó, o salário, o problema são as pessoas que ostentam, né? Ostentação sem poder, né? Sem poder, ostentação sem poder de compra. Então tem muita gente aí que gasta acima do que ganha, segundo esse ouvinte. Pois é, tem muita gente realmente que gosta de ostentar, e aí acaba sendo um problema.
0: Na verdade, não faz um planejamento mensal.
1: Exatamente.
0: Né? E aí é complicado.
1: É, até 2010 o salário mínimo era R$300, né? Os terrenos eram 50 mil, né? Com 15 salários, você comprava um lote, né? Hoje não compra mais, uma pessoa mandou aqui. É, realmente, essa questão de adquirir mesmo, o poder de compra do brasileiro é uma coisa que está cada vez mais perdendo o valor, né? Você realmente hoje, para você comprar um terreno bom aqui em São Mateus do Sul, né, você vai gastar mais desse valor aí que você acabou de falar. Na verdade, a pessoa falou 5 mil, né?
0: 5 mil.
1: Não, eu falei 50 mil, R$5 mil.
0: R$300, 2010.
1: Sim.
0: R$300 o salário, terrenos 5 mil.
1: Sim, né? R$5 mil.
0: Então, eram 15 salários mínimos que comprava-se um lote.
1: Não, hoje 5 mil você não compra praticamente nada com 5 mil reais.

0: faz. É muito difícil. Hoje um terreno aqui em São Mateus, realmente você vai ter que dar uma pelhada para conseguir comprar. E mesmo a questão dos financiamentos aí, tem tanta propaganda do governo em relação à Minha Casa Minha Vida, mas não é tão simples assim não, viu? Para quem vai comprar uma casa, para quem entra aí no processo para comprar uma casa, sabe o quanto é difícil, viu? Não é tão simples assim como a propaganda do governo fala, né?
1: Então aqui, ó, financiamento imobiliário da Caixa cresce 14% em um ano. Veja o que está por trás do avanço, né? A informação ontem de que atingiu um marco histórico da sua carteira de crédito. Chegou a R$1 trilhão. O valor representa um crescimento de 14,2% em relação ao mesmo período do ano passado. O resultado segue sendo turbinado pelo Minha Casa Minha Vida, né? Que é responsável por 58,4% do valor. As contratações contemplam famílias de diferentes faixas de renda. Só que aquela questão, a burocracia é muito grande, né? Aquilo que você falou, não é fácil assim não, chegar lá na caixa, tá, ó, quero, fazer aí financiamento, Minha Casa Minha Vida e tal, né? Cara, é complicado a situação.
0: Não é tão simples assim.
1: Não.
0: Você acha que quanto mais a pessoa ganha, mais ela gasta? Muita gente fala essa frase, você acha que, ou algumas pessoas não?
1: Não, na verdade é o seguinte, é aquela situação, planejamento, né? Por exemplo, você vai te dar uma alta no teu salário de R$1.000, vamos comparar. Infelizmente, você já vai contar aquele R$1.000 ali no planejamento, vai gastar.
0: Vai, né? Gastar.
1: Agora, quem não planeja, daí acaba gastando mais.
0: Acaba gastando, ó. Uma pessoa mandou para comparação, em 2009, um litro de terra era média de R$7.000. Hoje é em torno de R$30.000 o litro de terra. Uma pessoa mandou aqui.
1: É, cara. Tudo muda, né?
0: Tudo muda, né? E a renda dos brasileiros não sobe. Dificilmente quem tem aumento de salário real mesmo assim para que consiga fazer alguma coisa. Mas enfim, né? Tá aí agora 8:16. Falando em salário, o preço já começou sobre o preço da gasolina, mas aí falando sobre salário, um órgão vinculado ao governo do Paraná lançou um concurso com salário de até R$10.300. O concurso é da Agência Reguladora de Serviços Públicos Delegados do Paraná, a EGPAR, né? Foi publicado na quarta-feira. A seleção oferece 23 vagas entre imediatas e cadastro de reserva para o cargo de especialista em regulação, com remuneração inicial de R$10.334 esse concurso. As oportunidades estão distribuídas entre diversas especialidades. A administração tem 3 vagas, contabilidade, direito, economia, engenharia ambiental, engenharia civil, engenharia elétrica e tecnologia da informação. As inscrições estão abertas até o dia 23 de julho, abertas de 23 de julho, né, vai começar 23 de julho e vai até o dia 21 de agosto, exclusivamente pelo portal do Sebrasp, mediante uma taxa de R$130. Então tá aí mais um concurso que é lançado com salário de até R$10.000, né, com esse órgão que é vinculado ao governo do estado.
1: Agora são 8:18. Eu falei no início aqui, né, da síndrome do olho seco. Frio e ar seco não são os únicos elementos que potencializam esse problema. No inverno, com ar mais frio e seco, são comuns os problemas de saúde, entre eles o olho seco. Mas não é apenas o clima que potencializa essa situação. Outros meios também influem, como o uso inadequado do ar condicionado, né, que também é uma situação, e até o excesso de telas. Em julho, a campanha Julho Turquesa reforça esse alerta ao incentivar a prevenção, o diagnóstico precoce e o tratamento adequado da doença, que pode comprometer a qualidade de vida quando não identificada a tempo. Segundo a Associação Brasileira de Portadores de Olhos Secos, cerca de 34% dos brasileiros com mais de 18 anos apresentam algum sintoma da síndrome, o que representa mais de 20 milhões de pessoas. A lágrima é formada por 3 camadas que atuam em conjunto para proteger, nutrir e lubrificar a superfície ocular. Quando uma delas sofre alterações, seja pela redução da produção ou pela evaporação acelerada do filme lacrimal, os olhos perdem parte dessa proteção natural. Ao contrário do que muitas pessoas imaginam, a maioria dos casos não está relacionada à falta de lágrima, mas à sua evaporação.

0: excessiva, explica o oftalmologista do Hospital de Olhos de Cascavel, Dr. Guilherme Leite Camargo. Segundo ele, a principal causa da síndrome é a obstrução das glândulas localizadas nas pálpebras. Além disso, fatores como envelhecimento, alterações hormonais, estresse, alimentação inadequada, poluição, uso prolongado de telas e ambientes com baixa umidade ou climatizados por ar-condicionado favorecem o desenvolvimento da doença. Cada pálpebra possui cerca de 30 dessas glândulas. Quando elas ficam obstruídas, muitas deixam de funcionar adequadamente, fazendo com que a lágrima evapore mais rapidamente. Como consequência, surgem sintomas como ardência, vermelhidão, sensação de areia nos olhos, lacrimejamento, sensibilidade à luz e visão embaçada, ressalta aí o profissional.
1: Agora 8:20, o Daniel mandou mensagem aqui falando que o dia dele começa ouvindo aqui o Cultura Sua Notícia, acompanhando as informações. Obrigado, viu, Daniel, aí pela sua participação. Ah, abraço sempre aí, tá, pra você, pra tua esposa, que sempre acompanha aí a Cultura Sua FM. Pra quem busca oportunidade de emprego em São Mateus do Sul, vamos para as vagas da Agência do Trabalhador pra finalizar essa edição aqui do Cultura Sua Notícia. Tem vaga pra auxiliar, para açougue, né? Auxiliar de açougue para supermercado.
0: Auxiliar de cozinha para restaurante japonês.
1: Auxiliar de produção para ervateira tem duas vagas.
0: Auxiliar de produção para madeireira, ambos os sexos.
1: Atendente para restaurante.
0: Camareira para hotel.
1: Costureira para loja de cortinas e decorações.
0: Cozinheira para restaurante industrial.
1: Vagas para engenheiro agrônomo, para empresa de fruticultura e também cereais.
0: Instalador de cortinas para loja de cortinas e decorações.
1: Garçom para pizzaria.
0: Também vaga para garçom para restaurante.
1: Garçom para restaurante japonês.
0: Mecânico para oficina mecânica.
1: Vagas para operador de caixa para loja de embalagens.
0: Padeiro para supermercado.
1: Recepcionista para clínica odontológica.
0: Repositora para loja de embalagens.
1: Repositor para supermercado.
0: Secretária para escritório de advocacia.
1: Vendedora para loja de artigos esportivos.
0: Também vendedora para loja de roupas e utilidades.
1: E vendedora para loja de roupas femininas. Então são as vagas da Agência do Trabalhador. Atendimento para quem está interessado das 9 às 11, também das 13 às 16. 6 horas, pessoalmente, Agência do Trabalhador aqui de São Mateus do Sul. Agora 8:22.
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1: E assim nós encerramos mais uma edição do nosso Cultura Sul Notícias, que retorna logo mais meio-dia na segunda edição com as principais informações aí de São Mateus e também de toda a nossa região. Sérgio Soriani.
0: Uma ótima quinta-feira a todos. O sol já começa a brilhar aqui no centro-sul do Paraná e até meio-dia, se Deus quiser.
1: Um abraço, um ótimo dia.

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6: Muito bom dia, ouvintes da Cultura Sul FM 97.5. Você que acompanha o show do esporte comigo, Jaime Gomes, estamos chegando, hein? Para trazer as notícias do esporte aqui da nossa região, um giro pela Copa do Mundo ou Copa do Mundo e suas emoções. Tudo isso agora aqui na Cultura Sul FM 97.5 com o show do esporte. Já agradecendo você que está sintonizado com a gente, 97.5. Todos os cantos da nossa região, da cidade de São Mateus do Sul, cidades vizinhas.

sempre sintonizado na programação da Cultura Sul FM. Neste final de semana, rodada da primeira Copa José Chula Ferraz, teremos jogos pelas quartas de finais Série Ouro. E os jogos estão marcados para as 12h30, Flamengo do Mourão e Beer Hair. 13h30, Ouro Verde enfrenta o Amigos da Vila. 14h30, o Celtic enfrenta a equipe do Guarani da Água Branca. E às 15h30, o Barcelona do Barro Branco enfrenta a equipe do Huachipato. Confronto de quartas de final Série Ouro. Teremos no dia 12/7, já pro pessoal ir se preparando, colocando na agenda, semifinal Série Prata. Tabajara e Distrito Azul, Rio Bonito e Itália da Barra, será no dia 12/7. E o Noel lembra você, pessoal, pode ir tranquilo no domingão, vai, faz seu jogo com a sua equipe e fica lá acompanhando o jogo da seleção brasileira. Seleção brasileira que joga no domingo às 5 horas da tarde, o Noel vai colocar a TV lá para você assistir sossegado, tomar aquela geladinha e fazer aquela festa com a seleção brasileira também. Então fica o recadinho, terá TV aí, terá telão para você acompanhar o jogo da seleção brasileira no domingão lá no campo do Cruzeiro do Turvo, estádio Ulisses Ferraz. Você que tá interessado aí em participar da primeira Copa do Jaú, primeira Copa não, nona Copa, primeira com a auxílio aí do pessoal da Nova Era Arbitragem, mas já é a nona Copa do Jaú da Terra Vermelha, que vai ser aí um sucesso, pode ter certeza. Equipes confirmadas: Magalhães, UDF Lajeado, Real Lajeadinho, também temos aí União 112, Água Azul, o Tabajara, o Ligeirinhos, a Água Amarela, o UDF Lajeado, que eu falei pra aí, o Dortmund Lagoa, também o Esporte Tesouro do meu amigo Ayrton Machado, o União Amigos, o Ajax e o Porto Ribeiro Magic já estão classificados, aí já estão, né, inscritos na nona Copa do Jaú de Futebol Suíço. Abraço, pessoal do Jaú da Terra Vermelha, meu amigo Matheus, meu amigo Bastião, enfim, toda a direção aí do Jaú da Terra Vermelha, que está em parceria com a Nova Era Arbitragem, organizando a nona Copa de Futebol Suíço. Ótima premiação, inscrições R$500. Então, a inscrição aí, você entra em contato com o pessoal do Jaú da Terra Vermelha, escreve sua equipe, ainda dá tempo, mas corre aqui porque são vagas limitadas. 4298812-0502 é o contato para você tirar suas dúvidas. A premiação, o primeiro lugar é R$3.000 mais troféu, o segundo é R$1.500 mais troféu, o terceiro é R$1.000 mais troféu, o quarto colocado leva R$500 mais troféu. É um grande evento que vem aí na comunidade da Terra Vermelha, no Jaú da Terra Vermelha. O Jaú que também, neste final de semana, promove torneio de truco e fogueira no sabadão, dia 4/7, início às 18 horas. Inscrições do torneio R$50 por dupla premiação. Primeiro lugar, 50% das inscrições, segundo 30%, terceiro 15%. Mais informações também no 4298812-0502. Tira suas dúvidas e se inscreve aí no torneio de truco. No sabadão você vai então lá para Terra Vermelha. Abraço todo o pessoal da Terra Vermelha. Nesse final de semana não teremos rodada do quinto campeonato da Água Azul, né, Zé Adolfo? Somente no próximo aí, durante a semana que vem, o Zé traz todas as informações pra gente, a gente traz aí os jogos que vão acontecer lá no campo da Água Azul, quinto campeonato da Água Azul, que tá sendo um sucesso, grandes jogos, pessoal comparecendo também para acompanhar os jogos. Abraço, Zé Adolfo, pessoal da Água Azul, pessoal do Canoeiro, meu amigo Ismael, Rafael Stockmal, família aí do Canoeiro, seu Osmar Grande, seu Vini, enfim, toda a direção do Canoeiro também, pessoal da Lapa aí sintonizado com a gente, Marcinho da Lapa, que não perde um programa, sempre ligadinho, pessoal acompanhando aí as notícias do esporte na Cultura Sul FM 97.5, a gente deixando para você o que vai acontecer, né, no próximo final de semana aqui pela nossa região. Tem também aí a final do Esportinho, meu amigo Tinho já mandou pra gente, e é neste sabadão, dia 4/7, às 15 horas, tem Espigão Emboque Veterano, tem o Amistoso.

amistoso. Às 16 horas é decisão de terceiro lugar do décimo campeonato, hein? O Ashipato e Dortmund. E às 17 horas a bola rola para a grande final, envolvendo Pontilhão e Raios. Grande jogo, então, que acontece no Sportinho nesse final de semana, dando a final, né? Sendo a final do grande campeonato já na 10ª edição aí do Sportinho. Abraço, Tinho, todo o pessoal aí, sempre também deixando aí atualizadinho. Obrigado, meu amigo Tinho. É o Hipólito aí sempre mandando o recado pra gente. É o que vai acontecendo então na nossa região. Temos também, né? Falamos aí sempre do Samas Esporte Clube. Estamos na expectativa de novas notícias chegando aí, né, pra gente divulgar pra vocês. Temos o técnico, que é o Zé Maria, como a gente vem falando. Esperamos nomes de jogadores, logo logo será anunciado, né, nomes de jogadores que vão compor a equipe do Samas Esporte Clube para esse ano de 2026. É o Samas Esporte Clube na terceira divisão, buscando aí ascensão, né, à segunda divisão. Terceira divisão, ano passado foi muito bem, ficamos pelo caminho. Era o primeiro ano, o Samas é novato ainda, e esse ano tenho certeza que o Samas vem forte, vem para alegrar o torcedor São Mateuense, que já ano passado apoiou e apoiou muito o Samas, e esse ano com certeza novamente vai apoiar o Samas em busca da classificação para segunda divisão. Samas, que está no grupo aí do Iguaçu, do Hope Internacional da cidade de Campo Largo, e também o Irati. O Irati do meu amigo Bonotto, técnico Bonotto, grande amigo, grande pessoa aí também, e vai comandar novamente a equipe do Irati. Já o Iguaçu tem nosso grande amigo Tosta também, por passagem aqui por São Mateus do Sul, e agora volta, retorna aí o Iguaçuzão para comandar o Iguaçu. Iguaçu que busca ascensão novamente, depois de ter caído ano passado para a terceira divisão. Esse ano a torcida com certeza também vai apoiar muito o Iguaçuzão para retornar aí o Iguaçu para a segunda divisão. O Iguaçu que leva muitos torcedores ao estádio Antioco Pereira, e esse ano não será diferente. E o primeiro jogo para abrir aí o Campeonato Paranaense da terceira divisão é no Estádio Municipal Edson Carlos Xirã, em São Mateus do Sul. Samas Esporte Clube e Iguaçu. É no dia 25 do 7 desse mês aí, às 15h30. Temos um recadinho do seu Osmar Milesco, pessoal lá do Centro de Eventos Milesco na comunidade do Lajado, informando aí que no próximo final de semana teremos aí um jogo de bilhar. A disputa aí de bilhar entre a equipe do seu Osmar Milesco contra a equipe de Rebouças, valendo o almoço. Então tem torneio de bilhar aí no... Torneio não, né? Um jogo aí, né? Um torneio disputado entre a equipe do seu Osmar Milesco e a equipe de Rebouças, valendo o almoço no próximo domingão. E ele lembra também que daí no próximo domingo teremos aí as semifinais do terceiro campeonato do Osmar Milesco, que acontece lá no Centro de Eventos Milesco na comunidade do Lajeado. Obrigado, seu Osmar, sempre acompanhando, sempre ligadinho com a gente, acompanhando aqui a Cultura Sua FM, o show do esporte. E na semana que vem a gente passa todos os detalhes desses jogos de semifinais de mais um campeonato, que é o terceiro campeonato do Osmar Milesco, lá no Centro de Eventos Milesco. Liga Empresarial CT Ouro Verde, teremos jogos nesta sexta-feira, movimentando mais uma rodada. Às 19h15, a MA Vidros enfrenta Mercado Mariano Sigma Veículos. 20 horas, a Retífica SS Compensados enfrenta Lusitel. Às 20h50, a Climax Move enfrenta a equipe da Hunters. Às 21h30, a Casa do Ferreiro JTI enfrenta Independente Fitway. Mais uma rodada da quarta Liga Empresarial CT Ouro Verde, quarta edição. Já temos 3 vezes a Incepa Esmaltação campeã, e agora o pessoal tenta desbancar a Incepa aí, não deixando, né, ela conquistar mais um título, mas ela vem forte mais uma vez. Então tem grandes jogos ainda para acontecer aí. Esse ano um pouquinho diferente, já tem aí definido série ouro, série prata e série bronze, e jogos que vem movimentando o CT Ouro Verde. E também vem aí logo logo a Copa São Mateus, mais uma edição para também movimentar as noites no Futebol Society aqui em São Mateus do Sul, no CT Ouro Verde. Abraço, Christian, abraço, Jamal, todo o pessoal aí que sempre acompanha a gente. Abraço a você que está acompanhando em Rio Claro do Sul, Limoeiro, Paulo Frontin, acompanhando União da Vitória, meu amigo Carlão, meu amigo belga, sempre sintonizado também, acompanhando aí, sempre nos informando também do que acontece no esporte aí de toda a região. Abraço a todos. E domingo tem o Jogo das Estrelas em São João do Triunfo. Amigos do...

0: campo no domingo às 17 horas para enfrentar a equipe da Noruega. Vai ser jogão de bola. E aí o pessoal já se organizando pro domingo para fazer aquele churrasco e esperar aí o jogo da seleção brasileira, que eu tenho certeza que vai trazer muitas emoções aí pro torcedor canarinho. Copa do Mundo que vem trazendo muitas emoções. É, ontem a Bélgica sofreu, hein? Sofreu para vencer a equipe de Senegal. A equipe da Bélgica perdia por 2-0 até os 86 minutos do segundo tempo. Aí a Bélgica em 3 minutos empatou o jogo, levou para prorrogação e venceu. A Bélgica está aí também nas oitavas de final da Copa do Mundo e vai enfrentar, sabe quem? Os Estados Unidos. Estados Unidos que ontem despachou a Bósnia 2-0 para os Estados Unidos, e os Estados Unidos também está nas oitavas. Ontem também tivemos a Inglaterra vencendo a equipe, a seleção da República Democrata Congo. O Congo que saiu na frente, aí brilhou a estrela de quem? Quem fez dois golaços aí e deu a vitória para a Inglaterra. A Inglaterra venceu o Congo e também está nas oitavas. Jogos que aconteceram ontem: Inglaterra 2, República Democrata Congo 1, Bélgica 3, Senegal 2, Estados Unidos 2, Bósnia 0. Hoje temos Espanha e Áustria às 16 horas. Às 20 horas, Cristiano Ronaldo entra em campo, Portugal e Croácia. E aí, hein? Duas lendas do futebol, uma se despede antes, né, da aposentadoria, provavelmente aí, Cristiano Ronaldo ou Modric? É, os dois se enfrentam amanhã, Portugal e Croácia às 20 horas. São jogos que vão movimentar a Copa do Mundo. Aí teremos na sexta-feira, meia-noite, Suíça e Argélia. Também às 15 horas, Áustria, Egito e Argentina e Cabo Verde. Às 19 horas. E fechando as rodadas de 16 avos aí para as oitavas de final, Colômbia e Gana na sexta-feira às 22h30. São jogos da Copa do Mundo que vão aí definir, né, os próximos confrontos. Já temos aí confrontos definidos pelas oitavas de final. Agora já é oitavas de final, né? E temos ainda jogos a confirmar ainda, né? Tendo restos de partidas aí, outras partidas, outros grupos ainda a serem realizados pra gente saber os confrontos que vem pela frente. Confrontos já definido: Brasil e Noruega. É, Brasil e Noruega, Paraguai e França, Canadá e Marrocos abrem a contagem. Canadá e Marrocos, sábado às 14 horas. Paraguai e França, sábado às 18 horas. Aí teremos no domingo Brasil e Noruega às 17 horas. Também no domingo, México e Inglaterra às 21 horas. São os confrontos já definidos da Copa do Mundo pelas oitavas de final. Agradeço a você que acompanhou mais um show do esporte comigo, Jaime Guz, aqui na Cultura Sul FM 97.5, para mais de 1 milhão de ouvintes. Quem tem cultura tem tudo. Amanhã voltamos trazendo mais notícias do esporte para você. Um forte abraço a todos, um abençoado dia e até amanhã para mais um show do esporte.
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Azul 92, bom dia. Curtimos também Eu Te Seguro com Panda. Música linda demais pra começar bem a nossa semana. Semana não, pra começar bem nosso dia. Que isso, Nelly? bom dia, onde quer que você esteja. Na sua casa, no seu trabalho. Me levando, me trazendo de carona. E aí, tudo bem? Como é que está? Você que está em casa, no conforto do seu lar ou no seu dia de folga também, né? Nem sempre dia de folga é folga, né, gente? Nem sempre. Nem sempre a gente consegue colocar em, né, colocar em prática este dia, né? Porque uma coisa e outra sempre tá fazendo, tem que tá fazendo, né? E você também concorda, dá uma olhadinha pro lado de dentro, lá de fora de casa, e sempre tem algo pra fazer. Ainda mais depois de vários dias com chuva, né? Aí o tempo dá uma seguradinha, que nem ontem, hoje a previsão também é que segure um pouco, então você já sabe como é, né? Sempre tem coisas pra fazer, abrir a casa, né? Tirar as cobertas. Já tirou as cobertas do sol, hein? Já? Não ainda? Então tira as cobertas do sol. Os travesseiros também deixar bem arejadinha, casa bem arejada, né? Vamos aproveitar, é isso mesmo, é inverno, vamos aproveitar com o que temos e quando temos sol. Bom dia, bom dia. Manda sua mensagem pra cá, pro 98804-2851. Não importa como começou o seu dia, viu? Não importa como é que você passou a sua noite, se a sua noite foi com uma noite de sono tranquilo ou se não foi tão tranquila assim, viu? Um bom dia pra você, que você possa aguentar o tranco aí nesta quinta-feira. É, vamos aguentar aí com bastante música boa, com a sua participação, a companhia também, pra gente deixar a nossa manhã melhor e o nosso dia também. 9:04, chegando agora Zezé de Camargo e Luciano. Flores em Vida, temos mais músicas também, a sua participação. Bom dia, Ana Paula, bom dia também ao meu amigo aqui que mandou a sua mensagem, Walter também, José Pedro, Helena. Eliane, tudo bem com você?

Wesley Safadão com o Rei Vaqueiro Displicente pra animar ainda mais nossa quinta-feira, né, gente? Com certeza aí você deu aquela dançadinha, bateu o pé de um lado, bateu o pé do outro mesmo. Tipo, não chula, né? Mas dá aquela batidinha de pé. Isso, pra dar aquela animada aí no festival, levantar a moral. 9h14, mande sua mensagem pro 98804-2851, que eu estou aguardando.

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3: 9:17, nota de falecimento. O plano de famílias Univida da funerária Bom Jesus comunica o falecimento da senhora Derza Maria Leal de Lima, ocorrido ontem em Curitiba, aos 71 anos de idade. A cerimônia de despedida está sendo realizada na capela da funerária Bom Jesus, na rua Luiz Damaso Santos Lima, 477, próximo ao Colégio São Mateus. Sepultamento hoje, no cemitério municipal, às 17 horas. Familiares enlutados antecipadamente agradecem a parentes e amigos que lá comparecerem. O plano de famílias Univida da funerária Bom Jesus comunicou o falecimento da senhora Derza de Lima, ocorrido na noite de ontem, aos 71 anos de idade.

0: 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Um novo dia começou, né? Chegou trazendo aí mais uma oportunidade pra gente recomeçar, pra sorrir e fazer a diferença. Gustavo Mioto, solteiro não trai.
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Beri Cauã, mil adjetivos. E aí, Gustavo Mioto também solteiro, não trai. Gente, e aí, como é que está a sua manhã de quinta-feira? Hoje, dia 2 de julho já, gente. Sim, já passamos aí pro segundo semestre. Hoje que é comemorado o dia do bombeiro brasileiro, dia também do hospital. Aos nossos amigos, companheiros, bombeiros, civis e militares.

0: mais um bom dia pra vocês, um forte abraço também nessa profissão aí, gente, que tem meu total respeito, verdade mesmo. Tem, é muito respeito, né? Porque se tem uma pessoa que tem coragem, estão ali. Então, um abraço pra vocês, né? Aqui de São Mateus do Sul, das cidades vizinhas também. Um bom dia e um feliz dia do bombeiro. Agora está chegando aqui na nossa manhã as previsões astrais pra você. Bom dia, Ariano. Bom dia para afirmar um plano aí de futuro com gente de confiança. Contatos e encontros de hoje poderão surpreender. Amizades de longa data estarão presentes e darão suporte emocional para você vencer todas as suas inseguranças. Uma sugestão inteligente aí vai orientar decisões importantes. Amor também com expectativas e tente não idealizar demais as relações. Ok, Ariano? Bom dia também para você do signo de... É o seguinte, Touro, uma negociação poderá dar uma virada na carreira e abrir o caminho estimulante. Será um bom momento para mudar sua imagem profissional, lançar um empreendimento ou finalizar uma transação imobiliária. Valerá também apostar na sua experiência e determinar metas de longo prazo com visão realista. Retome uma conversa aí sobre dinheiro com alguém da família, Touro. Vai ser muito importante. Geminiano, planos de estudo, de viagem ou projetos de longo prazo aí vão ganhar consistência. Então, estruture os próximos passos com Marte em seu signo. Coragem e poder de conquista não vai lhe faltar, não. Parta para ação e se reinvente. Contratos e investimentos poderão ser negociados. Acerte documentos e administre seus recursos com visão de futuro, geminiano. E aí, tudo bem, Câncer? Investimentos, planos futuros e um acerto importante poderão avançar com mais clareza e maturidade. Valerá conversar sobre o que divide e o que une um relacionamento aí próximo ou parceria e também definir os espaços individuais. Com Mercúrio retrógrado em seu signo, evite decisões apressadas. Reflita e analise condições antes de fechar uma proposta, Câncer. Daqui a pouco temos previsões para Leão, Virgem, Libra e também Escorpião chegando aqui no Manhã Show. Eu sou a Nelly, Nelinha, Nelite, Anelosa, hashtag o docinho até o meio-dia. Aqui é o único lugar onde você pode aproveitar o docinho antes do almoço.
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Pichote em segurança, curtimos juntinhos, 9:30. E aí, ótima quinta-feira. Conta aí pra Tia Nelly o que é que você está fazendo, onde é que você está, hein? Hein? Bom dia, bom dia. Ó, o docinho tá aqui, ó, tá na escuta. Sueli. É verdade, viu só, Walter? É nóis, Queiroz. Bom dia pra Zilda também. Zilda. Bom dia, onde quer que você esteja, aquele abraço super especial, tá? Vamos ver aqui. Ai, ai, ai, cadê o nome? Cadê? A Ana também participando com a gente. Enfim, mande sua mensagem, ó, que nem a Eliane, quem mais que mandou? O Everton, a Cláudia, Gilson, Daniel, Rafael, Jorge, Zilmara, todos que estão mandando mensagem, bom dia, continuem participando aqui com a gente.

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parceria se tornará mais séria e confiável. O dia também vai trazer uma visão profunda dos relacionamentos e maior disponibilidade para lidar com as diferenças. Alinhem combinados com quem caminha ao seu lado. E também dê mais solidez à relação. Vai valer aí ouvir os outros com atenção e desfazer mal entendidos. Carisma, otimismo e alto astral vão marcar também a sua presença, Leonino. Hello, virginiano! Um novo projeto profissional alterará a rotina significativamente. Então aproveite para renovar hábitos e seus conceitos de saúde. Encontre soluções práticas para o que pesava aí no dia a dia. A fase vai pedir maior abertura social, disponibilidade também para solucionar conflitos e desfazer mal entendidos com uma amizade ou grupo. Carreira em evolução, virginiano! Tudo bem com você do signo de... Clima agradável na vida social e nas escolhas maduras anuncia uma fase aí de maior estabilidade nos relacionamentos. Novo romance, projeto criativo ou férias com os filhos vão manter o astral lá no alto, lá em cima, hein? Se estiver só, alguém especial falará alto ao seu coração e também vai... inspirar mudanças positivas em sua vida. Invista também em um futuro brilhante. Libra, bom dia, sucesso e prestígio em alta. Bom dia, bom dia. Uma decisão de moradia ou de convivência poderá, enfim, ser firmada com muita segurança. Valerá fortalecer as raízes e cuidar também do patrimônio e também do que dá conforto a longo prazo, escorpião. Sim, encontre seu lugar no mundo. A carreira seguirá em ascensão, com oportunidades de expansão e associações. Se pretende mudar de casa, condições serão favoráveis também, escorpião. Daqui a pouco temos mais previsões chegando aqui na nossa manhã. Para você de Sagitário, Capricórnio, Aquário, Peixes. Ó, seguinte, Walter, enche aí pra mim uma canequinha aí, quero tomar um golinho de café, pode ser? Isso. E devagar na curva aí pra eu não derrubar o café, porque senão já sabe. É dia de

0: do céu, de Marquinhos Moura, meu mel. Uhum. Gente, sim. Ai, qual apelido carinhoso, né? Ó, meu mel. Vem cá, meu mel. Meu mel. Mel, mel. Apelido carinhoso, né, gente? Ai, que vai simbolizando aí a ternura, doçura. Importância vital também, né, desse relacionamento. Que lindo, né? Por isso que eu falo, gente. Tem músicas e tem músicas, né? Tem músicas que são diferentes e que tocam a nossa vida, tocam aí a nossa juventude. Com certeza, a juventude de muita gente tocou essa música aí, né? Verdade, viu, gente? Eita, que linda declaração de amor aí. Então, por falar em declaração de amor, gente, olha lá, ó. Ah, que tipo é esse, ó? Esqueci. Esqueci que o Walter não pode me servir, pois ele tá na bolé. Como é que ele vai largar do volante e servir aquele café pra mim? Ah, esqueci desse detalhe. Na minha cabeça eu que tava na boleia. 9h47, gente. Mãe, sua mensagem pra cá, 98804-2850. Vamos fazer uma bagunça organizada, vamos brincar e tudo mais. Daqui a pouquinho, gente, tem entrega de gás novamente. É isso mesmo que eu ouvi, produção. Sim, daqui a pouquinho, então preste muita atenção, hein? Qual é o bairro que vai ser entregue este gás? Mas preste muito, mas muita atenção, fica antenadinho, de orelhinha assim, ó, ligadinho, coladinho no rádio. Uhum, coladinho, por favor.
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4: E aí, ouvinte? Adivinha quem é? Acertou! É o Henrique, com mais uma charadinha. Quero ver se você vai acertar essa, hein? Qual é o ar mais inteligente que tem? Você sabe, não? Não sabe? O ar que a gente respira. Ah, qual que é o ar mais inteligente? Não sabe? Não faz ideia? Não, é o ar condicionário. É o ar condicionário. Aí fiquei imaginando assim, o ar condicionário debaixo do braço. Ai, daqui a pouquinho eu volto. Fica aí, hein? É rapidinho.
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0: 9 minutos faltando para as 10 horas da manhã, estamos aí, bom dia, bom dia. Bom dia, Mônica, da Divisa, pra Dete também, Dete, beijo pra você, saudade.
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1: Então vamos aí, Cultura Sul nos bairros, vamos falar com a Tamara. Tudo bem, Tamara? Bom dia.
2: Bom dia, Nelly. Bom dia, ouvintes da Rádio Cultura Sul FM, passando para avisar que estamos saindo aqui com o Vale Gás em mãos indo em direção à Vila Amaral. Então você aí da Vila Amaral que está sintonizado na 97.5 já sabe. Viu o carro da Cultura Sul FM? Para, responde nossa pergunta e leva um Vale Gás para casa.
1: Eita, olha só, eita, coisa boa. Tamara, então, já está se deslocando para Vila Amaral. Atenção, Vila Amaral, para você que está aí nas redondezas também, vai para Vila Amaral, achou o azulzinho da Rádio Cultura Sul FM, para logo, quem sabe você é o próximo ganhador aí de um Vale Gás para começar bem o seu mês de julho aí com super presentaço. 5 minutos soltando para as 10 horas da manhã.
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as últimas previsões astrais chegando aqui na nossa manhã de quinta-feira. E aí, tudo bem? Como é que você está? Signo de... Sagitário. Para esta quinta-feira, conversas com os filhos, contatos fluirão aí com mais clareza e bom senso entre vocês. Valerá resolver um assunto importante e alinhar as ideias também. Revise os planos com atenção aos detalhes. Mercúrio retrógrado trará respostas íntimas e existenciais. Aproveite também uma onda de energia positiva para acertar a documentação ou até mesmo para você tirar vistos. Formalizações e mudanças à vista, sagitariano. Tudo bem?

Evite gastar o din-din ou tomar decisões no impulso só para livrar do problema. Controlar a ansiedade será um desafio no dia de hoje. Hora de colocar as contas em ordem e planejar mudanças com calma, capricorniano. E aí, tudo bem? Decisões pessoais serão tomadas com mais segurança no dia de hoje. Então respire fundo, fortaleça a autoestima e pense a longo prazo no que quer construir e no que quer transformar a sua vida. Bom momento para se posicionar e estruturar um plano que diz respeito só a você. Novos relacionamentos e parcerias surgirão naturalmente. Casamento estará em alta, aquariano. Como é que você está do signo de... Pisciano, desacelere, dê um tempo aí pra cabeça e recarregue as baterias junto à natureza. Será um ótimo momento para curtir férias com os filhos ou programas culturais. Visite uma exposição de arte ou ouça uma boa música. Medite e alimente também a alma com esperanças e emoções positivas. Valerá soltar os pesos, fazer as pazes com o passado e respirar também novos ares, pisciano. Bom dia, previsões amanhã a partir das 9 aqui no Manhã Show com a Nelitia e a sua participação também no 98804-2851. Juliane da Vila Verde, tudo bem com você? Manhã.

0: sei, né? Não, gente, ó, 10 e 3, um ótimo dia pra você. Daqui a pouquinho aí, vamos conversar com a Tamara. Inferno Cultura Sul FM.
1: 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O governo federal anunciou na segunda-feira, dia 29, a modalidade de crédito dentro do programa Desenrola, voltadas a três públicos: trabalhadores informais, adimplentes, trabalhadores com carteira assinada e estudantes que mantêm os pagamentos do Fundo de Financiamento Estudantil, FIES, em dia. O Desenrola Adimplentes é voltado a trabalhadores informais que mantêm suas obrigações financeiras em dia. Já o FIES Empreendedor prevê nova linha de crédito para ingressos adimplentes do financiamento estudantil. Enquanto isso, a terceira modalidade oferece a possibilidade de uso do saldo do Fundo de Garantia de Tempo de Serviço, FGTS, como garantia em operações de crédito consignado privado para trabalhadores com carteira assinada. Apresentadas por medida provisória, as iniciativas têm como objetivo prevenir a inadimplência, ampliar o acesso ao crédito em condições mais favoráveis e estimular o empreendedorismo. O ministro da Fazenda destaca que inicialmente o Desenrola estava voltado à renegociação de dívidas de inadimplentes, mas que com as medidas anunciadas na segunda-feira, passa a beneficiar também os adimplentes. De acordo com o ministro, o crédito para os trabalhadores formais com FGTS como garantia já está disponível na Caixa Econômica Federal e deve ser expandida para outras instituições financeiras, inclusive o do Banco do Brasil. 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
1: 10:10, nota de falecimento. O plano de famílias Univida da Funerária Bom Jesus comunica o falecimento da senhora Derza Maria Leal de Lima, ocorrido na noite de ontem em Curitiba, aos 71 anos. A cerimônia de despedida está acontecendo na capela da Funerária Bom Jesus, na rua Luiz Damaso Santos Lima, 477, próximo ao Colégio São Mateus. Sepultamento hoje no cemitério municipal, às 17 horas. Familiares enlutados antecipadamente agradecem a parentes e amigos que lá comparecerem. O plano de famílias Univida da Funerária Bom Jesus.

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1: E é isso aí, gente. Hoje estamos aqui, amanhã estaremos lá.

casa, 10h19. Me leva aí, ó. Nem precisa me levar, já estou com você, né? É isso aí, gente. Sandrine Maier, bom dia pra você, tudo de bom. Gente, é o seguinte, pra concorrer ao gás, gente, é o seguinte, você tem que parar o carro da Rádio Cultura CFM, senão ele vai continuar rodando aí na Vila Amaral, gente. Sim, ele vai continuar rodando, você que tem que ir lá e que tem que dar sinal pra parar, ele não vai parar, não adianta você mandar o endereço pra cá, não adianta você ligar aqui no estúdio, não adianta, gente, viu o carro da rádio, vai parar respondendo uma pergunta e vai ganhar o gás, entendeu? Os meninos estão aí na Vila Amaral, aí na região, né, da Vila Amaral, Colônia...

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0: Ed Brito e Samuel, pra você que gosta e que curte a dupla aí, né? É lindo demais, gente. E olha que eu não estou falando só da música, tá? Já sei, vai correr lá na rede social pra ver como é, né? Bateu a curiosidade, viu? Tinha certeza disso. 10h33.
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0: Eita, eita, eita, cadê? Cadê Tamara? Conta pra mim, com quem você está, Tamara?
2: Oi, oi, Nelly, tudo bem? Estamos aqui, encontramos o...
3: Carlos Henrique.
2: O Carlos Henrique aqui na Vila Amaral. E ele vai responder a pergunta. Carlos Henrique, em clima de Copa, o Brasil vai jogar domingo. Contra quem o Brasil joga no domingo?
3: Contra a Noruega do Haaland.
2: Tem certeza?
3: 100%.
2: Então pronto aí, ó. Levou um vale gás pra casa e pra você que não conseguiu dessa vez, segunda-feira tem mais.
0: Isso aí, Tamara. Um abraço pro Carlos também. É isso aí, estamos tremendo na base, viu, gente? Mentira!
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0: Até porque o que que é, né, lá no ataque, né, um viking de 1,95m, né, gente? Pouca coisa, quase nada. 10h34, continue sintonizado com a gente.

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1: De verdade, gente, está aí, ó, Gilberto, que céu lindo, né? Tá muito bonito. Pelo menos

0: Está aí, ó, Melim, ouvi dizer que quando arrepia já era. Quando arrepia geralmente também, né? É frio, né? Já ouviu falar, né? Também tem frio que acontece, enfim, tudo mais. Gente, uma ótima quinta-feira pra você. Daqui a pouquinho temos mais músicas aqui no Manhã Show.
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2: Aqui ó, na Rádio Cultura SUFM, 9 minutos faltando para as 11 horas da manhã. Bruno e Barreto chegando com o Texana 37. Ou pode ser a 38, sem problema nenhum, hein?

Léo Jai, minha vida não presta. Será? 11:01. Charles, tudo bem com você? Tudo certo? Tudo tranquilo? Bom dia pra você. Viu? Um abraço aí pra vocês, pessoal aí do Mato Queimado. Abraço aí também pro Fonso, pro Dete, a Cir, pro Luiz, pro Góis, pro Ben 10. Deus abençoe, um bom dia. Andréia de Oliveira também, bom dia pra vocês. Tchau, obrigado, minha gente. Já a gente volta com mais músicas.

0: De acordo com a previsão meteorológica, uma sequência de eventos climáticos ainda nesse dia marcam alternâncias de temperatura, chuvas e as passagens de sistemas frontais pelo estado, que está em alerta vermelho para chuvas intensas, emitido pelo Instituto Nacional de Meteorologia, IMET, válido para as regiões sudoeste, centro-sul e sudeste. O novo ciclone extratropical ajuda a bagunçar o tempo no Paraná. O meteorologista do CIMEPAR, Lisandro Jacobsen, explica que o Paraná experimentará um aquecimento pré-frontal, resultando em aumento das temperaturas e sensação de tempo abafado. Explica ainda que uma frente fria posicionada sobre Santa Catarina e norte do Rio Grande do Sul, embora impedida de avançar totalmente pelo ar quente, provocará chuva e trovadas na divisa do Paraná com Santa Catarina. Esperam-se pancadas fortes da bacia do Rio Açu, sudoeste, sul e parte do oeste paranaense, com risco de temporais. No entanto, ao longo do dia, o sistema frontal não consegue avançar por conta do ar mais quente que está à dianteira do sistema. Mas, entre a tarde e a noite, o meteorologista explica que essa frente fria avança em direção ao Oceano Atlântico, onde há o desenvolvimento e intensificação de um sistema de baixa pressão que dá origem a um ciclone extratropical. Na sexta-feira, dia 3 de julho, o ciclone extratropical impulsiona a entrada de ar mais frio em toda a direção sul do Brasil. Ainda nesse fim de semana, novos sistemas meteorológicos provocam grandes viradas no tempo do Paraná. 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

116, nota de falecimento. O plano de famílias Univida da funerária Bom Jesus comunica o falecimento da senhora Derza Maria Leal de Lima, ocorrido na noite de ontem em Curitiba, aos 71 anos de idade. A cerimônia de despedida está sendo realizada na capela da funerária Bom Jesus, na rua Luiz Damaso Santos Lima, 477, próximo ao Colégio São Mateus. Sepultamento hoje, no cemitério municipal, às 17 horas. Familiares enlutados antecipadamente agradecem a parentes e amigos que lá comparecerem. O plano de famílias Univida da funerária Bom Jesus comunicou o falecimento da senhora Derza de Lima, ocorrido na noite de ontem aos 71 anos de idade.

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11:09, gente, temos dica aqui. É, dica assim pra gente preparar aquela solução de limpeza, sabe por quê? Porque depois de muitos dias de chuva, embora esse ventinho, esse tempo tenha mudado, né? Tenha tirado aí, né, a chuva aqui da rota da nossa região, mas o tempo permanece nublado, a umidade também um pouquinho, até, né, secar bem tudo que tem pra secar, tá? Aí, pra você resolver aí a origem do mofo, da umidade, daquilo que aparece, dos fungos, enfim, no sua parede, no seu forro, enfim, tem uma solução de limpeza aqui para manchas superficiais, tá? Você pode usar uma parte de água sanitária aí para três partes de água, somente em superfícies brancas e bem ventiladas, viu? Isso. E também um produto antimofo específico, mas lembre-se sempre que você for fazer esse tipo de limpeza, para você se proteger, usar luvas, máscara também, e manter o ambiente sempre ventilado, nada de querer limpar com um ambiente fechado, tá? Isso, tem que deixar secar completamente. Aí, se o mofo voltar, né? Aí sim, você tem que dar uma olhadinha, que pode ser que tenha algum tipo de infiltração aí, principalmente no seu forro, tá, gente? Mas lembre de manter os ambientes nessa época do ano sempre bem ventilados. Período chuvoso, gente, utilize um desumidificador aí, ou potes com cloreto de cálcio, né, para reduzir um pouco a umidade. E após eliminar o mofo, considere aplicar em um selador ou uma tinta antimofo também, se necessário e se possível. 11:10. Para mais dicas, amanhã, aqui no Manhã Show. 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

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Gratidão e amor. Júlia e Nene casaram muito jovens. Os anos se passaram, os filhos chegaram e partiram. A velhice os apanhou e, no caminho, o casal se deu conta de que a idade, com seu rol de coisas pertinentes, havia chegado. Um dia, Nene saiu a caminhar e demorou muito para voltar. Foi então que Júlia percebeu que seu amado perdera a clareza do raciocínio. A senilidade o abraçara fortemente. O aprendizado dessa nova realidade exigiu grande esforço. Entretanto, como o amor supera as dificuldades, o casal reforçou seus laços afetivos. Contudo, logo mais, a meningite atingiu Nene e a já debilitada capacidade mental perdeu-se completamente. Ela se sentiu desamparada, abandonada por Deus. E não lhe saía da cabeça a terrível pergunta: por que nós? As sombras da tristeza pousaram sobre o lar. Nene não conseguia sequer andar. Tornara-se um ser estranho, totalmente dependente. E Júlia despejou lágrimas amargas, colocando para fora a cachoeira da sua tristeza. Então, depois de se esgotarem as pérolas líquidas, ela teve uma ideia. Pensou que, se tornasse a enfeitar a casa, poderia reconquistar a alegria de viver. Resolveu chamar o jardineiro que anos atrás cuidara do seu jardim. E o senhor José chegou

infeliz, maltrajado. Com as mãos calejadas, pediu permissão para trazer o senhorzinho para a varanda, onde poderia vê-lo trabalhar, ver o jardim se transformar. Ao final do dia, disse a Júlia que tinha algumas noções de massagem. Será que ele poderia massagear os pés do doutor? Muito reservada, ela autorizou, apesar de não ver muito sentido nisso. Mesmo porque não houve reação alguma por parte do marido. Ela imaginou que José logo se cansaria e desistiria. Para sua surpresa, José voltava todos os dias, massageava e conversava, contava causos antigos, coisas vividas com o senhorzinho, fatos dos quais ela nunca tivera conhecimento, e descobriu ações bondosas praticadas pelo seu querido companheiro. Como quando ele permitira que aquela família que deveria ser despejada da fazenda recém-adquirida ali permanecesse por mais um tempo. Tempo que se alongou até que todos os filhos crescessem e tomassem o próprio rumo. E da ocasião em que o senhorzinho levara a esposa do senhor José para o hospital e ficara aguardando até que um médico a atendesse. E quando trouxera guloseimas para as crianças. Quando dera dinheiro para o uniforme e para o material escolar. E José voltava e voltava, cobrando apenas pelo trabalho de jardinagem. A massagem era um presente. Com o transcorrer do tempo, Júlia observou que Nene acompanhava com os olhos o trabalho do jardineiro e que esse devolvia o olhar. Ambos tinham um linguajar particular, em que José entendia que devia plantar as flores onde o senhorzinho lhe indicava, ali, de onde ele da varanda podia observar o seu crescimento e o desabrochar da beleza. O jardim ficou pronto, mas continua sendo cuidado pelo senhor José. Um jardineiro muito especial, que espantou a tristeza semeando flores nos canteiros e na alma daquele casal. De onde menos se espera, vem as mãos de Deus espalhar esperança e alegria. Por vezes, através de um jardineiro simples, com um coração cheio de gratidão e de amor.

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Ai, gente. É dentro do que a gente gosta de estar, na maioria das vezes? Então, ó, sinta-se abraçada aí onde quer que você esteja. Sinta-se abraçado também, aquele abraço bem apertado, tá certo? Tem dias que a gente não precisa de muita coisa, não. É apenas um abraço, né?

0: Está aí 11:29, Diego Vitor Hugo, beijei a cura, Jota Quest também, porque é dentro de um abraço. Manhã Show até o meio-dia.
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0: Olá, Sérgio, bom dia, tudo bem?
2: Bom dia, Nelly, bom dia, ouvintes. Estamos chegando com os principais destaques que serão notícias a partir do meio-dia. Olha, a Agência do Trabalhador de São Mateus do Sul suspende temporariamente redes sociais. Daqui a pouco você vai saber o porquê.
0: Então, daqui a pouquinho terás mais informações pra gente, Sérgio Soriani, a partir do meio-dia com a segunda edição do jornal.
2: Exatamente. Olha aqui, ó. Obras de pavimentação asfáltica começam no bairro Parque das Tamareiras, aqui em São Mateus do Sul. Inclusive, um ouvinte cobrava hoje pela manhã que o último prazo para a empresa ganhadora da licitação, né, iniciar as obras era hoje. A gente foi checar lá e realmente eles iniciaram os trabalhos. Também o noticiário local, o noticiário regional, né, tem reclamação do ouvinte com relação a Sanepar e nós vamos trazer tudo aí dentro do Jornal do Meio-Dia, ok?
0: Muito obrigada, Serginho. Então, daqui a pouco, mais informações a partir do meio-dia. E você permanece aqui comigo no Manhã Show.
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4: História linda, hein, Lu?

Luan Santana com Edson Hudson, Nosso Contrato. Curtimos juntinhos aqui no Manhã Show, gente. Até o meio-dia, você já sabe, estaremos juntinhos e misturados. Daqui a pouco, gente, na sequência, tem a segunda edição do jornal, né? Com muitas notícias da cidade, da região, notícias de interesse regional e também nacional. Sim, Salabim. Nelson, bom dia pra você, tudo de bom. Nelson, aquele abraço especial pra você que está na escuta, está aqui curtindo a nossa programação, tudo de bom, viu? Isso aí, como que está na capital de todos os paranaenses aí em Curitiba? Conta pra mim como é que está. Bom dia pra você que está sintonizado aí também, né? No aplicativo da Rádio Cultura SFM, está nos ouvindo pela internet. Né? Sim. Rita Mônica da Colônia Lagoa, pra você também, tudo de bom, viu?

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1: 11:39, nota de falecimento. O plano de famílias Univida da funerária Bom Jesus comunica o falecimento da senhora Dereza Maria Leal de Lima, ocorrido na noite de ontem em Curitiba, aos 71 anos de idade. A cerimônia de despedida está acontecendo na capela da funerária Bom Jesus, na rua Luiz Damaso Santos Lima, 477, próximo ao Colégio São Mateus. Sepultamento hoje, às 17 horas, no cemitério municipal. Familiares enlutados antecipadamente agradecem a parentes e amigos que lá comparecerem. O plano de famílias Univida da funerária Bom Jesus comunicou o falecimento da senhora Dereza de Lima, ocorrido na noite de ontem, aos 71 anos de idade. De acordo com meu amigo Nelson de Curitiba, nosso repórter em loco, diz que Curitiba continua linda, tá bonita como sempre e hoje tá com sol. Eita, coisa boa, hein? Menino, se viu que a previsão era pra chuva, né? Nos próximos dias e o vento chegou, mudou a direção e teremos dias aí nublados, enfim, ufa! 11:14, 11:40.

0: o caminho pra...
1: Olha só, onde já se viu, Taime Thiago. Falando em banco do passageiro, gente, a sertaneja aí, a musicista, teve um incidente em abril deste ano, quando ela teve que apartar uma discussão entre as filhas do banco de trás do veículo, viu, gente? No momento, ela foi apartar e acabou apertando, gente, na hora, né, carro todo apressado, que ela saiu, no momento de ansiedade e distração, ela apertou o dedo dela na porta, o dedão dela da mão esquerda, gente, e claro, apertou o dedão, né? Você sabe como é difícil quando a gente aperta o dedo, esquece o dedo na porta, sabe como é, né? Só que é o seguinte, evoluiu essa batida, evoluiu para uma infecção grave, gente. O incidente aconteceu em abril e ela teve que fazer uma cirurgia no dedão, gente, depois de perceber, né, que o diagnóstico aí inicial apontou uma fratura na falange, quando na verdade também, né, teve uma infecção, gente. O processo inflamatório foi bem grande, gente, tanto é que algumas medicações aí não fizeram efeito, não surtiram efeito que a artista precisou, gente. Calcule, hein? Verdade, imagine a batida. Imagine como ela ficou com as filhas, a vontade que deu, né? 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Uhum. Gente, foi de chamar Jesus de Genésio. 11:48, mais músicas daqui a pouco. 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
0: E aí, como é que você está? 8 minutos faltando para o meio-dia. Com o almoço na mesa, terminou de preparar o almoço, já almoçou ou vai almoçar ainda, hein? Uma ótima quinta-feira pra você. Eu, Nelly, me despeço agora, desejando pra vocês tudo de bom. E amanhã, a partir das 9 horas, nós nos encontramos também, além das ondas da Rádio Cultura Sul FM, também na rua, porque amanhã tem uma super inauguração aqui na cidade e a Nelly estará lá também. Espero vocês, um beijo e um abraço também. 8, faltando pro meio-dia. Beijo, até mais.

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1: Agora 12:03, uma excelente quinta-feira para você de São Mateus e de toda a nossa região. Cultura Sul Notícias está no ar aqui na Cultura Sul FM, a segunda edição a partir de agora. Uma boa tarde para você que está no seu carro levando a cultura de carona, os amigos motoristas das vans, ônibus escolares, você que está buscando seu filho na escola, você que está saindo para o seu horário de almoço em São Mateus e em toda a região, todo mundo ligado aqui na programação da Cultura Sul FM e a partir de agora as informações da segunda edição do nosso jornal. Eu sou o Cleverson Daniel, o espaço está aberto a partir de agora para você participar, para você interagir, para você mandar sua mensagem, para falar que tá ouvindo, para fazer a sua reclamação, sempre aqui no 8804-2851.
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2: Um abraço, boa tarde, estamos chegando e daqui a pouquinho os principais destaques que serão notícias aqui no Jornal do Meio-Dia.
1: Com certeza, então, para você uma excelente quinta-feira, você de São Mateus e você de toda a nossa região nas mais de 50 cidades.
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1: Pois é, segundo o CIMEPAR, o tempo segue bom em São Mateus do Sul, nesse momento a temperatura de 22 graus, né? Hoje as blusas ficaram em casa, o tempo tá um tempo quente, né? Acostumado já nos dias anteriores ver as pessoas de jaqueta, de blusa, hoje ou todo mundo de camiseta e camisa, hein, Sérgio?
2: Ah, que bom, né? Um clima bem agradável, né? Início de tarde, agora apareceu algumas nuvens aí, mas não há previsão de chuva para hoje, né, Cleverson?
1: Pois é, segundo o CIMEPAR, o tempo segue bom em São Mateus e sexta-feira, né, amanhã também o tempo vai ser nublado, mas não tá marcando chuva, né, o dia todo, como estava marcando aí nas previsões anteriores. Agora, 12:05.
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1: E atenção, golpistas se passam por vigilância sanitária e tentam obter dados em empresas da nossa região. Atenção, você já, a notícia completa aqui no nosso Cultura Sul Notícias.
2: A AGEPAR abre concurso com um salário de até R$10.300.
1: E o fim da escala 6x1, a indústria prevê queda à produtividade e competitividade com redução da jornada de trabalho.
2: Ouvinte questionou, nós fomos checar e obras de pavimentação asfáltica começaram hoje no Parque das Tamareiras em São Mateus do Sul.
1: Corrida de táxi termina em assalto, perseguição e batida de carro na região, na cidade de Canoinhas.
2: Agência do Trabalhador de São Mateus do Sul suspende temporariamente serviço aí de redes sociais por determinação da legislação eleitoral.
1: Essas e muitas outras informações para você a partir de agora aqui no nosso Cultura Sul Notícias, segunda edição. Também o giro regional de notícias falando de Rebouças, Irati e toda a nossa região.
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2: Então, vamos trazer informações aí porque a Agência do Trabalhador aqui de São Mateus do Sul, né? Ela passará a operar só pelo WhatsApp ou presencialmente, como a chefe da Agência do Trabalhador, a Paula Lauren, vai trazer informações nesse momento.
3: Bom dia, ouvintes da Cultura Sul FM. Aqui quem fala é a Paola, gerente da Agência do Trabalhador de São Mateus do Sul. E hoje eu trago um comunicado muito importante. Devido ao cumprimento à legislação

0: Eleitoral e seguindo as diretrizes da Secretaria de Estado da Comunicação, informamos que os nossos perfis oficiais no Facebook e Instagram serão suspensos temporariamente a partir de julho deste ano. Mas ressaltamos, no entanto, que o nosso compromisso com a empregabilidade permanece inalterado. Para consultar as nossas vagas disponíveis, obter atendimento de seguro-desemprego ou encaminhamentos, disponibilizamos o nosso número de WhatsApp 4235327236 ou presencialmente em nossa sede, que está localizada na rua Dom Pedro II, número 437, no centro da nossa cidade. A Agência do Trabalhador agradece a compreensão e deseja a todos uma excelente semana.
1: Muito obrigado. Mais um comunicado aqui, Cleverson. Nessa área, Polícia Civil do Paraná está informando que, em cumprimento à legislação eleitoral, as publicações e atualizações deste perfil, né, estarão temporariamente suspensas a partir de 4 de julho de 2026. A medida atende às determinações previstas para a comunicação dos órgãos públicos durante esse período. Retornaremos com nossas atividades regulares após o término do período estabelecido. Polícia Civil do Paraná, a informação veio através da Delegacia da Polícia Civil de São João do Triunfo.
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3: Agora, 12:09, né? Temos aqui o quadro do Povo Reclama e, claro, trazemos também sempre, como a gente fala aqui, o retorno para os ouvintes da Cultura Sul FM. Tivemos aí uma reclamação, né, em relação ao atendimento da saúde, né? Nós sabemos que o problema é no Brasil todo, não é fácil para nenhum dos lados, né? Nem para quem trabalha lá, como para quem também precisa. E o Sérgio Soriano foi atrás, conversou com a Tayane, que é responsável pelo agendamento das consultas, falou também com o secretário de saúde, né? E o ouvinte que teve a solicitação aqui no Cultura Sul Notícias foi atendido e foi agendado o exame, então, do ouvinte que mandou mensagem, estava esperando aí há mais de 2 meses alguns exames, né? Então, a princípio, né, o ouvinte mandou a resposta aqui, que entraram em contato com ele e deu tudo certo, né? Então, um abraço mais uma vez aí para o secretário de saúde, abraço para a Tayane também, que é responsável pelo agendamento e principalmente por ter atendido muito bem aí o nosso repórter, o Sérgio Soriano. Então, qualquer solicitação, ouvinte pode mandar mensagem, espaço aberto aqui na Cultura Sul FM no 8804-2851, tá bom? Abraço pro Jonathan em Canoinhas acompanhando. Alô, Jonathan! Pessoal da Barbearia Bonete em Canoinhas ouvindo o Cultura Sul Notícias, primeira edição. Um abraço para todos lá em Canoinhas.
1: Olha, tem mais uma reclamação aqui, mais uma reclamação da Sanepar e vindo de São João do Triunfo. Hoje pela manhã tivemos duas e agora mais uma. Não fale meu nome. Nós aqui da comunidade da Ladeira estamos sem água há 2 dias. Roupas para lavar, casa para limpar. Ontem veio água à noite, água suja. Como que toma uma água dessas? Hoje não veio, mas queremos uma resposta da Sanepar. Na hora de pagar tá vindo um absurdo de conta de água. Estamos mais ou menos aí agradecendo por esse maravilhoso sol, mas estamos com um problema de falta de água aqui na Ladeira, em São João do Triunfo. Infelizmente, esse problema não é de hoje.
3: 12:10, se alguém estiver ouvindo da Sanepar, né? Pode mandar mensagem aqui, espaço aberto também para trazer essa esclareção, para esclarecer, né? Esse esclarecimento aí para os ouvintes da Cultura Sul, a gente aguarda, tá? 12:10 agora, tivemos uma reclamação também aí, né? Cobrando sobre a questão da pavimentação no Parque das Tamareiras. O início da obra estava marcado para hoje, já que a empresa vencedora da licitação tinha até 21 dias após a assinatura do contrato para iniciar os serviços. E aí o Sérgio Soriano foi até o local pela manhã, né, e conversou com o responsável, né, pelo gerenciamento da obra lá da empresa. E você vai acompanhar agora aqui no Cultura Sul Notícias, porque iniciou hoje, sim, iniciou hoje aí no Parque das Tamareiras a pavimentação, né? O povo estava esperando e hoje era o último dia e hoje está iniciando a pavimentação então aí, e o Sérgio Soriano conversou com o responsável pela obra, que vai começar agora e trazer o esclarecimento para todos os ouvintes, os moradores da região do Parque das Tamareiras. Confira.
4: Estamos aqui no bairro das Tamareiras. Vou conversar com o André da empresa Mave, né, que ganhou a licitação para o início das obras aqui. Hoje pela manhã o ouvinte mandou uma mensagem, nós estamos aqui para conferir e a empresa está aqui. É isso mesmo, André? Seja bem-vindo.
5: Isso, bom dia, ouvintes da Cultura Sul, né? Munícipes de São Mateus do Sul, né?

0: Sim, a obra aqui da Rua Damásio, ela, né? Estamos iniciando aqui a parte de topografia, né? Uhum. E já vamos iniciar também com a parte de drenagem, né? Nós temos que abrir a topografia, né? Para direcionar a rua, né? E agora daí já vamos, a partir da topografia, já vamos começar a drenagem.
1: Essa obra é uma pavimentação asfáltica?
0: Essa é uma pavimentação asfáltica.
1: Tá. Além dessa rua, tem mais ruas por aqui ou não?
0: Sim, hoje provavelmente eu vou estar terminando aí essa medição da rua aqui da Damásio, né? E provavelmente na sequência aqui eu vou estar abrindo também a rua Francisco Nadone.
1: Tá, então essa e mais uma outra via que a empresa já vai começar aí a abrir a medição, tudo certo, né?
0: Isso, essas duas ruas aí já são prioridades nossas aí para São Mateus do Sul, né?
1: Nesse cronograma de obras, além desse bairro, dessas ruas, tem algo mais ou não?
0: Acredito que os projetos que eu tenho comigo são esses dois aqui, mas parece-me que estão abrindo novas ruas aí, né? Já estão sendo terminada a parte documental, né? Mas vem mais pavimentação aí para São Mateus do Sul.
1: Ok. Quanto tempo leva, né? Você tem de prazo aí para entregar essa obra?
0: Olha, se tudo correr bem, o tempo ajudar, aí em torno de 50, 60 dias aí a gente termina a obra, talvez até menos.
1: Olha só, bom, marcava chuva, né, para essa semana, hoje pela manhã já vimos a previsão do tempo, já não marca mais, então isso é bom para vocês, né?
0: Perfeito, né? É que a gente trabalha, né, com o maquinário, trabalha diretamente com o solo, né? Então não tem como a máquina tracionar, a gente não consegue trabalhar no barro. Mas quando dá uma estiagemzinha, a gente corre para perder o tempo, para recuperar o tempo perdido, né?
1: Quantos funcionários estão aqui trabalhando nessa obra?
0: Hoje aqui nós estamos em 4, né? Mas é a equipe inteira aí, tem daí motoristas, tem caçambas, tem reta escavadeira, tem escavadeira hidráulica, tem pessoal da parte de caixas, bocas de lobo, né? Então é uma equipe aí que acredito que é mais de 25, 30 colaboradores.
1: Valeu, André. Obrigado aí por nos atender, né? E participar conosco aí da programação. Pode ficar à vontade aí e bom trabalho.
0: Obrigado, Sérgio. Obrigado. Um abraço a todos os ouvintes da Cultura Sul, né? E alguma dúvida a gente se coloca à disposição aí para esclarecimentos.
2: Tá aí, muito obrigado então ao André, que é o chefe ali, né, da empresa, né, o mestre de obras ali, que falou conosco aqui, trouxe as informações. Olha aqui, ó. O ouvinte nosso aqui, né, que cobrou com relação às lombadas, ele encaminha a seguinte mensagem: bom dia, hoje será realizada uma conformação nas lombadas, deixando elas mais largas para a passagem dos veículos. Retorno do clérito sobre as lombadas passou hoje, assim que concluir, venho agradecer o secretário, tá certo? Então hoje vai ser realizado aí um contorno, né? Nas lombadas ali, deixando elas mais largas para passagem dos veículos. Muito obrigado e o nosso ouvinte que está ligado conosco aqui.
3: Um abraço para você que mandou mensagem, né? Você que fez a reclamação, né? Então tá certo, te aguarda aí assim que tiver um posicionamento, você manda aí. E amanhã provavelmente o Sérgio Sorrento vai conversar também com o Clériton, né? Para falar aí sobre a questão das lombadas. Também, na saída da ponte até a entrada do Jardim Santa Cruz, os carros desviam um buraco e caem no outro. Então, na saída da ponte até a entrada do Jardim Santa Cruz, os carros desviam de um buraco e caem no outro. Pois é, ali já é
2: DENIT,
3: né? Porque ali já é a 476, né? É. Esses dias o ônibus saiu fora do asfalto devido a esses problemas. Realmente, ali até acidente aconteceu por isso, porque realmente ali, se você não tomar cuidado, você vai para o acostamento com o carro, né?
2: Ah, com certeza. Inclusive, já a gente já era para ter ido lá, né? Mas devido aí a várias visitas e respostas, mas nós vamos lá, nós vamos tirar foto desse buraco, né? E vamos postar aqui, porque se torna muito perigoso, tanto para os veículos, ônibus já saiu da pista, né? E ao longo da 476 tem um outro problema sério também, que é aquela entrada lá para quem vai de São Mateus do Sul, vem de União da Vitória para Paulo Frontin, que tem aquela mureta ali.

0: né? Que o pessoal também vive reclamando. Toda essa extensão tem aqui na saída para União da Vitória, também tivemos reclamação de que veículos têm que desviar ali pelo acostamento da via devido aos buracos. Ô, seu Denit, por gentileza, né? Eu acho que alguém está ouvindo a gente aqui. Não é possível, né? Tem que tomar providências. População, motoristas, quem utiliza esse trecho aí não aguenta mais. E não é de hoje.
1: É, não é nada fácil, né? Isso que você comentou aí em relação a ali a entrada de Paulo Frontin, ali também vai para Rio Azul, pega bastante aquele caminho ali. Muitas vezes ele. Eu não entendi até hoje o que o engenheiro quis fazer ali. Porque a pessoa que vem lá de sentido União da Vitória já deu alguns acidentes ali também em relação a esse projeto ali, que até eu não entendi qual foi a intenção do engenheiro e por que que ainda eles mantêm daquele jeito. Claro, a gente entende que essa questão pública é enrolado o negócio quando é público, quando é pro povo é enrolado.
0: Inclusive.
1: Quando é pro povo é muito enrolado.
0: Inclusive eu tava vindo de União da Vitória à noite, né? Tempos atrás aí, e fui entrar ali para Paulo Frontin. Cara, tudo escuro, quando eu vi, já tinha passado ali da entrada, tive que ir lá na frente fazer o retorno e voltar. Então, quer dizer, além de tudo, a falta de visibilidade, de sinalização.
1: Com certeza, sem dúvida. Então, os amigos da 476, sentido União da Vitória, voltando, sempre atentos, porque quem chega ali, né, sabe que o negócio não é fácil. Meio-dia 18, mais uma reclamação em relação à saúde. Na terça-feira à noite, meu marido procurou atendimento na UPA aqui de São Mateus, né? Devido a diversas picadas de abelhas que ele sofreu à tarde quando trabalhava no corte de eucalipto. Chegando lá na unidade, não fizeram triagem, ele ficou um longo tempo esperando sem atendimento. E nisso, um médico passou por ele conversando com outro médico e falou: esse aí só mordeu a abelha, né? Desfazendo da situação dele. Pois é, eu peço para você, se for muito importante, você mandar os nomes dos médicos aqui pra gente. Precisa de nomes, viu? Não vou falar no ar o nome, claro.
0: Não.
1: Mas
0: não.
1: A gente precisa passar o nome dos médicos para que o secretário de saúde cobre, né? Porque o médico tá lá, não tá lá para fazer piada, não tá lá para desfazer da situação, né? Então, é importante que saiba o nome e o horário que foi, porque tem que passar o nome mesmo, a gente vai passar, né? Você que é um bom médico, ó, parabéns para você, que realmente faz medicina não só pelo salário, mas pelo amor também e trata bem os pacientes. Agora, quem não trata bem, não sei o que tá fazendo, é só pelo salário mesmo. Então, para você que é um bom médico, parabéns, mas para você que não é, você tá na profissão errada, deve estar só pelo salário mesmo. Sim. Então passa o nome aqui pra gente, que vai passar aí para o secretário de saúde para ter uma resposta. Enfim, terminando aqui a reclamação, né? Passou o médico conversando com outro médico, falou, desfez da situação, né? Devido à falta de atendimento, ele voltou para casa e foi levado para Lapa, já que não estava conseguindo nem dirigir devido à forte dor que ele estava nas mãos, no braço, no peito. Lá na Lapa, nós fomos prontamente atendidos, não levando nem 10 minutos para ser feita a medicação medição na veia dele, outros procedimentos que eram necessários. Então, aí fica a minha indignação em relação ao atendimento na unidade, na UPA aqui de São Mateus do Sul. Se você não for morador de São Mateus, não adianta procurar atendimento na cidade por ser mais perto, porque não atende, ainda debocham dos pacientes, né? Não é a primeira vez que programamos atendimento e saímos sem nem ver a cara do médico. Questionei ele, mas ele não atendeu ao nome, né? Não consegui ver. Ah, entendi. Mas passou o horário aqui. Foi ontem? Entendi. Se passou o horário certinho. Eu vou passar essa mensagem aqui. A gente vai falar com o secretário de saúde. Então, provavelmente pela escala, eles já vão saber quem que era o médico que estava no atendimento.
0: Olha, tem mais uma ali, ó. Vamos abrir essa aqui para ver. Não sei se dá para reclamar aí, mas é que aqui no município da Lapa, a gente tem que marcar consulta um mês antes. E falta remédio, pois quando a gente precisa, não tem vaga. É complicado pra gente marcar consulta. Tá aí, ó, município da Lapa.
1: Reclamação também, da Lapa.
0: Reclamação, área de saúde, com certeza aí, o pessoal da Lapa está nos ouvindo nesse momento, o espaço tá aberto aqui, pode se pronunciar.
1: Com certeza, né? A Cultura SUFM é uma rádio regional, abrange mais de 50 cidades, o espaço tá aberto para todas as cidades da região, né? Você que mandou mensagem da Lapa, com certeza o Sérgio Soreno vai entrar em contato com o secretário de saúde da Lapa, né, para ter um posicionamento em relação a isso aí. Sem dúvida, vamos trazer a resposta para você que é da cidade da Lapa. Meio-dia e 21 agora. E a outra ouvinte ali, a gente vai entrar em contato para ver o que aconteceu, tá? Pode ficar tranquilo. Agora

0: Meio-dia 21. Mais mensagem chegando, né? Em relação ao posto do Faxinal dos Ilhéus. A pessoa tá reclamando aqui. Manda a reclamação aqui que a gente vai entrar em contato sem dúvida para ver o que está acontecendo, tá? Okay. Meio-dia 22 agora, para você uma excelente quinta.
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2: Policiais ajudam a salvar bebê de 2 meses após engasgamento em Irati. A criança voltou a respirar após orientações da atendente do 190 e atendimento da Polícia Militar e foi encaminhada pelo SAMU para avaliação médica. Um bebê de apenas 2 meses foi salvo após se engasgar durante a alimentação na noite de ontem, por volta das 21h30, no bairro Rio Bonito, Irati. Enquanto uma equipe da Polícia Militar deslocava até o endereço, a atendente do 190 orientou por telefone os familiares sobre as manobras de desobstrução das vias aéreas. Durante a ligação, foi possível ouvir o choro da criança, indicando que ela havia voltado a respirar. Ao chegar no local, os policiais constataram que o bebê já apresentava melhora, mas realizaram novas manobras de primeiros socorros, conseguindo restabelecer plenamente a respiração. Na sequência, a equipe permaneceu no local até a chegada do Serviço de Atendimento Móvel de Urgência, o SAMU, que realizou a avaliação inicial. Em seguida, o bebê foi encaminhado, acompanhado por um responsável, a uma unidade de pronto atendimento para avaliação médica e os cuidados necessários. Olha só, veja o quanto é importante as pessoas que estão lá do outro lado, que dão orientação nessas questões, serem preparadas. A atendente do Copom, né, da Polícia Militar da 8ª Companhia, ela começou a orientar, entrou a chamada, ela começou a orientar, enquanto imediatamente uma equipe já deslocava para o local. Aí a policial falou, faz assim, faz a massagem, vira de bruços e tal, né? De repente, ouviu o choro. O choro é o sinal que a criança voltou a respirar, que estava desengasgada. Aí a equipe chegou e fez os procedimentos. Parabéns aí aos policiais militares que também sempre estão treinados para todas as situações, Cleverson.
0: Com certeza, um abraço aí para toda a equipe da Polícia Militar. Agora, 12h24.
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0: Pois é, estamos chegando no final aqui do programa, não dá tempo de praticamente mais nada, mas aqui eu só quero destacar aqui a reclamação lá do Faxinal dos Ilhéus. A pessoa diz que é mau atendimento mesmo, né? O médico não examina direito. Parece que tá lá só por estar mesmo, além de chegar muito tarde no posto, demora para chamar os pacientes para consulta aqui em Faxinal dos Ilhéus. Também vamos repassar essa mensagem para ver o que pode estar acontecendo.
2: Tem um agradecimento ali, né?
0: Olha só, a pessoa mandar aqui, ó, bacana isso aqui, viu, né? Essa reclamação tinha vindo lá da Vila Bom Jesus, região da Vila Nova ali, né? A gente tinha conversado com o secretário municipal do meio ambiente, que é o Thiago, e ele falou que iam realizar sim a limpeza, e o ouvinte mandou falando que começaram a fazer a limpeza das valetas, né? Hoje, lá na Vila Bom Jesus. Então, você vê que o trabalho aqui da Cultura Sul FM, do jornalismo aqui do repórter Sérgio Soriani, está trazendo aí todo esse resultado que é muito importante, né? Então, agradecemos também ao secretário municipal do meio ambiente por estar sempre atendendo as solicitações. Então, foi falado aqui na rádio, estava no planejamento também, mas deram uma agilizada e começaram a realizar então os serviços lá na limpeza das valetas, lá na Vila Bom Jesus.
2: Com
0: então,
2: certeza. E ele está agradecendo.
0: Está agradecendo.
2: Obrigado por atender, né? E é o dever e a função da nossa equipe.
0: Tá,
2: é
0: isso, certo.
2: Aí, então, né?
0: Tá
2: aí, ouvinte, né? O ouvinte coloca, né, a situação, a gente vai, repassa os órgãos competentes e graças a Deus aí eles vão lá prontamente e estão resolvendo a situação.
0: Mais uma vez, um abraço para o secretário municipal do meio ambiente, o Thiago, e um abraço para os moradores da Vila Bom Jesus, região da Vila Nova, enfim, os ouvintes que acompanham aqui o nosso programa. Encerramos então a segunda edição do nosso jornal, que retorna amanhã a partir das 7h da manhã. Um abraço, Sérgio Soriani.
2: Valeu, um abraço, Cleverson, ouvintes, e até amanhã, se Deus quiser.
0: Na sequência, tá chegando o Luciano e o Zap do Povão.
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0: Olá, tudo bem com você? Tudo certinho? Tá começando mais um Zap. Eu sou o Luciano, vamos juntos até as duas. Essa é a Cultura Sul FM 97,5, tudo certo? Ótima quinta-feira, 2 de julho. Está no ar o Zap do Povão. Meio-dia e 28. Então, começou. Zap do Povão, Cultura Sul. Ah, mas peraí, claro. Segura aqui, Luciano. Você tá comendo bala, Luciano. Tem que fazer a coisa certa, porque tem pedido musical aqui, ó. Pra essa música que vai tocar agora, claro, sempre tarde, tem.
1: Essa música de Marisa, se do Rodolfo, quem ama, cuide. Fez pro meu esposo Simar e pra minha cunhada Simeli. E pra todos nós, escuta. Ana Cláudia, aqui do Cusinão Vitoriano.
0: Ana Cláudia, um abraço pra vocês.

Maria Cecília e Rodolfo, quem ama cuida. Uma boa tarde para o Marcelo e o Cristiano. Alô Marcelo, alô Cristiano, estão de folga aí na obra. Hora de folga, né? A hora do almoço, daquela relaxada. Ah, é tão bom achar um canto para poder esticar as pernas, né, Marcelo? Dá uma esticada. Então, bom descanso para vocês aí na obra, né? Daqui a pouquinho já tem que, ó, mandar bala. Tem que mandar bala, é ou não é? Tá certo, então. Um abração para vocês aí. Cadê a minha folha de prêmios? Cadê a minha folha de produção? Cadê a folha de prêmios? Eu sei que tinha prêmio hoje. Bom, não tá aqui. Vamos aguardar, vamos aguardar. Meio-dia e 32, bom almoço para você que tá almoçando, bom apetite para você que já almoçou, para você que tá transitando, já tá saindo, já tá no carro, já tá aí ouvindo a gente. Obrigado pela companhia, pela carona. Obrigado. Ótima tarde para todo mundo.

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0: lá, seguindo com o Zap, tem gente se ligando na gente, você manda o seu áudio, pede a sua música no 42 98804 2851. Olha, se você pensa em pedir uma música, nunca participou com a gente, hoje é o dia. Você tem prioridade aqui, viu? Tem prioridade, quem nunca participou, quem vai ser a primeira vez, tem prioridade, vai ser um prazer te conhecer e atender você. Então mande aqui no 42 98804 2851. Manda aí, pede a sua música. Faça aí igual o Magrão, né? Mas o Magrão, ele come e fala ao mesmo tempo. O Magrão não é muito base, o Magrão aí de São João do Triunfo. Ô, Tiano, fica esperto com o Magrão aí, Tiano. Tem problema, viu? Comendo e falando ao telefone ao mesmo tempo. Meu Deus do céu, é o tipo da pessoa que ainda fala de boca cheia, né, Magrão? Só você.
1: Amigo, sossegado, tranquilo. Vamos bater uma marmita agora. Beleza? Manda uma música pra nós aí. Rio Negro Sinuões aí. Bem boa.
0: Que tal o tamanho? Eu gostei do tamanho da tua marmitinha aí, viu, ô Magrão? É uma marmita isso aí? Ou é um balde cheio de comida? Nossa, que marmitona!

0: A hora e a vez agora do Everton. Boa tarde, meu amigo Everton.
1: Obrigado. Fala, tio Lu, boa tarde, aqui é o Everton. Viu? Poderia tocar aquela do Falso Juramento, Mato Grosso e Matias.
0: Mato Grosso e Matias, o seu pedido é uma ordem. Se é modão, toca da Cultura Sul FM. Aqui, quem tem cultura tem tudo. E a pegada é seca, gente.

segue participando aí, manda o seu áudio, vem aí o show do intervalo e eu já volto trazendo a sua participação. Vamos programar a próxima música aqui. Aliás, a Cultura Sul FM tá na tua mão, hein? Até as 2 da tarde, a responsabilidade é sua. Você que manda mensagem aqui e pede música, então capricha, né? Capricha aí. Tá na tua mão, é responsa. Faltando 15 para 1.

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1: 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No alto da Vila Pinheirinho, aqui em São Mateus do Sul, nos estúdios da Rádio Cultura Sul FM, o termômetro digital marcando 23 graus nessa tarde. Agora, 23 graus. Estamos no inverno, tá 23 graus. Tem um pouco de sol, nebulosidade variável. Isso não

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2: Cultura Sul FM, a hora certa, faltando 11 minutos para uma. 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

0: Vamos fazer com a Cirquinha na tristeza, enganar a solidão, vamos.
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0: Que bom que você tá aí, que bom.
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0: Muito bom ter a sua companhia, muito bom ter a sua audiência. Obrigado, obrigado onde você estiver, viu? Nosso som vai muito longe, então a gente não faz ideia onde você está ouvindo agora, mas é para você de longe, de perto, o nosso abraço, o meu abraço, o meu boa tarde, para você que tá aí na área rural, tá na chácara, tá no sítio e tá ouvindo o rádio. De repente, perto de um fogão a lenha, né? Tomando aquele chimarrãozinho, ou já tá na lida também, enfim, é para você. Luísa Bill, minha amiga Luísa, que música vamos ouvir, Luísa?
2: Oi, Luciano.
0: Oi,
2: tudo bem?
0: Tudo bem.
2: Estou te ouvindo. Roda pra minha música, Alô Segurança, Luísa Bill da Vila Proma. Quero participar do sorteio.
0: Tá certo. Um abração, querida, pra você. Boa quinta.

0: Alô, segurança, banda passarela, passando por aqui, na passarela da Cultura Sul FM. E agora, quem vai falar comigo agora? Não tem o nome. Bom, vamos ouvir, né? Tem mais pedido chegando. Alô?
1: Boa tarde, Cultura.
0: Boa tarde.
1: Podia tocar a música com Eduardo Costa, Sapequim, só pra curtir. Obrigado.
0: De nada, não colocou o nome, não sei quem é, mas tudo bem, tá rolando. A tua vai rolar agora, vai. Sapequinha.

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A música nova de Felipe e Rodrigo, Ignora. Esse é o Zap do Povão, tá na hora do giro. 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
1: O Paraná tem mais de 450 milhões em dívidas em protesto que foram ocultadas sem serem quitadas, segundo dados dos cartórios de protestos do Paraná. A instituição aponta que isso acontece, em parte, por empresas que movem ações liminares em tribunais de justiça de outros estados, pedindo que as dívidas sejam removidas de bancos de dados sobre devedores. Ao público, esse serviço é vendido como uma maneira de quitar a dívida e limpar o nome, sem de fato pagar os valores devidos. No entanto, João Norberto França Gomes, presidente do Instituto de Estudos de Protestos de Títulos do Brasil, destaca que essa promessa é falsa e as dívidas seguem

0: registradas nos cartórios e podem ser cobradas. Que o consumidor não se iluda com essa falsa promessa que veiculam na internet de que facilmente a sua dívida vai desaparecer sem o pagamento dela. Isso não acontece. O que acontece é que, momentaneamente, essa dívida deixa de ser publicizada. Não é divulgada, explica João Norberto França Gomes. O promotor de justiça Lincoln Luiz Pereira, do Ministério Público do Paraná, explica que, em geral, essas empresas que oferecem a falsa promessa também omitem que é possível reverter essas liminares. Dessa forma, por meio de recurso, as dívidas podem voltar a constar nos bancos de cadastros de inadimplentes. Conforme Pereira, esse procedimento, adotado por alguns escritórios de advocacia, que ficou conhecido como indústria limpa-nome, está sendo investigada pelo Conselho Nacional de Justiça desde 2023. O órgão apura a participação de magistrados e tribunais de pelo menos 4 estados que estariam concedendo liminares indevidamente em processos que buscam a nulidade das notificações de protestos. 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
2: Cultura Sua FM, quem tem cultura tem tudo, e a hora certa, 1:04. 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

0: 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Boa tarde, São Mateus do Sul. Boa tarde, toda a região. Boa tarde pra você, pra você. Ah, e pra você também. Boa tarde.
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0: É a 97,5. Eu sou o Luciano Munhoz, estou aqui fazendo o que eu gosto na rádio que eu curto, para quem eu adoro.
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0: tarde. Ei, que maravilha, quinta-feira, véspera, já tô vendo o topetinho da sexta-feira, já tô vendo o topete da sexta-feira e final de semana também tá chegando. E domingo, o que que tem, hein, Tamarinha? Domingo, o que que tem?
1: Brasil!
0: Tem Brasil, tem Brasil, é só festa, só alegria. Ó, e pra melhorar ainda o nosso final de semana, que já começou, vamos contar que já começou. 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Daqui a pouco teu nome vai pra Cambuca, nós mexemos a Cambuca e vamos sortear. Roseni, boa tarde, fala comigo.
2: Boa tarde, Luciano.
0: Tudo
2: aqui
0: bom?
2: É Roseni do Camará, podia pôr uma música pra nós aí, se o senhor puder tocar uma bem bonita do Modern Talk.
0: Modern
2: Quero
0: Talk.
2: Quero oferecer pra minha irmã Rosalene, pro meu filho Natan, pra minha nora Stephanie e pro meu amigo Sandro aí da Vila Verde e pra toda a galera da Vila Verde, pro meu esposo João Paulo e pra toda a galera aqui do Camará.
0: Tá bom então, Roseni, vai pra toda essa galera aí, um abraço, vamos chacoalhar o esqueleto.

Uma ótima tarde para você ligado aqui na Cultura Sua FM. Bom trabalho quem tá trabalhando, quem tá descansando hoje, tá em casa, dona de casa, já lavou a louça, tá dando aquela ajeitada aí na casa. Boa tarde para você, viu? Te amar é meu talento, Fred e Fabrício. Bom, vamos lá, né? Deixa eu mandar alô aqui.

0: Quero mandar um abração para quem estava ontem no evento Os Melhores do Ano da Max Leader. Pessoal da Max Leader, um abraço pessoal lá do Salão das Araucárias. Ontem estivemos numa grande celebração, né? Um evento muito bacana. Parabéns aí aos premiados da noite de ontem, onde eu estava lá apresentando, e um abraço para todo mundo que estava lá. Festa bonita, viu? Uma noite muito, muito bacana. Uma noite glamourosa ontem. Parabéns aos premiados, às autoridades presentes, às personalidades que foram premiadas também. Parabéns aqui da equipe da Cultura Sul FM, tá certo? A partir de segunda-feira, teremos aí, vamos divulgar os nomes aí dos premiados, então, né? Aqui na Cultura Sul FM, tá bom? Você já pode conferir ou ir conferindo também neste final de semana aí, ou nas próximas horas, enfim. No Instagram da Max Leader Pesquisa, já algumas fotos aí vão estar disponíveis, né? Deste evento, ok? 1:18, 1:18. Você segue participando, manda aí, tá valendo um kit da Cultura, hein? Tá valendo o kit da Cultura Sul FM. Quero dar pra você esse kit. Deu, participe. 42 98804 2851.
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2: 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E a hora certa, 1:20 já. 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

0: Tamo junto e misturado aqui na Cultura Sul FM até as 14h. O tempo não para, o tempo voa. Gente, obrigado pela enorme audiência. Muita participação hoje. Muita participação hoje. É, meu amigo, o locutor sofre, viu? Se vocês verem o que eu estava vendo aqui agora. Ai, ai, ai. Deixa eu atender a Luciane, minha xará. Oi, Lu.
1: Oi, boa tarde, Cultura. Aqui é a Luciane. Queria ouvir a música, por chamar assim, do Milo e Marco. É a primeira vez que estão mandando áudio.
0: Olha que legal.
1: Pedindo música.
0: Oba! Primeira vez, Lu. Seja bem-vinda. Então, peça sempre. E o seu pedido, então, é uma ordem. Tá tocando aqui, ó. A música que você pediu é linda demais, muito bonita. Marlon e Michael, por te amar assim. E participa sempre aí, tá bom?

0: É o som da Elis Just Calguel, 1:31. Continue participando, ó. Tá valendo aí um kit da Cultura Sul FM, viu? 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Daqui a pouquinho tem o sorteio. Vai mandando a sua mensagem, 42 98804-2851. E já já tem o sorteio desse kit. Pessoal das oficinas aí na sintonia com a gente. Alô, meus amigos mecânicos, latoeiros, meia chave, ajudante de mecânico, trocadores de óleo. Boa tarde, bom trabalho, viu? Bom trabalho. Como é que você tá aí, rapaziada? Pessoal Cleverson aí, a Gabi, pessoal aí da Max Car, um abraço pra vocês, sempre ligados aqui na Cultura Sul FM. Grande abraço, boa tarde, bom trabalho, gente. Bom trabalho, gente, bom trabalho. Vamos trabalhar, vamos acelerar, né? Pessoal na obra também aí, você que tá na obra, você que é pintor, trabalha com pintura, boa tarde. A gente já está de volta com mais. Segura aí.
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0: 1:32.
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1: Aô, meus amigos aí da Lapa, um abraço pra vocês na Lapa, ouvindo a Cultura Sul sempre.
6: Amém.

0: Ai, ai, ai, tá chegando a hora, tá chegando o domingão, domingo tem, gente, domingo tem, domingo tem, domingo tem. Tem jogo, tem Copa do Mundo, é mais um desafio para a nossa seleção, hein?
1: Brasil!

0: que vamos, com fé, vamos com fé e coragem, com fé e coragem, confiança na ponta da chuteira. 1:37. Deixa eu atender agora o Marcelo, mas antes mandar um abração pra dona Ana. Dona Ana, dona Ana, dona Ana do condomínio onde o tio Lu mora. É. Dona Ana, um abraço, viu? Tá sempre com o rádio ligado. A dona Ana me contou que ela briga com quem mexer no rádio. Mexa na geladeira, mexa no fogão, mexa no cofre, mas não mexa no rádio da dona Ana. Não mexa no rádio da dona Ana, que o bicho pega. É o dia inteiro na Cultura Sul FM, viu? Ô, Tamara, nossa querida Tamara aqui da promoção, tem que separar um presente pra dona Ana, viu? É. É o rádio ligado o dia inteirinho. Um abraço, dona Ana. Marcelo de Malé, tá ligado com a gente. Alô, Marcelo, vai pedir música agora, Marcelo.
1: Boa tarde, Luciano, tamo na escuta,
0: e aí,
1: puxando a pedra e escutando a Cultura Sul FM. Roda pra nós a música Retrovisor, do Gustavo. Uma ótima semana pra todos.
0: Valeu, amigão, bom trabalho pra vocês aí.

0: É você ligado aqui no Zap do Povão, também conferindo o som de Pedro, Paulo e Alex, Country Beat. Que delícia! Faltando 17 minutos para as 14h da tarde. Vamos até dar uma esticada agora até ali, ó. Até ali. Até São João do Triunfo. Alô, Triunfo! O Felipe tá lá. Alô, Felipe, aí de Triunfo, tá ligado com a gente. Que música vamos ouvir, Felipe?
1: Boa tarde, aqui é o Felipe Sérgio da Triunfo. Tá eu e o amigo meu, Lucas. Estamos aí ouvindo Cultura Sul e trabalhando na obra. E toca música do Vigo Mejeca, MC Jacaré. Os Rodeios voltou, se puder. Um abraço.
2: É a guria de novo.
3: É Jacaré, Jacaré.

Dona Joaquina, boa tarde, Dona Joaquina Okonoski, tá na escuta sempre com a gente. Um abração, viu? Obrigado aí pelo carinho. Uma quinta-feira abençoada pra senhora aí, tá bom, Dona Joaquina? A Terezinha Pagés, que tá ligada também, né, Terezinha? Obrigado pela sintonia, pela audiência, pela escutância aqui na Cultura Sul. Ô, Luciano, queria. Deixa eu ver quem que mandou essa aqui. Cris. Obrigado. Ô, Cris, tem que mandar áudio, Cris. Ah, peraí. Qual é? Oi, Cris, tudo bem com você? É, manda áudio, Cris. Aqui, ó, tá. É que eu preciso atender áudio do pessoal, tá? Mas manda áudio que a gente vai dar, vamos ver se dá tempo de tocar essa música que você pediu aí, tá bom? Tem quem mais tá comigo aqui ligado? Ah, é tanta gente, é tanta gente. Sinta-se abraçado aí, tá bom? Ah, lembrei. A Deise, oi Deise, de Antônio Olinto. Alô, Antônio Olinto. A Deise, a Rô, um abraço pra vocês aí na loja, com o rádio ligado. Boa tarde pra vocês, bom trabalho.

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0: Daqui a pouquinho tem o Sofrência, hein? Daqui a pouquinho tem Sofrência no ar. Cleverson, Daniel e a Selma levando histórias de arrepiar os pelos das orelhas. Daqui a pouquinho, 14h. Bom, não dá pra perder tempo, não. Eu tenho que atender o pessoal. Tem sorteio aqui, tem resultado de sorteio. Ai, ai, ai, ai, ai. É aquele apuro danado. Alô, Eliane.
1: Oi, tudo bem?
0: Tudo.
1: Gostaria de ouvir a música com Vitor Hugo, Beijei a Cura, somente para curtir. Eliane Karpinski, da São Joaquim.
0: Boa tarde pra você, Diego e Vitor Hugo, Beijei a Cura.

Muito bem, muito bem, muito bem, muito bem, muito bem. Reta final aqui do nosso programa. Deixa eu agradecer aqui, muita gente participando hoje, não deu tempo de atender todo mundo, de jeito nenhum. Obrigado pela enorme audiência, viu, gente? Obrigado, obrigado, obrigado mesmo. Ó, agradecendo aqui o Edilson, deixa eu agradecer aqui o Zé Pedro, também Nenê, oi Nenê, também tá ouvindo a gente. Ah, quem mais? Tem um montão de gente aqui, meu, mais um montão de gente. Montão, já vou atender aqui a última participação, né? Ah, a Luciane, a Vera, oi Vera, Vera Ribeiro também, tá aí, tá na sintonia. O Itamar, grande Itamar, oi Itamar, abraço aí meu queridão. Tá ligado aqui com a gente o Itamar. Mas o Itabem. Itabem ou Itamar? Itabem. Itamar. Antônio Silva também tá ligado. Josnei Machado, a Luísa, Marlene. Ah, um montão de gente aqui. A Terezinha. Terezinha, boa tarde, hein? A Maria lá de Canoinhas. Oi, Maria. Tá em Canoinhas também, tá ligadinha. Bastante gente participando hoje. Muita gente. Muitos pedidos ficaram para amanhã. Então você manda a mensagem amanhã. Por isso que o nosso programa tem amanhã também, né? Tem todo dia, porque se não deu hoje, vai com certeza dar certo amanhã, tá bom? É, Louber, espera só um pouquinho aí, porque eu tenho que passar aqui o nome da ganhadora do kit da Cultura Sul FM. Tem kit, kit, kit, kit da Cultura Sul FM. Agora, já chegando aqui, nome. Quero nome, quero nome, produção, nome, nome, nome, nome. Vamos, vamos, vamos, vamos. Apure, apure, apure. Eduarda, boa tarde. Luciano, quero muito ganhar esse kit. Ganhou, ganhou, ganhou. Eduarda, um abraço pra você. Eduarda, cadê o nome completo aqui, meu Deus do céu? E a música que ela pediu já ficou pra amanhã também, né? Eduarda, final do telefone, tchananã, 6814. Ganhou o kit, Eduarda. Final do telefone 6814.

0: 14. Dá um positivo aí se estiver ouvindo, pode vir buscar, você ganhou, Eduarda, tá bom? Tá ouvindo? Já dá um positivo aqui pra mim. Pronto, ela já tá digitando. Oba! É, faturou o kit, Eduarda. Você mesma. Pronto, amanhã tem mais, viu, gente? Vem aí o Sofrência, mas antes, vamos terminar com mais um último pedido de hoje, né? Alô?
1: Oi, Luciano, boa tarde.
0: Boa tarde.
1: Você pode rodar pra mim Lobé Insana?
0: Insana.
1: Lucimari aqui. Obrigada.
0: Ô, Lucimari, de nada, tá rolando. Gente, eu tô de volta amanhã cedinho, 5 da manhã, tá? E também 12:30. Um abração, um beijo, um abraço, um cheiro, um abraço e até amanhã. Tá chegando Sofrência, tchau.

notícia de hora em hora. A maioria dos eleitores alinhados com o ex-presidente Jair Bolsonaro desaprova a decisão da ex-primeira-dama, Michele Bolsonaro, de divulgar o vídeo em que expôs o desentendimento com o senador e pré-candidato à presidência, Flávio Bolsonaro. É o que revela a pesquisa Atlas Intel Bloomberg, divulgada nesta quinta-feira, dia 2. Segundo o levantamento, 78% dos brasileiros afirmam ter assistido ao vídeo publicado por Michele nas redes sociais. Entre os eleitores de Jair Bolsonaro, que viram o conteúdo, 65,6% discordam da decisão da primeira-dama de tornar público o conflito com o enteado. Outros 26,5% aprovam a atitude de Michele, enquanto 7,8% não souberam responder. Já quando considerados todos os entrevistados que assistiram ao vídeo, não considerando preferências políticas, o cenário muda. Nesse grupo, 51% concorda com a decisão de Michele de expor o conflito com Flávio, enquanto 35,1% desaprovam a iniciativa. Outros 13,7% não souberam opinar. A pesquisa Atlas Intel Bloomberg ouviu 4.999 pessoas entre os dias 26 e 30 de junho. A margem de erro é de um ponto percentual para mais ou para menos, com um nível de confiança de 95%.

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0: Ô, minha gente, alô você!
1: Brasil!
0: Mais um programa tá começando! Como é que você tá? Tudo bem? Ao meu lado já está ela, Selminha. Boa tarde, Selma.
2: Boa tarde, Cleverson Daniel. Boa tarde, ouvintes. E aí, como é que vocês estão hoje?
0: É, como é que você tá aí, ó? Manda mensagem aqui pra Cultura Sua FM, participa, hoje é dia do hospital. Manda abraço pra todo o pessoal no hospital aí, que ouvem a Cultura Sua FM, acompanham o Sofrência, hein, Selminha?
2: Que legal, é, o pessoal trabalha e fica curtindo a programação aqui. Bom abraço, trabalho pra vocês.
0: Abraço, viu? Pros enfermeiros, para os médicos, pra todo mundo.
3: No hospital, na sala de cirurgia, pela vida.
1: Brasil!
0: Nesta tarde de quinta-feira, né, Selma?
2: Quinta já.
0: Já é quinta-feira.
2: Sexta, meu Deus, passa muito rápido.
0: Passa rápido, né, meu povo? Manda mensagem pra cá, participa, fala quem é você, onde você está, o que você está fazendo. 8804-2851. Vamos comer um bolinho escutando Sofrência hoje. Ó, mandaram aqui,
2: nossa,
0: ó, o bolo tá com uma cara boa.
2: Banana, que delícia.
0: Eu adoro, a minha fruta preferida é banana.
2: Banana, muito bom.
0: Adoro,
2: hein?
0: Banana. Abraço, Cristiane. Obrigado pela audiência. Tudo de bom, viu? Onde que é esse bolo? Manda um pedaço pra nós,
2: nossa,
0: viu, Cristiane?
2: Deu água na boca aqui, viu, Cris?
0: Manda um pedaço pra nós aí, viu? 2:10. Agora vamos pra história, gente, porque aqui tem. Sempre tem história no programa.
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0: Onde você está? O que você está fazendo? Alô, Marcelo, da cidade de Malé. Manda um abração lá pro meu amigo que tá curtindo a Cultura Sua FM em Malé. Alô, meu amigo, o Rafael, né? Alô, Rafael, um abraço pra você, o pessoal do Lavacar Líder. Abraço pro pai dele também, lá sempre acompanhando a nossa programação. Alô, pai do meu amigo Rafael Suda, um abraço também. Ó, vem aqui na Blabasque que eu faço um cafezinho pra acompanhar.
2: Olha
0: só, olha, meu Deus do céu.
2: Maravilha, hein? Tentação.
0: Olha que nós vamos mesmo, hein?
2: Tentação.
0: Ainda mais depois das 3.
2: É, eu não posso, mas você pode.
0: Apesar que hoje, na verdade, eu já não posso comer mais a partir do meio-dia.
2: Por quê?
0: Porque eu vou no rodízio de pizza hoje.
2: Você não tinha comido nem de manhã.
0: É. Não, mas eu comi pouco no almoço, porque eu ganhei mais uma vez, né?
2: Mais uma vez
0: eu acertei o palpite aí do jogo do Brasil.
2: O próximo eu vou dar o mesmo palpite que você der. É,
0: então, eu vou hoje, então, a partir de agora não como mais.
2: Nossa.
0: Eu nem tomei café de manhã, mas meio dia eu dei comi um pouquinho, porque também ninguém merece, né? Mas é até as 8 horas da noite.
2: Nossa senhora, hein?
0: Vamos acabar no rodízio hoje, hein?
2: Vai acabar mesmo
0: no rodízio hoje.
2: Isso aí.
0: Abraço pro João Bosco. Alô, Bosco, Bosquinho, gente, bom abraço. Tá curtindo a Cultura Sua FM?
2: Aham, abraço.
0: O que ele mandou lá?
2: Tô na escuta, Buiu Moreno. Tava sumido, mas não morto.
0: Um abraço, Bosquinho. Obrigado pela audiência, meu amigo. Abraço pra ele, pra esposa
2: que
0: dele,
2: legal.
0: Acompanhando. Olha só, não esqueceu da esposa, tá certo. Qual que é o nome da esposa mesmo? Conta aí pra gente.
2: Essa figurinha que ele mandou ali,
0: parece
2: uma pessoa que eu conheço.
0: Uma pessoa que você conhece?
2: Pois é, bem parecida com uma pessoa que eu conheço.
0: Lembro. Quem será que pode ser parecido?
2: Não, mas eu não vou falar o nome dela. Uma pessoa que eu conheço.
0: Uma pessoa que você conhece.
2: Aham, uhum, a mesma cara.
0: Bosquinho, então, especialmente pra esposa Jasmine.
2: Abraço, Jasmine.
0: Abraço pra todos. Ó, tem mais gente de Malé ligada na Cultura Sua FM, é o Lucas, na cidade de Malé. Alô, Lucas, um abraço, meu amigo.
2: Olha quem nasce em Malé, maletense, eu nunca tinha pensado sobre
0: pessoal
2: isso.
0: Pessoal da cidade de Malé.
2: Maletense.
0: Ontem eu tava perto de Malé ontem.
2: É?
0: Tava em Rebouças ontem.
2: Ah.
0: Abraço pros amigos de Rebouças, encontrei seu mateuense lá ontem na Lopes, lá em Rebouças.
2: É mesmo?
0: Encontrei seu mateuense lá.
2: Que legal.
0: Ó, pessoal mandou foto do trator aqui acompanhando muito bem, muito obrigado, valeu pela audiência, pela sintonia, ouvindo a Cultura, curtindo o programa.
4: 10 horas da manhã, o surdo escutou que o mudo disse que o cego viu um paraplégico correr atrás de um carro parado e ali bem pertinho numa noite de 45 graus, uma velha de 5 anos deitada num banco de pedra feito de madeira que dizia calada que preferia morrer do que perder a vida.
0: Olá.
5: Boa tarde, Cleberson. Boa tarde, Selminha. Tudo bom com vocês? Um dia

0: tava indo lá pra Contenda, daí passando aí por São Mateus, a minha filha de 8 anos escutou o áudio do Piazinho.
1: Ah.
0: Escutou uma vez só.
2: Caramba.
0: Porque ela estuda à tarde.
1: Que tal?
0: E decorou.
2: Nossa.
0: E deu pedir pra ela gravar, que eu ia mandar pra vocês aí.
2: Olha.
0: Aí, que bom, pra comparar, hein? Se ficou bem parecido com o do Piazinho, porque eu não decorei nem a metade.
1: Eu vou encaminhar pra você o áudio do Piazinho.
0: Várias vezes, não consegui decorar. E ela escutou uma vez só e já decorou.
2: Caramba.
0: Veja aí se deu certo, se é
1: que
0: igual.
1: Tal, veja que joia.
0: Sou do Rio Vermelho, Irineópolis. Não participo muito aí, mas escuto vocês todos os dias. Principalmente na sexta-feira, nas histórias de assombração.
1: Veja que joia, hein?
0: Sou o Deuclécio, o nome da minha filha é Lívia.
1: Alô, Lívia, um abraço, tudo de bom.
2: Que
1: obrigado pela
2: da
1: audiência.
2: Lívia,
1: que joia, hein?
2: Nossa,
1: muito bom,
2: gente.
1: Isso, né?
2: Muito legal. Bom. Parabéns, Lívia.
1: Um abraço, obrigado,
2: muito
1: viu,
2: legal.
1: Pela sintonia.
2: Igualzinho.
3: Boa tarde,
1: Cleberson. Boa tarde. Que legal, hein? Obrigado, viu, pela audiência.
2: Legal.
1: Abraço pra ela aí. Lívia, né?
2: Lívia, um beijo.
1: Abraço
2: pra você.
1: Deuclécio. É Irineópolis, é isso? Irineópolis e Itaiópolis.
0: Sou do Rio Vermelho, Irineópolis.
1: Irineópolis, Irineópolis, um abraço pra vocês aí, tudo de bom.
2: Legal.
1: Planalto Norte de Santa Catarina. E daqui a pouco, vamos contar a história, meu povo. Ele pegou ela no flagra, minha gente.
4: Meu Deus, onde está agora a mulher que amo? Deve estar no roteiro.
1: Mande mensagem aqui pra Cultura Sua FM 8804-2851. É o Sofrência que começou, meu povo.
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2: Oi, meu povo, 2:18, boa tarde para todo mundo. Em todos os lugares, tá todo mundo ouvindo. É aqui, eu sou o Kleber, o senhor Daniel, do meu lado tá ela.
3: Selma Santana.
2: E estamos esperando o bolo aqui, quem quiser mandar bolo, não manda, porque eu não vou comer hoje. Não manda pra Selma, ela vai comer.
3: Pode mandar.
2: Tem mais gente aqui na rádio, tem mais gente aqui na rádio.
3: Sim.
2: O povo aproveita e faz um café aqui à tarde.
3: Ai, que delícia.
2: Ó, ficou bacana o áudio, viu? Ficou legal o áudio aí. Um abraço pra você, pra tua filha, né? Pra vocês e obrigado aí pela audiência, tá? Pessoal trabalhando na colheita. Ó, Timbó Grande, mandar um abraço pro companheiro de serviço, o Galinho. Timbó Grande é Santa Catarina, viu? É longe.
3: Bacana.
2: Longe, braço. Longe. Alô, queridos das tardes, um maravilhoso final de semana, estou sempre na escuta. Abraço pra Eliane, que tá ouvindo nossa sofrência. Muito obrigado pela audiência.
3: Nani.
2: Olha o rádio na construção.
4: O carro parado é ali bem pertinho.
2: Que joia, hein?
3: Que legal, hein?
2: E aí, meu povo e minha pova, o rapaz, ele pegou no flagra a sua companheira com outro rapaz.
3: Pois é.
2: Né? Mas o tempo passou. É pra terminar essa história hoje, porque hoje é quinta-feira. Ele disse que ele ficou um mês sem querer olhar pra cara dela, 2 meses sem querer olhar pra cara dela. Aí no finalzinho do terceiro mês, ele começou a dar uma fraquejada nessa questão aí. E aí, o que dizer? Ele começou a dar uma fraquejada, minha gente. É, chegou lá, ele tava de boa, tava sossegado. Quando ele chegou em casa, ele deu de cara com o rapaz, hein? Junto com a companheira dele.
3: Que sacanagem, hein?
2: É, ele falou que não fez nada. Fez correto, certíssimo. Melhor decisão que ele tomou na vida.
3: Exatamente.
2: Não fazer nada, porque você não tem que fazer nada mesmo.
5: É. Senta que lá vem história.
2: É, gente.
5: Aqui não tem esse negócio de passar manteiga no bigode do gato. Aqui tem que entregar mesmo. Caboclo quer ser o gostosão, são os férias da cidade aí. Então vem parar na sofrência mesmo e não adianta reinar.
2: É, e agora
5: é o que não vai virar história.
2: É.
5: Viu como é simples a vida? É vocês que complicam.
2: É, desculpa, Piazinha, acabei falando em cima de você aí. Pois é. E aí, Selma?
3: Então, eu acho que ele agiu certo, porque na hora que o sangue ferve, você não pode tomar decisão nenhuma, porque você não sabe o que você tá fazendo, né? Então, a melhor coisa é sai de perto, deixa as coisas, a poeira baixar e depois você pensa o que você vai fazer.
2: Pois é, ele tá falando então que a raiva dele, ela deu uma passada e agora ele está organizando os pensamentos. Nada melhor do que o tempo, viu? O tempo é o melhor amigo sempre.
3: Sim, com certeza, pra tudo.
2: O tempo é o melhor amigo sempre.
3: É o melhor remédio. O tempo é o melhor remédio. É o ditado que eu acho que é muito certo, sim, gente. Espera baixar a poeira, espera o sangue esfriar, pra depois você pensar o que você vai fazer. E agora, ó, depois de 3 meses, você viu? Ele já tá querendo, pensando em voltar. Então, se ele tivesse feito alguma coisa, alguma besteira, né? Não ia ser bom. Então,
2: não ia adiantar nada, né?
3: Não ia.
2: Então, realmente, ele tomou a melhor decisão.
3: É verdade, né? Sim.
2: Ele tomou a melhor decisão da vida dele, não fazer nada. E agora ele tá relaxando, né? Ele tá mais relaxado agora e ele tá conseguindo pensar.
3: É, ele deve estar analisando os fatos, pensando por que isso aconteceu, né? Talvez seja isso.
2: É. Quais seriam os motivos que levaram a acontecer isso? Vai dar uma tossidinha? Vai tomar aguinha? Ela tá tomando aguinha agora, gente?
3: Agora fui eu que quase me afoguei aqui.
2: Pois
3: agora
2: é.
3: Já bebi minha aguinha aqui, já me hidratei.
2: Tomou a aguinha?
3: Uhum.
2: Então tá bom. Então tá aí, né, gente? Eu acredito que ele deve ser muito apaixonado por ela. Deve ser apaixonado.
3: Deve ser.
2: E ele pode, né, refletir sobre o que poderia ter acontecido pra isso rolar, pra acontecer.
3: Sim, porque relacionamento é assim, gente. Às vezes tá bom, às vezes não tá. E às vezes nesse de não estar, acontecem coisas que acabam, né, às vezes separando o casal. Credo.

0: Quem que é Fátima Leão?
1: A Fátima, você é parecida com a Fátima Leão. Você é parecida com a Fátima Leão. Ó, ele podia ter dado pelo menos uma chifrada neles, hein? Pelo menos uma chifrada ele tinha que ter dado.
0: Coitado, rapaz.
1: Alô, dona Joaquina, conosco, um abraço pra vocês, obrigado pela audiência, tudo de
0: abraço,
1: bom, viu?
0: Dona Joaquina.
1: Sempre acompanhando, gente finíssima, dona Joaquina,
0: sim,
1: né?
0: Sim, muito gente boa, o
1: muito,
0: casal,
1: muito bacana,
0: né?
1: Um abraço, muito tá? Legal. Abraço pro Conascão também, 2h23 agora, gente.
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2: E aí, ouvinte? Adivinha quem é? Acertou! É o Henrique, com mais uma charadinha. Quero ver se você vai acertar essa, hein? Qual é o ar mais inteligente que tem? Você sabe, não? Não sabe? O ar que a gente respira. Ah, qual que é o ar mais inteligente? Não sabe? Não faz ideia? Não, é o ar condicionário. É o ar condicionário. Aí fiquei imaginando assim, o ar condicionário debaixo do braço. Ai, daqui a pouquinho eu volto. Fica aí, hein? É rapidinho.
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0: Oi, oi, oi, tudo bem com você aí? Tá ouvindo a Rádio Cultura Sul FM? Que bom, hein? Você tem bom gosto, porque você está na melhor rádio da nossa região.
1: Verdade.
0: Fica e aí. A história de hoje, Selma?
1: Então, gente, que história, hein? Mas isso é história, Cleverson. Acho que é mais comum do que a gente pensa, sabia? Que as pessoas não contam o que acontece, mas quem tem coragem e manda a história aqui por sofrência, aí a gente fica sabendo. Só que é complicado isso, hein? Poxa vida, por que você tá com uma pessoa e aí você fica enganando ela? Então, como a Tamara disse ontem aqui no ar, né? Então termina, sabe? Sabe que tá afim de ficar com outras pessoas? Fica sozinho, aí você não tem que dar satisfação pra ninguém, entendeu? Só que eu sei que você vai falar que as coisas são complicadas, que não é bem assim. Yeah,
0: sabe, segundo uma pesquisa, a maioria das pessoas que traem são casadas. Não é nem namorando. Entendeu?
1: Sim.
0: Então, assim, segundo as pesquisas, não sei se você estava aqui ou não, acho que eu não estava aqui. Os casados são os que mais traem. Casados, gente, casados são os que mais traem. E ele trai, mas ele não termina o casamento.
1: Então, porque envolve muita coisa.
0: Exatamente, então assim, estamos falando de traições de casamentos, né? Casamentos, segundo a pesquisa. Se você é casado, não fique bravo comigo, viu? É só, enfim, a vida é tua, não tem nada a ver com isso, né?
2: Eu tenho uns prints aqui, que se eu soltar na massa, acabo com a metade dos casamentos de São Mateus.
0: Traição é grave, traição é grave. Traição é grave.
3: Boa tarde.
0: Oi.
3: O homem que gosta de passar creminho no imbigo.
0: Oi.
3: Boa tarde, Selminha.
1: Boa tarde.
3: Tomando uma redondinha aí, só amarelinha, escolzinha, bem geladinha. Só com a presença do homem que gosta de colocar creminho no imbigo. E a presença da Selminha. Na minha casa é só cultura. É a Juscelane, fã número um da cultura. Adoro vocês.
0: Que bom, amiga. Um abraço
1: Beijo.
0: Pra você. Viu?
1: Você é mil.
0: Falou, nosso, falou nossos nomes aí. Ela falou que você é 2000, né?
1: Ela falou que eu sou 2000 e que você é 4000.
0: Alô, Padilha, um abraço pra você, tudo de bom, Padilha, sempre acompanhando o Maicon também na Vila Buasque, ouvindo a Cultura Sul FM e todo mundo que tá curtindo a nossa programação.
4: Deixa um pouquinho
0: atrás,
4: lá.
0: Dois shows foi acompanhado. Do nada ele mandou um áudio da mamãe aqui pra nós.
4: Será fechada amanhã sexta e também.
0: Ah, ele mandou, não fale meu nome.
1: Ai, senhor.
0: Abraço pra você, obrigado aí pelo teu áudio, viu? Obrigado pelo teu áudio. No último volume lá na cidade de Malé, que bacana,
1: legal.
0: Viu? O nosso amigo lá, o Lucas, né? Abraço pra vocês de Malé, uma cidade muito bacana, muito acolhedora. Gosto muito aí de passar por Malé. São muita gente fina aí, o pessoal de Malé.
1: Legal. Legal.
0: Muito bom. Então, gente, ele disse que ela pediu perdão. Ela pediu perdão pra ele.
1: Certo.
0: E como já está aí no terceiro mês, né? No terceiro mês aí, ele disse que a raiva tá passando.
1: Normal, né? Porque raiva passa.
0: Sim, é muito importante, né? Que ele teve essa paciência, porque você não sabe o dia de amanhã.
1: Exato, exatamente.
0: Você não sabe, né? Abraço pra Mai e pro tio Chico, que são sempre nas entregas e ouvindo a Cultura Sul FM.
1: Abraço.
0: Estão nas entregas hoje. Abraço pra Mai e pro tio Chico, a Mai que fez aquela declaração.
1: Sim, foi bem legal.
0: Já foram, já aproveitaram, Mayara?
1: Que
0: já
1: legal.
0: Aproveitaram?

0: Deu tudo certo lá no que vocês ganharam, sim ou não? Conta aí pra gente.
1: Muito bom.
2: Boa tarde, Selminha.
0: Opa.
3: Boa tarde, Cleber.
2: Estamos aqui na obra com meu amigo Bruno, plantando a casa. Aí, estamos tomando uma água aí pra se refrescar.
3: Aí.
2: Abração aí pra vocês aí.
3: Valeu.
0: Abraço, obrigado, hein? Abraço. Olha só aí, ó, na obra, mas é bom demais trabalhar nessa obra, né?
3: Eita!
0: Que obra que é essa, hein?
3: Trabalho mais animado, hein?
0: É Itaiópolis, né? É Itaiópolis, é isso? Confirma pra mim, o Deuclécio. Abraço pra você, pra toda a sua família, abraço aí pro teu amigo, o teu colega. Qual que é o nome do teu colega mesmo?
2: Boa tarde, Selminha. Boa tarde, Cleber. Estamos aqui na obra com meu amigo Bruno. Casa.
0: É Irineópolis, desculpa, viu? Irineópolis, hein? Irineópolis e Itaiópolis, tipo se confundir Francisco Beltrão com Pato Branco. É, Irineópolis, né? Um abraço pra vocês aí e muito obrigado pela audiência. Então, gente, ela pediu perdão pra ele. Ela veio pedir perdão.
3: Mas é o seguinte.
0: Diz que ela ficou de joelho pedindo perdão.
3: Ela pediu perdão de joelho.
0: De joelho.
3: Não, porque, pelo menos, assim, ó, é o nosso conselho aqui. Quando você passa por uma situação dessa, faz igual o rapaz fez. Vira as costas, vai embora, deixa a raiva passar, passa um, dois, três meses, quanto tempo for, entendeu? Mas não faz escândalo, não queira brigar, porque às vezes você apanha, não fica postando na rede social igual a Isa fez.
0: Sim.
3: Porque depois fica mais vergonhoso, gente. Então,
0: sim,
3: fica quieto, vai pra casa, deixa as coisas passarem, esfriarem e depois você toma a decisão de voltar ou não, daí é com você, né?
0: Com
3: Mas
0: certeza.
3: As pessoas muitas vezes vão na rede social, daí falam mal da pessoa, né? E contam o que aconteceu e tal, e depois daí ficam com a cara mais com vergonha ainda do que se não tivesse feito nada, entendeu?
0: Você não tem que sair falando pros outros, né?
3: A pessoa quer expor a outra,
0: sim,
3: né?
0: Adianta,
3: humilhar e tal, e depois acaba ficando feio pra ela
0: não
3: mesmo.
0: Não faça fervo.
4: Ô, Cleverson, ô, Selma. Fala pra esse cara aí que a moça falou que foi só uma botadinha, amor. Só uma botadinha.
0: Ai, ai, ai, meu povo. Muito abraço pra vocês aí, viu? Obrigado pela audiência, tudo de bom. A casa caiu, minha gente.
5: A casa caiu. Deixa que
0: acontece, viu? Mas dá pra reconstruir essa casa?
3: Olha, mas isso dá.
0: Deixa que será? 2h40 agora.
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0: É, gente, o programa que você gosta, o programa que você odeia, tem gente aqui ouvindo a Cultura Sua FM acompanhando o nosso programa. Vou mandar aqui uma... Acho que essa se mandou aí a inteligência, acho que é IA isso aí. Não é verdade, isso não é porque ele não é a esposa do rapaz. Tem uma montagem aí do namorado de Manuel Gomes, né? Diz que não vê problema de ter um amigo morando com eles quando o Manuel vai trabalhar, um amigo dele faz companhia. Sim, na verdade, não, essa não é a esposa do Manuel. Mas é um meme que é compartilhado, igual o meme do filho do Geraldo com o Silvio, né? Que aparece do lado lá, tá. Que a esposa do Geraldo era secretária do Silvio. Sim. E aí o filho é a cara do Silvio.
1: Já ouvi
0: e ela
1: isso.
0: Não foi secretária do Silvio, o Geraldo separado há 14 anos, 15 anos, alguma coisa assim.
1: Entendi.
0: Mas enfim, né? Você deixaria um amigo morar junto com você?
1: Nossa, gente, complicado.
0: E depois deixar ele conversando com a tua esposa quando você fosse trabalhar?
1: Nossa, eu não sei.
0: Imagina o tamanho da confiança para você fazer isso.
1: Nossa senhora, gente. Olha, nem.
0: Você levaria uma amiga para morar com você?
1: Nossa senhora, nunca.
0: Não, mas uma amiga
1: nunca?
0: Que se confia?
1: Não, não tem.
0: Você vem trabalhar de boa?
1: Não.
0: Né, eles ficarem tomando um café?
1: Eu não.
0: Não.
1: Não interessa. Não.
0: Pois é.
1: Não levaria ninguém. Ninguém.
0: Não, só se for um empresário dele ali, enfim, moram todo mundo junto, enfim, não sei na verdade, né? Eu não sei, talvez eu esteja loqueando aqui. Gente, então, você deixaria uma amiga morar com vocês, um amigo?
1: Nossa.
0: Conta pra gente. Mas a história de hoje vem desse rapaz, então, esse rapazinho. Manda um beijo pra Sheila, tá comendo o programa. Alô, Sheila, beijo pra você, muito obrigado pela audiência, Sheila, e tudo de bom.
1: Beijo, Sheila.
0: Ó, tá ouvindo o nosso programa, acompanhando aqui, beijo, Sheila. Então, veja só, esse rapaz, ele pegou no flagra ela. E agora, a raiva passou. E diz que ela pediu perdão pra ele, ele tá pensando em perdoar.
1: Ah, ela deve ter se
0: perdão,
1: arrependido.
0: Perdão, ó, perdoar é divino.
1: É verdade.
0: Perdoar é divino.
1: É. E ela deve ter se arrependido, gente. Às vezes as pessoas fazem as coisas e se arrependem. Acontece.
0: Porque assim, ele não continuou com ela, eles terminaram. Então talvez agora seja um recomeço.
1: Exato.
0: Talvez aquilo seja.
1: Você falou e que eu concordo.
0: Sim.
1: Não dá pra você. Não dá pra você voltar. Você tem que começar uma nova relação.
0: É, não é mais essa relação, agora é uma nova relação.
1: Porque aquela acabou.
0: Sim. É. Tá recomeçando, ó.
1: Exato.
0: Conselhos do Zezé. O que o Zezé diria para ele? Volta ou não volta, Zezé?

0: Ó, é importante isso aqui, porque tem que esquecer. Se ele voltar, ele tem que apagar da mente dele. Porque assim, você tem que controlar a sua mente.
1: Mas é difícil?
0: Consegue. É você, não pode a sua mente controlar você.
1: Você tem que querer.
0: Você claro. Tem que controlar a sua mente.
1: É.
0: Quando a tua mente, quando vem um pensamento, você tem que desviar esse pensamento, fazer alguma coisa.
1: Sim, exatamente.
0: Focar em outros ares.
1: É, porque se você ficar remoendo, já era.
0: É. Então você pode. Permanecer no erro é burrice. Perdoar é divino, mas permanecer no erro é burrice. Esse rapaz aí que pegou a moça com outro. É, gente, ele pegou, mas assim, terminou o relacionamento, já se passaram 3 meses e agora a raiva dele tá indo embora. E vai que ele já fez alguma coisa também e ela nem sabe.
1: Então, pode.
0: E se ele fez?
1: Sim.
0: Se ele viveu pois aprontando é. Até aqui?
1: Então, pode.
0: Como
1: ser.
0: Que fica a consciência dele?
1: Aí eu acho que ele realmente tem que repensar e mudar tudo se ele voltar pra ela, hein? Porque vai que ela traiu ele porque ela já tava sentindo que ele tinha traído ela, alguma coisa assim. Pode também. Então, a gente não sabe. Só quem está na relação é que sabe o que se passa.
0: Sim.
1: Então, a gente tem que... Não dá pra ficar julgando, não, gente. Se ele tá pensando em voltar, vai que ele tem alguma culpa de alguma coisa que ele já fez.
0: Sim.
1: E se ele gosta dela, ela gosta dele, eles que deem uma nova chance, ué.
0: Uma nova chance.
1: É, ué.
0: Uma nova chance para a vida.
1: Lógico,
0: vai ser feliz.
1: Para o amor. O amor merece uma nova chance.
0: É, vamos ver, né? Agora 7 minutos faltando para as 3.
1: Né? As coisas podem mudar.
0: É, porque se ele aprontou, se ele fez alguma coisa, aí

0: Aí é chumbo trocado, como dizem, né?
1: Chumbo trocado, é.
0: E aí, não pode fazer nada.
1: Os dois têm que decidir mudar.
0: Que rumo vão tomar na vida, que rumo vão tomar na vida.
1: Sim.
0: Então tá aí, muita gente mandou mensagem, muita gente participou, muita gente deu opinião, porque nada passa mais rápido do que a raiva, viu?
1: E passa, né? Passa.
0: A raiva passa.
1: Verdade. Fazer o quê?
0: Depende, se for de um capricorniano, não sei, tem que
1: demora
0: ver.
1: Demora mais.
0: Mas não é raiva, é rancor.
1: Demora mais.
0: Tem que ser muito burro se ele voltar, hein? Quem trai uma vez, trai sempre.
1: É.
0: Pois é. Essa aí, essa é uma frase também de...
1: É meio polêmica essa frase.
0: Eu já acho que quem trai duas, trai três.
1: Pois é.
0: Eu acho que um deslize, todo ser humano é passivo de erro. Mas a partir da segunda, a pessoa não para mais. Eu não acredito que entrar em uma segunda, para.
1: Pois é.
0: Mas a primeira tem um bônus de chifre.
1: É.
0: Tem um alvará de chifre.
1: Eu ainda acredito na mudança, na evolução da humanidade. Tô meio, né, meio desenganado ultimamente, mas eu acredito que as pessoas podem mudar. Todo mundo tem que mudar, na verdade.
0: Depende da pessoa, né?
1: Depende da pessoa.
0: Depende da pessoa.
1: Sim, sim.
0: Depende da pessoa.
1: Que silêncio, né?
0: É que eu fiquei pensando o que você falou. É reflexivo isso aí, né?
1: Sim, mas é.
0: Ah, tem uma psiquiatra que é muito boa na internet. Ela sempre fala que enfim, fala umas coisas aí. Se quiser, procure. Não vou nem falar o que ela fala.
1: Como
0: porque
1: é o nome dela?
0: Também não sei o nome dela. Sei que ela aparece sempre aí. E ela tá ganhando muito dinheiro com a internet também.
1: Eu acho que eu sei quem você tá falando.
0: Sabe? Não sei. Sim. Se... Eu acho que talvez você saiba.
1: Eu sei quem é. Uma cabelo liso, comprido
0: assim? Não, não é essa.
1: Não é essa?
0: Não, você acha que é. Tô confuso agora.
1: É
0: essa
1: eu
0: mesmo.
1: Esqueci o nome dela.
0: É Morena.
1: É Morena.
0: Sim, ela... Enfim, ninguém é dono da razão.
1: Uhum.
0: Né? Mas ela fala umas coisas bem interessantes.
1: Eu gosto de ouvi-la.
0: Às vezes aqui tá desacreditado, hein? O ser humano nunca muda. Nossa senhora.
1: Muitas pessoas... eu acho que tem gente que nunca muda, mas que um dia lá na frente vão ter que mudar, gente. Né? Mas tem gente que demora pra mudar, viu? Demora.
0: É, essa questão de traição, eu ainda mantenho o meu posicionamento de que quem trai duas, trai o resto da vida. Quem trai uma, talvez dê pra quem sabe não fazer mais. Mas a partir da segunda, a pessoa não para mais.
2: Claro que muda, tá louco? Eu já fiz 12 mudanças na vida.
0: Nossa senhora. Abraço, meu povo.
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1: O Plano Safra 2026-2027, que disponibiliza crédito rural com taxas mais atrativas a pequenos, médios e grandes agricultores, foi recebido com ceticismo pelos produtores paranaenses, apesar do valor recorde ofertado para o próximo ano agrícola. Para a Federação da Agricultura do Estado do Paraná, FAEP, o montante ofertado é inferior ao que a entidade defendia como ideal, e as taxas de juros seguem patamares elevados. Anunciado na terça-feira, dia 30, pelo Ministério da Agricultura e Pecuária, o Plano Safra vai liberar 525,1 bilhões de reais em crédito para financiar a agricultura empresarial, valor 1,72% superior ao do último período. Somado a outros cerca de 85 bilhões de reais destinados à agricultura familiar, o financiamento para o setor agrícola supera os 610 bilhões de reais. O sistema FAEP pleiteava um valor maior, de 670 bilhões, para atender a agricultura brasileira no novo ciclo. A entidade afirmou, em nota, que encaminhou ao Ministério da Agricultura e Pecuária, em fevereiro, uma série de propostas defendendo mais recursos, juros menores, fortalecimento do seguro rural e mecanismos para a renegociação das dívidas dos produtores. 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

0: problema sério está crescendo no Brasil: o uso de óleo lubrificante falsificado. Investigações recentes mostraram que produtos adulterados estão sendo vendidos como se fossem originais, muitas vezes com embalagens praticamente idênticas às marcas conhecidas. O risco é grande, porque esse tipo de óleo não protege o motor como deveria, podendo causar desgaste acelerado e até quebra completa. Em alguns casos, o prejuízo passa fácil de milhares de reais. Por isso, vale sempre comprar em locais confiáveis e desconfiar de preço muito baixo.
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1: Excelente tarde para você que está curtindo a Cultura CFM. Falando para mais de 50 cidades.
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1: Uma ótima tarde para você. Quem tem cultura tem tudo.
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1: Música de novela boa demais. A famosa versão de Easy pelo Faith No More entrou pra trilha sonora da novela Mulheres de Areia, exibida pela Globo em 1993. A balada embalou o romance dos protagonistas Ruth e Marcos, personagens de Glória Pires e Guilherme Fontes. Música bacana demais que a gente mata a saudade por aqui, agora 13:19.

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1: Quem tem cultura tem tudo. Dilcinho, sou pagodeiro. A gente curtiu também Nando Moreno com Rio Negro, Solimões, Chapeludo e a música de novela aqui hoje com Faith No More. Música super bacana pra gente matar saudade. Afinal, hoje é quinta-feira, hoje é dia de TBT, é dia de matar saudade, sim. E aí, como é que você tá? Tudo bem? Tudo tranquilo? Manda sua mensagem pra cá no 98804-2851. Concorre a ingresso pro Salão do Alberto dia 11. O baile julino que vai acontecer no Salão do Alberto. Tá afim de ganhar ingresso? Manda sua mensagem pra cá pra você participar. Pertinho das 5 horas tem o sorteio, tá bom? Agora são 13h29.

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3: Boa tarde pra você, agora 13h33.
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3: Selma Santana, estou aqui pra te fazer companhia nessa tarde gostosa de quinta-feira. Agora são 13h33, vamos curtir, Malta? Diz pra mim.

Porque cultura tem tudo. Simone Mendes, Direitos Iguais. A gente curtiu também Zé Augusto e Andrei, Choque de Realidade. E é muita música aqui pra deixar a sua tarde mais gostosa, mais alegre, mais animada, onde você estiver. Você que está trabalhando, você que está levando a Cultura Sul de carona, você que está em casa. Manda abraço aqui, galerinha trabalhando. O Lucas e o Felipe lá em São João do Triunfo. Que legal, hein? Curtindo a programação. Um abraço pra vocês aí, bom trabalho, viu? Juscelane, beijo pra você também, abraço pro Valdenir também, galera de São João do Triunfo em peso, né? Todo mundo curtindo a Cultura CFM, bom demais ter vocês por aqui, viu? Abraço pro Isaías também participando, tudo de bom. E se você quer concorrer, gente, a ingresso, então, pro Salão do Alberto, tá? Vai ter baile julino dia 11 lá, então manda sua mensagem pra cá no 98804-2850. Já já o Giro da Cultura, claro, se você quer ficar muito bem informado, fica ligado aqui na Cultura Sul FM e também acessa o portal, o P97, portal de notícias, P97. Lá você vai ficar sabendo tudo o que acontece aqui em São Mateus do Sul e na região. Uma ótima tarde para você, agora são 13h56.

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1: A utilização da internet nos domicílios paranaenses atingiu o maior nível da série histórica da Pesquisa Nacional por Amostra de Domicílios, PNAD Contínua, sobre Tecnologia da Informação e Comunicação. Em 2025, 95,5% dos domicílios do estado utilizavam internet, conforme os dados da PNAD Contínua sobre Tecnologia da Informação e Comunicação 2025, divulgados nesta quinta-feira, dia 2 de julho. No Paraná, o percentual apontado é equivalente a cerca de 4,3 milhões de residências. Entre as pessoas de 10 anos ou mais, o uso da internet também alcançou o maior percentual da série, assim como a posse de telefone celular para uso pessoal, que chegou a 92% da população. A pesquisa investiga o acesso à internet e à televisão, a posse de telefone celular para uso pessoal e a presença de equipamentos e serviços de tecnologia nos domicílios brasileiros, permitindo acompanhar a evolução dos indicadores ao longo do tempo. Em 2025, cerca de 4,3 milhões de domicílios paranaenses utilizavam a internet, o equivalente a 95,5% do total. O percentual representa um aumento em relação a 2024, quando 93,6% dos domicílios utilizavam a rede, e constitui o maior resultado da série histórica iniciada em 2016. 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
2: E a gente vai curtindo essa tarde de quinta-feira maravilhosa aqui em São Mateus do Sul, com este sol brilhando, este céu azul, que delícia!
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2: Vamos curtir nossa trajetória? Ah, eu adoro este quadro, gente. Hoje tá bom demais, hein? Vocês vão curtir junto comigo aqui.
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2: Trajetória hoje, gente. Sabe com quem? Marisa Monte. Porque ontem foi aniversário da Marisa Monte.

ontem, mas ontem também foi aniversário do Alceu Valença. E ontem a gente fez o especial do Alceu Valença e hoje a gente faz a Marisa Monte. É, que legal, hein? E olha, ela usou suas redes sociais para celebrar a chegada de mais um ano de vida. Com uma publicação bem descontraída, ela compartilhou um carrossel de fotos tirado em um momento relaxante ao ar livre, deitada na grama. E na legenda ela expressou a gratidão pelo momento, escreveu assim, ó: mais um aniversário com muito amor e muita sorte, aonde quer que eu vá. Ai, ela é boa demais, né, gente? Eu sou, assim, eu adoro ouvir Marisa Monte. Eu posso ficar ouvindo dia inteiro, assim, que eu sou muito fã e só tem música boa. A gente vai curtir por aqui. Agora 4:05.

0: Tem tudo, bom demais, gente. Marisa Monte, maravilhosa aqui no Trajetória de hoje. Então, curtindo alguns sucessos, porque tem muito sucesso da Marisa Monte. Mas curtimos alguns aqui pra matar a saudade. E daqui a pouquinho tem mais música pra você. Agora são 4h17. Uma ótima tarde de quinta-feira.
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0: Obrigada pela sua companhia, manda mensagem, dá tempo de participar do sorteio ainda, hein? Daqui a pouquinho. Agora são 4h22, quem tem cultura tem tudo.
1: Aí, meu compadre, vou falar pra ela agora, vambora.

Quem tem cultura tem tudo. Fred Fabrício, Te Amar é Meu Talento. Curtimos também Grupo Menos é Mais, Aquele Lugar. E assim a gente vai curtindo essa tarde de quinta-feira aí, você que está trabalhando. Aí se trabalha mais animado, né? Com música boa, Companhia da Cultura CFM, claro, a rádio que chega para mais de 1 milhão de pessoas. É, mais de 50 cidades. É bom demais ser você aqui. Saiba que você é muito especial para todos nós aqui da rádio. E a gente trabalha aqui com muito carinho, preparando a programação para você que está aí curtindo, porque a gente sabe que você está aí. É a nossa companhia e nós queremos ser a sua companhia também. Então, onde você estiver, curte aí a Cultura CFM. Se você ainda não baixou o aplicativo, gente, baixa aí. É, Cultura CFM tem aplicativo. Sim, ou se você vai para longe também, e aí você quer ouvir pelo site, você pode ouvir também culturacfm.com.br, você pode ouvir online, tá? Onde você estiver. Abraço pro Orley, galera que está ouvindo a gente em Mato Queimado, na Lapa, que legal, abraço para toda a galera que está curtindo, e a gente vai pro nosso bloco comercial, mas já tem mais música, não sai daí não, agora são 4:28, daqui a pouquinho tem versão brasileira. We'll be right back.

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0: Uma excelente tarde de quinta-feira para você. Boa viagem para você que está na estrada, levando a Cultura Sul de carona. Chegue bem no seu destino, viu? Deus te proteja e te acompanhe. E vamos curtir nossa versão brasileira.
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1: Ah, então, gente, a música original hoje com The Cranberries, Linger. Essa música é linda demais. E você sabia que ela tem uma versão brasileira? Sim, a Angélica gravou. É a Angélica, gente, a Angélica. É a Angélica do Luciano Huck. O nome da música é Se a Gente Se Entender. A gente vai curtir por aqui agora, 4h35. Ótima tarde pra você.
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0: 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Tá aí, gente, a nossa versão brasileira de hoje. É bom demais, né, gente? Porque tem tanta música que a gente não sabe, não sabia que tinha uma versão internacional ou uma versão brasileira. E aqui, claro, você fica sabendo, porque a cultura sua é isso, gente. É muita coisa boa, pensada, com muito carinho pra você que está aí curtindo. Abraço, viu? Abraço pra você que está trabalhando aí, sempre acompanhando a Cultura CFM. A gente sabe que tem muitas empresas, comércios, vários lugares, né? O pessoal trabalhando e curtindo a programação. Hoje de manhã mesmo fui numa autoelétrica, né? A galerinha tava lá com a Cultura Sul no último volume. Abraço pra toda a rapaziada aí, viu? Todo mundo que tá trabalhando e curtindo a 97.5. É bom demais ter a sua companhia por aqui. A gente vai pro nosso bloco comercial, mas já tem mais música e daqui a pouquinho tem o sorteio, tá? Então, se você ainda não participou, manda mensagem pra concorrer a um ingresso pro Baile Julino lá no Salão do Alberto no dia 11, tá bom? Dá tempo, manda essa mensagem. Agora são 4h44.
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0: Ó, então já, depois da música, eu vou anunciar quem é que vai levar esse ingresso aqui pro baile Julino lá no Salão do Alberto, tá bom? Agora são 4h48, quem tem cultura tem tudo.
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pro baile Julina, que vai acontecer no Salão do Alberto no dia 11 de julho. Um ganhador é o Valdenir, do 9146 final 01. E o outro ganhador é o Isaías, do 8417 final 03. Então, Valdenir, Isaías, passa aqui na rádio retirar o ingresso, tá bom? Das 8 às 12 ou das 13 às 17 ou no sábado das 8 às 12, tá bom? Então, parabéns aos ganhadores. Pra quem não ganhou, não fica triste, não. Continua participando. O próximo ganhador pode ser você, porque aqui todos os dias tem prêmios, tem promoções, tem muita coisa boa, tá bom? Fiquem bem. Fica na ótima companhia agora do Robertinho das Neves. Eu vou, mas eu volto amanhã às 14h. Espero vocês. Continuem sintonizados, tá bom? Abraço, gente. Fiquem bem. Ótimo final de tarde, ótima noite. Até amanhã. Agora 4 para as 5.

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Bom demais, Armandinho, lua cheia no finalzinho já aqui do Nossa Tarde. E olha só, gente, muita gente mandou mensagem, participou aqui do sorteio. Então, gente, duas pessoas vão levar ingresso, tá?

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O presidente Luiz Inácio Lula da Silva, do PT, fez um gesto público de apoio ao senador Jax Wagner, do PT da Bahia, investigado na Operação Compliance Zero da Polícia Federal, durante agenda em Alagoinhas, Bahia, nesta quarta-feira, dia 1º. Em discurso, Lula chamou Wagner de companheiro de longa data e afirmou que nem todo irmão é amigo, mas todo amigo é o irmão. A declaração ocorre uma semana após Wagner deixar a liderança do governo no Senado. O parlamentar é suspeito de receber vantagens indevidas para favorecer o Banco Master no Congresso Nacional. Segundo os investigadores, Wagner teria recebido um apartamento avaliado em 2

0: 2,5 milhões e 3,5 milhões de reais em propina. Ao discursar durante a inauguração de um hospital na região, Lula destacou a relação de confiança construída ao longo dos anos com aliados políticos da Bahia. 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
1: Oi, 5 e 6. Oi, gente, boa tarde. Tudo de bom pra você? Estamos chegando agora por aqui.

então, por aqui nossa terra nativa, entrando no ar no seu finalzão de tarde. Obrigado pela sua audiência, pela sua preferência. Até às 8 da noite, é tudo com a gente. Eu sou o Roberto das Neves com Belezinha. Oi, Belê. Depois da Selma com nossa tarde. Hoje, quinta-feira, tenho dois ingressos pro baile Julino do Alberto, dia 11. Então, se você tá afim de ir nesse baile Julino lá do Alberto, você pode participar com a gente aqui no 988042851, interagir com a nossa programação. Finalzinho do programa tem sorteio. Já estou na torcida por você que gosta de bailar lá no Alberto, dia 11 de julho, o baile Julino. E você é meu convidado para participar por aqui, quem sabe faturar esse ingresso aí. Combinado?

Caçador de Corações, Ian e Giovanni, pra gente começar o nosso Terra Nativa de hoje, desta quinta-feira maravilhosa. Agradeço a sua audiência, a sua preferência, onde quer que você esteja acompanhando a gente por aqui. Agradeço a sintonia, tudo de bom. A música, claro, não para, daqui a pouquinho tem muito mais. Hoje valendo, tenho 2 ingressos pro Alberto, baile Julino, dia 11 agora. Então, não fique de fora.

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3: Você que está acompanhando a gente aqui, uma excelente tarde de quinta-feira. 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

por aqui, a música não para, ela se faz a nossa programação por aqui. Interagindo, curtindo, participando e, claro, concorrendo a presentes. Deixa eu mandar um abraço pro nosso amigo, o Josney Borcati, lá da Barra Bonita, sempre acompanhando a gente. Grande Josney, um abração para você e toda a sua família. A Rossana também está na audiência. Um abraço aí para você, bom finalzão de tarde. A música não para por aqui, 5:23, do jeitinho que a galera gosta.

fizemos, você ouviu aí a Jennifer e Stephanie, Filuma e Jack, MC Jacaré, os Rodeio voltou. Seu finalzão de tarde por aqui, a gente segue até às 8 da noite com muita música sertaneja, com o nosso Terra Nativa, música gaúcha, bandinha, tudo isso feito pra você com muito carinho todos os dias, de segunda a sexta-feira por aqui até às 8. Você participa.

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então, por aqui tem muito mais músicas, hein, belezinha? Bom finalzão de tarde. Agora tem marcas do Rio Grande.

na sua FM. Você ouviu o Kleber e Cauã, Mil Adjetivos, perfeita pra mim. Lá do Mato Queimado, lá pra Orley, tá na audiência com a gente. Obrigado, Orley. Um abraço aí pra você, pra toda a família. Sempre na sintonia, na audiência, curtindo aqui o nosso Terra Nativa de todos os dias. O finalzão de semana tá quase chegando aí, pessoal na Lapa, sempre na sintonia. Hoje eu tenho dois ingressos pro Alberto, dia 11 de julho, tem bailão julino. E você que tá afim de curtir, de dançar, se divertir, participa com a gente aqui, quem sabe você pode faturar ingresso. Agora tem Grupo Cordiona.

na Cultura, seu FM, Grupo Cordiona, Moça Maria, 15 agora faltando para as 6. Agradeço a sua audiência, a sua preferência, daqui a pouquinho tem muito mais pro pessoa que tá em casa, tá no trabalho, você que tá no seu carro aí também, grande abraço.

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Começando esse mês novinho, né? Julho, seja um mês próspero pra você, pra toda a sua família. O Sebastião, lá da Lapa, tá na audiência com a gente também. Grande Sebastião, um alusão especial pra você, pra toda a família. A pessoa que gosta de curtir aqui o nosso Alternativa. Grande abraço pra todo mundo. 10 agora faltando pras 6.

agora 5:56. Tudo de bom aí pra você, agradeço a sua audiência, a sua preferência, pessoal que gosta, né, de acompanhar a gente todos os dias, obrigado aí pela sua preferência, pela sua sintonia, no finalzão de tarde, hoje desta quinta-feira, finalzão de semana tá se aproximando, né, pra amanhã, sexta-feira, tempinho, mostra, tempo nublado, viu, com uma temperatura de 17 graus, começa a querer mudar novamente a temperatura e a previsão também, né, pro sábado, tempo vai

Seguia assim parcialmente nublado pro domingo, completamente nublado, e segunda-feira a chuva retornando para nossa região. Mas enquanto isso não acontece, né, Tempinho, segue dessa forma que você está observando. Hoje, quinta-feira, temperatura nesse momento, não tá tão baixa, tá 22 graus para você agora.

0: Brasil, toda a mesa do bar. Olha, um abraço aí pra todo mundo, você que tá acompanhando. Walter também tá na sintonia com a gente. Fala, Walter, tudo certinho? Diz que tá vindo de Contenda pra São Mateus do Sul. Um abraço pra você, boa viagem, bom trabalho. Daqui a pouco tem mais músicas pra você. Tá quase saindo do trabalho também. Daqui a pouco vai pra casa, descansar. Enfim, é aproveitar essa noite de quinta-feira. Hoje, noite de quinta-feira aqui na Cultura, tem o Décadas. Anos 2000 pra você recordar.
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3: O Paraná tem mais de 450 milhões em dívidas em protesto que foram ocultadas sem serem quitadas, segundo dados dos cartórios de protestos do Paraná. A instituição aponta que isso acontece, em parte, por empresas que movem ações liminares em tribunais de justiça de outros estados, pedindo que as dívidas sejam removidas de bancos de dados sobre devedores. Ao público, esse serviço é vendido como uma maneira de quitar a dívida e limpar o nome, sem de fato pagar os valores devidos. No entanto, João Norberto França Gomes, presidente do Instituto de Estudos de Protestos de Títulos do Brasil, destaca que essa promessa é falsa e as dívidas seguem registradas nos cartórios e podem ser cobradas. Que o consumidor não se iluda com essa falsa promessa que veiculam na internet de que facilmente a sua dívida vai desaparecer sem o pagamento dela. Isso não acontece. O que acontece é que, momentaneamente, essa dívida deixa de ser publicizada. Não é divulgada, explica João Norberto França Gomes. O promotor de justiça Lincoln Luiz Pereira, do Ministério

0: Público do Paraná explica que, em geral, essas empresas que oferecem a falsa promessa também omitem que é possível reverter essas liminares. Dessa forma, por meio de recurso, as dívidas podem voltar a constar nos bancos de cadastros de inadimplentes. Conforme Pereira, esse procedimento, adotado por alguns escritórios de advocacia, que ficou conhecido como indústria limpa-nome, está sendo investigada pelo Conselho Nacional de Justiça desde 2023. O órgão apura a participação de magistrados e tribunais de pelo menos 4 estados que estariam concedendo liminares indevidamente em processos que buscam a nulidade das notificações de protestos. 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
1: Que maravilha ter você com a gente por aqui, iniciando mais uma noite, hoje de quinta-feira, 2 de julho.

0: você que está de aniversário hoje, parabéns, felicidades. Fez uma data festiva para você.
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0: Vamos seguir em frente. Quem está acompanhando a nossa programação, nosso amigo Donaldo. Ô, Donaldo, um abraço aí para você. Um bom início de noite, um abraço a Geralda também, sempre na sintonia, tudo de bom aí, viu? Quem tá na sintonia também, pessoal lá da Colônia Taquaral, acabamos de chegar do trabalho, Roberto, estamos na sintonia, nosso amigo César Novak, alô César, você e todos aí, abração para vocês, bom descanso, na melhor sintonia.
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Toque de realidade aqui no nosso Terra Nativa. Um abraço aí pra todo mundo, pessoal que tá na audiência acompanhando a gente, já tem muito mais. Pra você que gosta de curtir aqui a nossa programação de finalzão de tarde, início de noite, hoje de quinta-feira, dia 2 de julho, valendo ingressos pra você dançar o bailão julino no Alberto, dia 11 agora, viu? Então, quem gosta de baile pode interagir com a gente aqui, 98804-2851, e ficar na torcida aí, quem sabe se fatura esse presente aí, né? Esse ingresso aí pra ir bailar dia 11 lá no Alberto.

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1: Bom, olha a música de volta pra você que gosta de acompanhar aqui a nossa programação.
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1: Bora lá, agora 6:19.
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1: Seguindo por aqui, o Jorge Quirino na audiência. Valeu, Jorge. Abração pra você, pra toda a família, pessoal lá na Vila Bom Jesus, confirmando a sintonia com a gente por aqui. Agradeço a audiência. Quem tá na sintonia é o Henrique. Ô, Henrique, como é que você tá? Tudo certinho? Ele tá mandando um abraço lá pro Ulisses Marques e também pra Silmara, né? Esposa do Ulisses, lá de Porto Feliz. Um abração pra vocês aí, ô. Oh, resolve com ele aí, viu, Ulisses? Ele falou assim, chama ele de tripa seca. Oh, aí eu falei, ô, oh, cara, que é? Ele falou assim, não, é meu tio, pode falar. Então tá bom, viu, Ulisses? Agora você pega e manda um apelido aí do Henrique, que nós falamos aqui também, tá bom? Um abração pra vocês aí. Continue sempre com a gente, acompanhando a nossa programação. Pessoal aí de Porto Feliz, sempre na sintonia aqui da Cultura CFM. A Janete Fernandes, no centro, tá curtindo. Obrigado, Janete. Um abraço aí pra você, boa noite. Continue por aqui. O Elton Stavisky tá mandando um abraço aí pra esposa, Jussiane, e pro filho, o Gabriel. Valeu, um alusão pra vocês aí. Agradeço a sintonia e a preferência na programação aqui do nosso Terra Nativa, que segue pra você sempre com o melhor da música sertaneja, gaúcha, bandinha, enfim, tudo isso é aqui no melhor da programação Cultura.

Pedro Solimões, Nando Moreno, Chapeludo, pra você que tá sempre na sintonia com a gente, um abraço pra todo mundo que tá ligado por aqui. Deixa eu mandar um salve aqui pro Lenilson, tá mandando um alusão pra esposa Paula, aos filhos Arthur e Ana Lu e a todo o pessoal aí de Poço São João Triunfo. Valeu, Lenilson, um abração, continue com a gente, acompanhando aqui a nossa programação mais envolvente do seu rádio, a nossa terra nativa. Agradeço a sintonia de vocês aí, a música, claro, não para por aqui. 6:27, a gente continua. Pararam, pam, pam, pam.

Começando o Felipe Rodrigo, ignora. Excelente noite pra todo mundo, pra você e também. Gosta de acompanhar aqui o nosso finalzão, início, finalzão de tarde, início de noite. Hoje de quinta-feira, até às 8 por aqui, o nosso Terra Nativa. Depois o Décadas, ano 2000, pra você matar saudades. Lembrando que hoje eu tenho ingressos para o baile Julino lá do Alberto, que acontece agora no dia 11.

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2: Agora 28 para as 7. 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

0: Vamos lá então, seguindo por aqui, a música Não Para pra Você.
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0: Quem tá afim de ir no bailão Julino lá do Alberto, vem interagir com a gente aqui. Pode ganhar ingresso, viu? Che Garotos e Fábio, Caraí, enfim, todo mundo tá convidado pra ir dançar nesse bailão e, claro, participando aqui com a gente no Terra Nativa, pode ganhar ingresso. Tadeu também tá com a gente aí, fala, Tadeu.
2: Boa noite, aqui do programa, queria participar do sorteio, Tadeu Magicócio e Colante, obrigado.
0: Valeu, um abração pra você, tudo de bom, continua com a gente aqui.

0: você.
1: Mariana e Matheus, receita. Tudo de bom pra você nessa noite gostosa, hoje de quinta-feira. O Edilson Drabeschi, da Vila Boasque. Alô, Edilson, abração aí pra você, pra todo o pessoal na Vila Boasque.

sempre na audiência com a gente, acompanhando a programação. O Pedro Paulo lá em Canoinhas, Campo da Água Verde, sempre confirmando a sintonia com a gente também. O Jorge Farias, ô Jorge, como é que você tá em Canoinhas com a família aí também? Sempre acompanhando a nossa programação, prestigiando aqui o nosso trabalho. A música não para no nosso Terra Nativa, até às 8 tem muita coisa boa. Agora tem Jorge Mateus.

Cultura, sua FM, Jorge Matheus, então valeu. Boa noite para todo mundo aí que está na melhor sintonia da programação 97.5. Você de toda a região aí que sempre acompanha a gente, que interage aqui na nossa programação. Todos os dias até sexta-feira a gente está por aqui com o nosso Terra Nativa, das 5 às 8 da noite, para você curtir a nossa programação, participar, interagir, enfim, se divertir por aqui. Você sabe o que está acontecendo também? Aquela promoção do clipe, a gravação da música O Cowboy Sossegou, do Charles e William. Você que seguia aí a Cultura Sua FM, você que seguir Charles e William e também João Nelore, texano, enfim, participar com a gente aqui no 98804-2851. Manda o seu nome completo, promoção videoclipe do Charles e William. Se você fazer um vídeo também com essa música e postar, você vai estar concorrendo a R$ 250. O sorteio acontece no próximo dia 7 agora de julho.

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2: Bom, a música não para por aqui, tudo de bom pra você, onde quer que esteja.
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2: Pois é, a gente vai seguindo em frente por aqui. Alôzão aqui, a Luísa lá da Colônia Iguaçu, tá junto com a gente, tá mandando pro seu esposo Juarez. Alô Juarez, abraço a você, a Luísa, pessoal aí na Colônia Iguaçu sempre na sintonia. A Ilze de Mafra também confirmando a preferência com a gente, obrigado Ilze, um abraço aí, boa noite pra você, tudo de bom. Paulo Barbosa tá na sintonia com a gente, alô Paulo, alôzão especial pra você também. Adriana do Lajeado tá confirmando a audiência com a gente, obrigado Adriana, um abraço.
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5 agora, faltando para as 7. Daqui a pouquinho tem mais informações com o Giro da Cultura. Lembrando que logo mais às 8 da noite tem o Décadas para você curtir, matando saudades, anos 2000. Aqui a música não para, hoje valendo ingressos aí para você lá no Alberto, dia 11, baile Julino. Todo mundo tá convidado. Agora tem Grupo Marques.

Cultura Sua FM, nossos olhos. Um minuto para as sete. Boa noite para você. Finalzão de semana tá quase chegando. Amanhã já é sexta-feira, início de final de semana. E a gente fica muito feliz com a sua companhia por aqui todos os dias, de segunda a sexta-feira. Tá vindo aí o Giro da Cultura, mas já tem mais músicas.

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1: O Plano Safra 2026-2027, que disponibiliza crédito rural com taxas mais atrativas a pequenos, médios e grandes agricultores, foi recebido com ceticismo pelos produtores paranaenses, apesar do valor recorde ofertado para o próximo ano agrícola. Para a Federação da Agricultura do Estado do Paraná, FAEP, o montante ofertado é inferior ao que a entidade defendia como ideal, e as taxas de juros seguem patamares elevados. Anunciado na terça-feira, dia 30, pelo Ministério da Agricultura e Pecuária, o Plano Safra vai liberar 525,1 bilhões de reais em crédito para financiar a agricultura empresarial, valor 1,72% superior ao do último período. Somado a outros cerca de 85 bilhões de reais destinados à agricultura familiar, o financiamento para o setor agrícola supera os 610 bilhões de reais. O sistema FAEP

0: permiteava um valor maior de 670 bilhões para atender a agricultura brasileira no novo ciclo. A entidade afirmou, em nota, que encaminhou ao Ministério da Agricultura e Pecuária, em fevereiro, uma série de propostas defendendo mais recursos, juros menores, fortalecimento do seguro rural e mecanismos para a renegociação das dívidas dos produtores. 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
2: Bom, por aqui a música não para. Excelente noite para todo mundo, 7:05 agora. Hoje é quinta-feira, dia 2 de julho.
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2: Bom, por aqui a gente segue. Como é que você tá aí? Tá tudo certinho? Sou o Roberto das Neves com Belezinha, né, Belê? Tamo por aqui até às 8 da noite.
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2: Manda um salve aqui pra galera. Ô Paulo, como é que você tá? Tá na audiência com a gente aí? Manda um áudio. Fala aí, Paulo.

0: mandar programação aí pra pessoal do Imbote, Rio Azul, é da CEPAC aqui da Vila Nepomuceno, é Rio das Pedras, todo o pessoal que está na escuta, beleza? Tudo bom? Tchau.
1: Tá certo, grande Paulo, um abraço aí pra você, obrigado aí pela sua sintonia, continue sempre com a gente. Ah, deixa eu ver aqui, a Marlene tá na sintonia com a gente, com a programação. Oi, Marlene, como é que você tá aí? Tudo certinho? Boa noite pra você também, agradeço a sintonia. O Renato e a Leonora, pessoal lá do Cochilhão dos Vitorianos, confirmando a sintonia com a gente por aqui. E, enfim, tá na audiência aí, né? O pessoal no centro de São Mateus do Sul, o Carlinhos tá ligado com a gente. Ô, Carlinhos, um abraço, excelente quinta-feira.

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Uma ótima noite pra você, a Francine, lá de São João do Triunfo, na audiência com a gente. Obrigado, Francine. Tudo de bom aí pra você, confirmando a sintonia aqui na programação, que a galera gosta de ouvir, de participar, de interagir, hoje de quinta-feira. Enfim, pra você que troca idade aí, já tá em casa, de boa, já tomou teu chimarrão, já tá no descanso merecido desse dia de quinta. Enfim, agradeço a sua audiência. A música não para por aqui. Cultura.

Pois é, você ouviu o João Mineiro e Marciano Cilada, 7:17 agora. Já tem mais músicas pra você. Enquanto isso, vai mandando o seu alô 98804-2851. Você tá correndo risco de ganhar ingresso aqui, porque eu tenho dois pro Alberto Bailão Junino, dia 11 agora de julho.

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6: Feliz com a sua companhia por aqui no nosso Terra Nativa.
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6: Ó, deixa eu mandar um abraço aqui pro Heraldo Joaquim, tá sempre na audiência. Ei, Heraldo, como é que você tá? Alusão especial aí pra você, pra toda a sua família. Todo dia também, confirmando a sintonia com a gente aqui na nossa programação. E finalzão de tarde, começo de noite.

chegando aqui no nosso Terra Nativa, Alucinação. Boa noite pra você. Boa noite pra Cristina, lá na Vila Amaral, sempre na audiência. Feliz aí com o carinho de vocês, pessoal da Vila Amaral, sempre nos prestigiando todos os dias aqui no Som da Cultura Sul, até às 8 da noite com o nosso Terra Nativa. Você que gosta de bailar, olha, tem baile julino no Alberto, né? O convite está feito para você, a galera que tá interagindo hoje, está concorrendo. Tenho dois ingressos pro baile julino, tem Tchê Garotos, Fábio Caraí, dia 11 agora. Então, participa com a gente aqui, boa sorte. Grupo Cordiona.

0: no Gil do Rancho, aqui na programação da Cultura SFM. 29 agora para as 8. Só música boa para você que tá aí acompanhando a gente, pessoal nas comunidades, no interior de São Mateus do Sul, pessoal de toda a região também, onde alcança o nosso sinal. Um forte abraço para você, uma noite maravilhosa de quinta-feira. Mais uma vez, deixa eu te contar aqui o que mostra pra gente da previsão para esse início de final de semana. Amanhã, sexta-feira, tempinho para parecer nublado, com uma temperatura de 17 graus. Então, vamos acompanhar, vamos aguardar até amanhã, né, para ver se vai ser. Até porque tinha previsão de chuva até pro final de semana, mas já mudou, viu? Agora a chuva tá marcando para segunda-feira. Começar a semana já com uns pingos de chuva para nossa região aqui. Bom, já a música tá de volta para você. 28 agora faltando para as 8. Daqui a pouquinho tem mais, não sai daí.
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0: Zé por aqui é bem melhor, muito mais músicas pra você.
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0: Tá chegando o Zezé de Camargo e Luciano.

Clássico da sua FM, Daniel Caipirinha. Deixa eu mandar um salve aqui pra galera que tá interagindo com a nossa programação, participando aqui, né, do nosso Terra Nativa, Juscelia. Oi, Juscelia, um abraço aí pra você, obrigado pelo carinho, pela audiência, acompanhando a nossa programação do Terra Nativa, agradeço aí a sua sintonia. A Andréa Garcia, lá da Água Amarela de Baixo, tá na audiência, trabalhando, mas tá na escuta, obrigado, uma alusão especial pra você. A Ângela também está na sintonia com a gente, acompanhando a nossa programação, agradeço a sua sintonia. A música não para por aqui.

Cultura, seu FM, o Cleiton Camargo, agenda rabiscada. Boa noite pra você, 14 agora pra 18. Daqui a pouquinho tem décadas, ano 2000, pra você matar saudades aqui.

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Voltando para as 8, tudo de bom para você. A belezinha, tem Chitãozinho e Chororó.

na Cultura Sua FM, esse é o som do Bruno Marrone, por um gole a mais. Um abraço especial para todo o pessoal que está sempre ligado, acompanhando aqui a nossa programação. Agradeço a sua audiência e a sua preferência também. Mas a gente vai fechando aqui o nosso Terra Nativa de hoje. Amanhã tem mais, a partir das 5 horas da tarde, para você participar e interagir com a nossa programação. Hoje, quem se deu bem, tá levando o ingresso para curtir e dançar Bailão Julino lá no Alberto, com Ti Garotos e Fábio Caraí, é a Ângela, do 429-9902, final 28. Parabéns, Ângela. Você tem que entrar em

contato então com a nossa recepção aí, né? Pra você saber se vai estar com o nome na lista, você tem que retirar o ingresso aqui, combinado? O Edilson do 42988 43, final 45, parabéns, né? Os dois contemplados de hoje com ingresso pro baile Julino no Alberto de Alonso. Beijo pra todo mundo, amanhã tem mais aqui na programação da Cultura. Até mais, tchau pessoal.

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A maioria dos eleitores alinhados com o ex-presidente Jair Bolsonaro desaprova a decisão da ex-primeira-dama, Michele Bolsonaro, de divulgar o vídeo em que expôs o desentendimento com o senador e pré-candidato à presidência, Flávio Bolsonaro. É o que revela a pesquisa Atlas Intel Bloomberg, divulgada nesta quinta-feira, dia 2. Segundo o levantamento, 78% dos brasileiros afirmam ter assistido ao vídeo publicado por Michele nas redes sociais. Entre os eleitores de Jair Bolsonaro, que viram o conteúdo, 65,6% discordam da decisão da primeira-dama de tornar público o conflito com o enteado. Outros 26,5% aprovam a atitude de Michele, enquanto 7,8% não souberam responder. Já quando considerados todos os entrevistados que assistiram ao vídeo, não considerando preferências políticas, o cenário muda. Nesse grupo,

0: 51% concorda com a decisão de Michele de expor o conflito com Flávio, enquanto 35,1% desaprovam a iniciativa. Outros 13,7% não souberam opinar. A pesquisa Atlas Intel, Bloomberg, ouviu 4.999 pessoas entre os dias 26 e 30 de junho. A margem de erro é de um ponto percentual para mais ou para menos, com um nível de confiança de 95%. 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

0: Cada dia uma década diferente pra você. Eu sou o Cleberson Daniel e é bom demais estar com você, fazer companhia pra gente viajar, recordar na programação aqui da Cultura Sul FM. Programa Décadas, cada dia uma década diferente, cada dia uma emoção diferente na sua noite aqui na 97.5. Sempre com muita emoção, com muita recordação e, claro, muita dedicação pra fazer pra você a melhor programação. O melhor da década de 2000, as músicas que vão fazer você relembrar, vão fazer você voltar, vão fazer você viajar. Cada dia uma década diferente. Hoje, quinta-feira, é noite de recordar os anos 2000. Sempre em duas partes a programação. O programa vai até as 9 horas da noite e depois às 10 nós voltamos com a segunda parte para trazer muito mais músicas para você curtir na Cultura Sul FM, a rádio que vai mais longe e tem mais de 1 milhão de ouvintes. Uma boa noite para você que tá no carro, para você que tá em casa, para você que tá no trabalho, para você que tá dando aquele rolê na cidade com seu carro e sempre levando a Cultura Sul FM de carona. Os amigos caminhoneiros passando pelos quatro cantos da região, seja bem-vindo, ouvindo pelo rádio, ouvindo pelo aplicativo, ouvindo onde você estiver. E se você não baixou o aplicativo ainda, baixe o aplicativo Cultura Sul FM, com clique, você pode ouvir a rádio onde você estiver. Vamos começar então, pouca conversa, mais músicas para você curtir na melhor da região. Quem tem cultura, tem tudo. O Décadas está no ar.
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e sempre alucinante nas músicas dos anos 2000 nessa quinta-feira. Cada dia uma década diferente para você. Como eu sempre falo, sempre anuncio, porque é bom demais esse programa. Merece cada dia uma década diferente. Na segunda-feira é os anos 60 e 70.

fazer o melhor para você, com as músicas para você viajar, para você recordar e sempre para você se emocionar. Esse é o programa Décadas, cada dia uma década diferente na sua noite aqui na Cultura Sul FM, sempre com muita empolgação, muita emoção e uma programação que é para tocar lá no seu coração. Boa noite para quem tá em casa, boa noite para quem tá dando aquele rolê na cidade, ouvindo a programação da Cultura Sul FM. Para você que tá em casa, para você que é caminhoneiro, para você que é caminhoneira, para você viajante, para você que tá passando pela região, para você que tá ouvindo pelo rádio, para você que tá

0: décadas pra você curtir e relembrar, voltar no tempo e curtir os grandes sucessos que marcaram a sua vida, marcaram os grandes momentos da sua trajetória. Hoje é anos 2000 e a primeira parte do programa fica por aqui. Lembrando que 10 horas da noite, não esquece, após a Voz do Brasil, volta a segunda parte do Décadas pra você continuar recordando e no tempo voltando. Tá bom? 10 horas, tô de volta. Com muito mais músicas, hoje noite de curtir os grandes sucessos da década de 2000. Até já!
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1: A utilização da internet nos domicílios paranaenses atingiu o maior nível da série histórica da Pesquisa Nacional por Amostra de Domicílios, PNAD Contínua, sobre Tecnologia da Informação e Comunicação. Em 2025, 95,5% dos domicílios do estado utilizavam internet, conforme os dados da PNAD Contínua sobre Tecnologia da Informação.